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3: Unir rock contemporâneo com poesia de cordel é a marca da banda Caixeiros Viajantes, que este ano celebra seus 10 anos de formação. Para marcar a data, o quarteto cearense está lançando o disco Canções de Sorte e Azar. A primeira faixa desse disco é Subemprego, uma crítica à precarização e tantas dores de cabeça que quem trabalha na informalidade conhece bem. O álbum Canções de Sorte e Azar traz influências que vão do mestre pernambucano Siba aos conterrâneos do Cidadão Instigado. Formado por Pedro Anderson, Jefferson Juan, Wilker Andrade e Jefferson Castro, os Caixeiros Viajantes vieram de diferentes bairros de Fortaleza e já tocaram em diferentes palcos. Com essa experiência, eles chegam a tempo de celebrar os 300 anos da capital com um disco que traz influências de maracatu, repente, baião e outras belezas.

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2: Oiê, excelente noite de sábado pra você, começando agora aqui pela Nova Brasil, Festa Nova. Eu sou a Ana Pellicer e a gente vai juntos, hein? Nessa noite maravilhosa que promete muito. Ao meu lado, ele que é o responsável pela trilha sonora maravilhosa desta festa, DJ Pazinha, boa noite.
5: Boa noite, Ana, é isso aí, vamos embora com muita música boa.
2: Bora começando com o Thier à noite?
5: Isso.
2: Bora!
5: Bora!

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0: festa nova com Fagner Cartaz aqui na Nova Brasil, mais que moderna brasileira. A gente segue, hein, com muita música e animação. Agora quem chega é DJ Pazinha.
1: Jorge Vercillo, que nem Maré, numa versão sensacional.
0: Bora!
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0: gostava tanto de você aqui no Festa Nova. Ó, daqui a pouquinho tem muito mais música. A sua festa continua depois do intervalo. Até já já.
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5: Cantora, compositora e artista visual, a cearense Clau Anise está com um novo trabalho na praça. 8 anos depois de Filha de Mil Mulheres, de 2018, ela apresenta Mácula, que mistura referências sonoras do jazz, eletrônico, pop e canção popular. Mácula conta com 10 faixas inéditas de Clau Anise, 3 delas em parceria com Zeca Calu, Aila Lemos e Yuri Costa, com quem ela divide a produção do disco. Esses nomes também participam do disco junto com Felipe Couto, Maguinho do Pif e outros. O disco Mácula está sendo lançado pelo selo Mercúrio Música, um selo cearense focado em música autoral e independente. Falando de amor, mistérios e abismos, Mácula, o novo disco de Clau Anise, já está disponível nas plataformas digitais. Música.

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1: E já estamos aqui de volta com Festa Nova nesta noite de sábado maravilhosa. Eu sou a Ana Pelisseri e aqui do meu ladinho hoje, DJ Fazia, bora?
2: Bora lá, Ana. Vamos lá com mais músicas aqui no Festa Nova.
1: Quem chega agora?
2: Marisa Monte, seu Jorge.
1: Pra melhor.

0: nova continua com muita música e animação pra você curtir de montão nesta noite de sábado. A gente curtiu Djavan, Miragem. Quem chega agora, DJ Pazinha?
1: Barão Vermelho, Pense e Dance.
0: Bora!

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0: Jorge Versilo, Vela. E é assim que a gente finaliza o Festa Nova deste sabadão. Aqui do meu lado, DJ Pazinho, foi demais essa festa, hein?
1: Maravilhoso, como sempre. No sabadão, ficou bem mais quente hoje.
0: Muito melhor. Eu sou a Ana Pellicer. Eu, DJ Pazinho, ficamos por aqui. Sabadão tem muito mais. A gente agradece demais o carinho da sua companhia, da sua audiência. E continue aqui curtindo a Nova Brasil pelo rádio, pelo aplicativo, então pelo nosso site novabrasil.com. Um beijo carinhoso pra você e até.
1: Até mais, gente. Tchau, tchau.
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1: Cavar é um instinto natural para esconder comida ou buscar frescor. Se o jardim está sofrendo, crie um cantinho da escavação com areia. Oferecer brinquedos e exercícios para gastar energia também ajuda a direcionar esse comportamento de forma saudável, sem comprometer seu quintal.
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1: Alo rapaziada.
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1: Roer é um comportamento natural que alivia o estresse e limpa os dentes, prevenindo o tártaro. Ofereça mordedores adequados, como ossos recreativos ou brinquedos de nylon, conforme o porte do seu cão. Direcionar essa necessidade corretamente promove saúde bucal e bem-estar mental para o seu pet.
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0: Nova Brasil FM, hora oficial de Brasília, 4:08.
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5: Olá, muito bom dia para você, agora 8:02. Bem-vindo ao Arquivo Nova Brasil. Eu sou Dom Ávila e agora a gente curte os grandes clássicos que fizeram parte da nossa história, que fizeram parte da história da música brasileira, que fazem parte da construção do rádio brasileiro. E já vamos começar a partir de agora com esse grande clássico de Djavan, Pétala.
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0: Este é o Arquivo Nova Brasil, agora 8h19. Relembramos Adriana Calcanhoto naquela estação.
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0: Agora, no Arquivo na Tela, o charme de Faz Parte do Meu Show é um dos maiores clássicos da carreira de Cazuza. Lançado originalmente no icônico álbum Ideologia, a faixa ficou eternizada nacionalmente ao embalar a trilha sonora da novela Vale Tudo, lembra? Como tema do casal Solange e Afonso. Tanto é que o clássico voltou a marcar presença na história recente do remake da novela, embalando os mesmos personagens. E valeu a pena a gente sempre curtir esse grande clássico aqui com a Arquivo Nova Brasil.

Nova Brasil e este Erasmo Carlos, minha superstar, agora 8h35. Você está curtindo mais uma edição do Arquivo Nova Brasil, agora o novo horário do arquivo é todos os domingos às 8 da manhã. Então agenda aí para você não perder uma só edição agora aos domingos com o Arquivo Nova Brasil. Está presente com novas histórias, trazendo um programa muito melhor para você e para deixar a sua manhã de domingo muito melhor para você estar curtindo a Nova Brasil. Vamos seguindo com o Arquivo Nova Brasil, tem Marisa Monte, Beija Eu.

0: Nova Brasil mais que moderna brasileira. Você está curtindo o Arquivo Nova Brasil. E esta foi Marina Lima, a pessoa.
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0: Bora agora curtir aquela energia de Sonífera Ilha. É, saiba você que é o primeiríssimo grande sucesso da banda Titãs, lançado originalmente em 1984 no álbum de estreia da banda. A música estourou, claro, em todas as rádios e ganhou logo de cara um clipe na TV, assim marcando o início da trajetória de um dos maiores gigantes do nosso rock, misturando assim o balanço do ritmo ska com a irreverência da letra sobre o radinho de pilha. E claro, que esta letra logo de cara já fisgou, conquistou o público e logo de cara também abriu portas para o mercado de trabalho. Pode aumentar o som por aí, tem Titãs.

0: Nova Brasil, mais que moderna brasileira, agora 9 horas em ponto. E esse foi Jorge Benjor e Toquinho, Carolina Carol Bela. E assim fechamos mais uma edição do Arquivo Nova Brasil. E já marca aí na sua agenda o horário novo, é todos os domingos às 8 da manhã. Então ajusta o seu reloginho aí, ajusta tudo para você não perder a próxima edição do Arquivo Nova Brasil no próximo domingo. E na sequência você curte os sons do Nordeste com Mariana Aidar e Fábio César. Estará imperdível.
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2: Bom dia, bom dia! Tá na hora de começar mais uma edição do nosso Sons do Nordeste, aqui na Mais Que Moderna Brasileira. Obrigado desde já, você que tá acordando junto com a gente, já com aquele café da manhã maravilhoso na mesa. E vamos tomar café ouvindo música nordestina, shot, chachado, baião, MPB. Tudo isso a partir de agora na nossa programação. E vamos dar bom dia para ela que tá de volta aqui ao nosso programa. Já estávamos com saudade, agora é 100%, né, Mari? Bom dia para você, querida.
3: Bom dia, Fábio. Bom dia a todo mundo. Gente, tava com saudade. Ainda não tô 100% a minha voz. Como é que tá? Mas é isso. Tá gostando? Ai, que bom. É isso, depois do São João, a estrada daquela castigada, né? Mas foi bom demais, foi muito bom São João. Mas é isso, né? O corpinho não aguentou. Mas agora estamos aqui de novo, feliz no nosso programa maravilhoso. E vamos que hoje tá lindo.
2: Lindaço, Mari. Que bom ter você de volta. E já vamos começar então esses Sons do Nordeste, começando com um encontro marcante entre dois nomes gigantes da música brasileira, Dominguinhos e Chico Buarque. Lançada em 1985 no álbum Fogo da Mistura, a canção celebra os prazeres simples da vida. Boa comida, boa companhia, música e a tranquilidade do interior. Ai, que coisa boa. Com melodia envolvente e essa música maravilhosa, a gente curte agora só pra abrir, hein, os Sons do Nordeste. Isso aqui tá bom demais, igual o nosso programa, né, Mari?
3: Só pra começar.
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4: Ô, Chico, tá um calor, hein? Ô, rapaz, tá bom demais. Olha nós do forró.

0: Bom, e a gente ouviu que Nem Giló, um dos destaques do álbum Herança, que foi lançado pelo Jorge Aragão em 2025. Que álbum lindo, né, Fábio?
1: Maravilhoso.
0: É um projeto que presta homenagem à música nordestina. O Jorge presta essa homenagem ao revisitar clássicos de autores como Luiz Gonzaga e Humberto Teixeira, como essa música. E nessa interpretação do Jorge, esse clássico ganhou novos contornos, unindo a identidade do samba aos elementos do xote, do baião. E esse disco tá lindo, a gente recomenda muito vocês ouvirem, né, Fábio?
1: Ah, é uma satisfação, Mari. Esse disco é maravilhoso, né? Dá pra ouvir de manhã, de tarde, de noite, qualquer ocasião, até na academia treinando dá pra ouvir.
0: Oh, aí sim que dá lá, aquele gás.
1: É verdade, dá sim, com certeza. É o xote chachado, baião. A música nordestina tem sempre aquela energia boa, né? Pra instigar até os nossos treinos. E vamos seguir em frente aqui nos Sons do Nordeste, agradecendo de coração pela sintonia, aonde quer que você esteja, arrastando o pé junto com a gente. E vai arrastar o pé agora com Flávio José, A Casa da Saudade, um dos grandes clássicos da carreira do cantor, composta por Coroné Coroá e lançada originalmente em 1995. A música faz parte do repertório mais querido do forró tradicional. A gente ama e vamos curtir agora.
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0: Bom, gente, a gente ouviu agora Vai Dar Certo, que é a minha nova música. É o primeiro single do meu novo álbum e eu convidei esse cara maravilhoso que eu sou fã, que é o Tato, para compor essa música comigo e junto com Duane também, com Indy, Tiaguinho, Lopes, e a gente compôs esse baião contemporâneo, assim, que ele celebra a esperança, a amizade, a confiança dos dias melhores que sempre chegam, né? Ela tá saindo do forno agora, acabamos, faz um mês de lançamento, e eu espero que chegue aí com todo amor, com todo carinho que a gente fez, né? É muito importante a gente ter essas músicas de mensagem também, porque o mundo tá precisando tanto, né? De mensagens boas, né? Pra deixar o nosso coração quentinho.
1: Letra linda, com duas vozes maravilhosas, ilustrando aqui os nossos sons do Nordeste. Seguimos em frente aqui com o nosso mestre Gonzagão. E que dueto, hein, Mari? Gonzagão e Gal Costa. Nada mais,
0: dupla,
1: nada menos.
0: Ele amava demais. Muito a Gal. Era muito lindo ver essa relação. Ele era apaixonado pela... Quem não era, né? Apaixonado pela Gal.
1: Verdade.
0: Mas Gonzagão gostava muito dela. Eles têm vários encontros maravilhosos e esse aqui é eternizado nessa gravação linda. Eu amo.
1: E quando os dois se juntaram, Mari, fizeram o Forró Número 1. A música foi lançada no álbum Sanfoneiro Macho, de 1985, e é uma composição de Cecel, com uma letra bem humorada. A canção exalta a figura do sanfoneiro que, mesmo tocando com a sanfona de fole furado, consegue animar o salão e colocar todo mundo pra dançar.
0: Muito legal. Muito legal, Fábio. Inclusive, eu queria falar aqui da importância da Cecel, essa grande compositora, né? A gente tem muitas compositoras maravilhosas dentro do forró. Anastácia, a Glorinha, a Gadelha, que fez com o Sivuca, o Feira de Mangaio. E a Cecel, junto com o Antônio Barros, fez diversos clássicos. E ela é uma compositora que eu admiro muito. Então, vamos lá. Forró número 1, Luiz Gonzaga e Gal Costa.
1: Simbora.
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0: Essa foi Ivete Sangalo, nossa Veveta Maninha, no clássico Último Pau de Arara, de Luiz Gonzaga, que foi gravada no projeto Arraiá de Veveta, lançado em 2020. A versão faz parte de um dos álbuns dedicados aos grandes sucessos de Festa Junina e do Forró. A Ivete faz isso muito bem. Agora, inclusive, eu vi ela num show em Petrolina, tão linda assim, fazendo todo esse repertório junino. Uma grande cantora, né, Fábio? Eu sou muito fã da Ivete.
1: Demais, além de grande cantora, uma grande personalidade, simpaticíssima, gente boa demais.
0: Sim,
1: a Veveta.
0: Muito.
1: E sempre manda bem demais, né? E vamos seguir em frente então, aqui com Sons do Nordeste. Tá na hora do Fagner, com Pedras que Cantam.
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0: Brasil, fechando nosso querido Sons do Nordeste nesse domingão, já ficando com saudade de vocês, porque essa uma hora passa rapidinho, mas é bom demais arrastar o pé no domingo de manhã, tomando café. Tem gente que acorda um pouquinho mais tarde e sempre toma café ouvindo a gente. Obrigado de coração já pela sintonia, vocês que passaram esse tempo todo aqui com a gente. Mari, beijo pra você, querida. Semana que vem estamos de volta por aqui, né?
1: Estamos sim, obrigada a todas e todos que sempre estão com a gente todo domingo. É muito bom, né, Fábio, a gente receber as mensagens. Eu fico vendo no meu Instagram tudo que vocês escrevem pra gente. E eu tô muito feliz de estar aqui de novo. Tava com saudade de encontrar todos vocês, com saudade de você, Fábio.
0: Ai, também, tava morrendo de saudade, Mari. Sua Mari, a sua voz é encantadora, assim, pra gente começar o dia, né? Começar o domingo.
1: Querido, obrigada a todo mundo. E domingo que vem estamos de volta, Sons do Nordeste, às 9 horas da manhã.
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Agora 10:02, uma excelente manhã de domingo para você. Eu sou Dom Ávila, grato por você estar sintonizado aqui na Rede Nova Brasil FM. Mais que moderna, sempre brasileira. Você sempre nos acompanha no rádio, no aplicativo e também no site novabrasil.com. E aliás, corre lá no site que tem promoção vigente para você se cadastrar. Nova Brasil, uma empresa do Grupo Tati de Comunicação. Já começamos assim, ó, Armandinho com esse clássico Desenho de Deus.

0: Nova Brasil, e este é Jorge Vercillo, signo de ar, agora 10h32. Lembrando a você que daqui a pouquinho, ao meio-dia, tem Samba Nova com a Patrícia Liberato. Está um programa recheado de novidades, entrevistas imperdíveis, tem clássicos, tem grande sucesso do samba. Além disso, também você vai descobrir as curiosidades sobre as músicas dos artistas. Vale a pena você ficar conectado aqui na Nova Brasil para você curtir hoje o Samba Nova a partir do meio-dia. E são 3 horas de muito agito nesse final de semana, de sábado, domingo, sempre aqui com a Nova Brasil.
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0: Mais que moderna brasileira, agora tem Arnaldo Antunes. A casa é sua. 10h36.

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1: Vai. Glória.

0: Nova Brasil, e esse é Seu Jorge com esse som contagiante, Burguesinha, agora 10h56.
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0: Agora, usuários que utilizam a verificação de duas etapas podem cadastrar um e-mail de recuperação e retomar o acesso de forma mais rápida, ou seja, sem precisar abrir um chamado como ocorria antes. Segundo o Ministério de Gestão e Inovação, mais de 60 milhões de pessoas utilizam esse recurso de segurança e continua sendo recomendado para evitar fraudes, ou seja, é o governo federal que lançou mais um novo sistema para facilitar a recuperação de contas do governo ou do gov.br após furtos e roubos de celulares. Ficou fácil, né? Vai lá e cadastra um novo e-mail de recuperação. Vale a pena. Mudando de assunto e de pauta aqui no noticiário, ninguém acertou as 6 dezenas da Mega Sena deste sábado, hein? Aqui em São Paulo. Sorteado feito ontem. E com isso, o prêmio acumulou e está estimado para 25 milhões para o próximo sorteio. Vamos fazer aquela fezinha, quem sabe a gente ganha. E ao todo, 41 apostas acertaram a quina e receberão R$ 42 mil reais cada. A aposta mínima custa R$ 6,00 e pode ser feita nas lotéricas ou pelos canais digitais da Caixa Econômica Federal. Boa sorte aí, viu? 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
1: Mais que moderna brasileira, uma excelente manhã de domingo para você. Esse é um Sob Medida, uma hora de música sem intervalos. Pode aumentar o som por aí. Já vem chegando Zé Cabaleiro nesta releitura incrível de Amanhã Talvez.

Javan, um amor puro aqui no Sob Medida, com uma hora de música sem intervalos. E aquele breve recadinho, tá chegando daqui a pouquinho Samba Nova com Patrícia Liberato ao meio-dia, para você curtir os grandes clássicos, sucesso do samba e também descobrirem as curiosidades da música e juntamente com os artistas. Tem entrevistas marcantes todo sábado e todo domingo. Lembrando, daqui a pouquinho, ao meio-dia, são 3 horas de muito samba, muito agito neste domingão para você com a Patrícia Liberato no Samba Nova aqui na Nova Brasil. O que você...

0: Nova Brasil, agora 11h45.
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0: Agora você curte Daquilo Que Eu Sei, uma das obras mais reflexivas da genial parceria entre Van Lins e Vitor Martins. Lançado em 1981 como faixa título do antológico álbum A Canção, celebra honestamente a experiência da vida, usando sentidos para falar sobre limites, escolhas e aceitação das nossas próprias incertezas. Agora vamos curtir e relembrar Daquilo Que Eu Sei.

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0: Nova Brasil e encerrando esta edição do Sob Medida com Guilherme Arantes, o melhor vai começar.
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0: O Ministério da Fazenda publicou novas regras para a publicidade de apostas esportivas online. A partir do dia 17 de julho, todos os anúncios de bets terão de exibir alertas como apostar pode causar dependência e aposta não é investimento. As empresas também ficam proibidas de associar apostas ao ganho fácil ou sucesso financeiro. O descumprimento das regras pode resultar em multas e até a cassação da autorização de funcionamento. Esperto aí, tá? E no mundo da bola, ontem a Inglaterra venceu a Noruega e a Argentina eliminou a Suíça. Agora as semifinais da Copa estão completas. De um lado da chave, a Espanha vai enfrentar a França na próxima terça-feira às 16h. No dia seguinte, também às 16h, será a vez de Inglaterra e Argentina e eles se enfrentam. Será um combate incrível, viu? Quem vencer os dois confrontos disputará a grande final da Copa do Mundo de Futebol. E aí, qual será a sua opinião? Qual será a sua seleção? A partir de agora, já que a seleção brasileira não está mais no campeonato, qual será o jogo das seleções que você quer ver nesta final da Copa do Mundo? Eu estou torcendo aqui para a Argentina, nossos compatriotas, los hermanos. Agora, para você, um excelente domingão. Muito grato pela sua companhia. Vou encerrando por aqui e a gente volta a conversar a qualquer momento aqui na Nova Brasil. Vem chegando o Samba Nova com a apresentação da Patrícia Liberato. Continue com a gente por aqui.
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5: Coceira intensa, vermelhidão e perda de pelos podem indicar alergias a alimentos, pólen ou produtos de limpeza. 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
5: Domingo, quero te encontrar. Você achou estranho, né? Tô cantando aqui já no começo do programa, mas é já pra trazer energia positiva aqui no nosso Samba Nova, o samba com a cara da Nova Brasil. Boa tarde. Eu sou a Patrícia Liberato e tô aqui com você até as 3 horas com o melhor programa de samba do rádio brasileiro, sem sombra de dúvidas e sem modéstia nenhuma, porque tem uma equipe que faz esse programa que é sensacional. E aí, tá tudo bem com você? Bora aproveitar esse domingão. Se tiver meio borocochô, como diria Paulo Gustavo lá, tal, borocochôzinho e tal, vamos trazer essa energia pra cima, porque samba serve pra isso, tá bom? E eu espero você participar sempre aqui no nosso WhatsApp 11 943 800 e 500. 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A Lucy me trouxe uma informação aqui muito legal, que a gente vai passando os dias e acaba nem lembrando, né, dos momentos especiais, das efemérides e tal. E hoje o Samba Nova começa com uma homenagem muito especial. Dia 12 de julho, Almir Neto, o rei do samba, completaria 80 anos. O Almir é um dos grandes mestres aí do nosso segmento. Ele foi um dos fundadores do Fundo de Quintal, participou de Originais do Samba também, ajudou a transformar a história do gênero musical no Brasil, ficou imortalizado pela sua voz potente, rouca, talento dele como compositor é irretocável, e também foi ele que revolucionou as rodas de samba, porque ele que introduziu o banjo adaptado com o braço de cavaquinho, criando aquela sonoridade que tornou marca registrada do pagode do Fundo de Quintal. Enfim, um artista que deixou sua identidade. Eu posso falar que eu conheci o Almir Neto, entrevistei ele no comecinho da minha carreira. Sou muito amiga do Almirzinho, filho dele, enfim, do Sidney. E não tem como não dizer que o Almir Neto não é um mestre. Aliás, quero agradecer porque o Almir, ele é padrinho da roda de samba do meu marido, que é a roda de samba do Cacique Social Clube. Foi muitas vezes lá na roda de samba. Então a gente tem uma relação quase familiar, assim, de muita afetividade. Então hoje é dia da gente reverenciar o rei do samba, Almir Neto. E pra gente começar muito bem, já começamos com a clássica Conselho.
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1: Olá. 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

0: Brincadeira Tem Hora com Xande de Pilares aqui no nosso Samba Nova, o samba com a cara da Nova Brasil FM. Esse programa tá demais, programação incrível e a sua participação é... sabe, é inevitável, a gente precisa da sua participação. Então peça a sua música aqui no 11 943 800 5100. Eu recebo hoje uma galera muito especial que faz um pagode incrível aqui na Zona Sul de São Paulo. Tô falando do Pagode dos Ex. E aí eu perguntei aqui pra eles o motivo desse nome, qual o motivo do grupo ter esse nome e o que que eles conquistaram, né, nesse tempo de carreira. Afinal de contas, eles já têm bastante tempo no mercado. Eles são Lucas Lima e os irmãos, o Léo e o Lê Benetton. Aliás, um beijão pra eles. E você que é de São Paulo, se nunca foi no Pagode dos Ex, vá, porque é bem legal. Vamos ouvir a galera e a música deles aqui no nosso Samba Nova.
1: Então, a gente brinca que a gente namorou a mesma mulher, né? Mas a gente sempre brinca, né? Mas é porque realmente em todo show a gente para pra conversar com o público, sempre pergunta por que Pagode dos Ex, por que Pagode dos Ex. Nós somos ex-integrantes de outras bandas. Esse projeto surgiu na pandemia, naquela loucura de fechar casas noturnas e tudo mais. A gente tinha outros projetos maiores na época, né? E a gente precisava de um projeto menor pra caber em bares que o pessoal só podia ficar sentado. Então a gente juntou algumas peças pra gente fazer o Pagode dos Ex.
0: Quais bandas?
2: Eu e o Léo, que é meu irmão, né? A gente era do Samba Hits.
1: E Tô Nem Aí também, né?
3: Antes era do Tô Nem Aí.
1: E eu era do grupo Insanidade, desde 2009 eu canto.
0: O que vocês acham, assim, que fez com que o Pagode dos Ex tenha dado um destaque agora, né? Porque vocês acham que foi a rede social, a internet e tal? Ou o direcionamento que vocês acabaram dando pro trabalho de vocês?
1: Eu acho que, assim, o que a gente sempre fala da nossa amizade, do nosso companheirismo, do nosso profissionalismo, a gente sempre teve algumas coisas diferentes que esse projeto sempre veio criando, né? Então, toda casa que a gente ia, a gente ficava. Então, a nossa agenda foi sempre 30, 40 shows no mês. Só que eu acho que um grupo de pagode não pode ficar só nisso, né? Tocando. Então,
0: mas
1: a gente...
0: 30, 40 shows no mês é show dessa.
1: Aí, a gente começou a investir em trabalhos autorais. Então, a gente gravou 3 singles, primeiramente, né? Depois, a gente investiu em um audiovisual menor. E, recentemente, a gente gravou um audiovisual agora com 13 faixas autorais.
0: Que legal.
1: E 8 faixas regravações no Vila JK, aqui em São Paulo, com várias participações de vários artistas.
3: Inclusive do Inimigos.
0: Ah, que legal!
1: Teve Inimigos HP, Salgadinho, Ricardinho, Antigo Arte Popular, Gica, Envolvência e Breno e Gustavo. Então, acho que assim, eu acho que pro trabalho crescer, eu acho que a gente tem que vir com a nossa identidade, com o que a gente acredita, com músicas autorais, com o que a gente acredita, falando sobre isso, né? E graças a Deus, algumas canções já estão rolando bem, já estão rodando bem pra caramba.
0: Vou falar em trabalho autoral, tem uma música que tá estourada na internet, que não adianta, entra na rede social de vocês. Eu achei uma sacada incrível, que é o Lado B do Belo. De quem que é essa música e por que escolha com a Gica?
1: Essa música são de 4 compositores, se eu não me engano, Najeta, Lucas Nagy, Cleitinho Persona e Eliseu, é isso mesmo, né?
0: Explicado. Cleitinho Persona, me empresta um dinheiro, né? Porque não é pra Eliseu também, por favor?
2: Vou mandar um abraço pro Najeta e pro Lucas Nagy aí,
1: trabalham
2: com
1: a gente,
2: amigos nossos, e acreditam muito no nosso trabalho
0: também. Que legal.
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0: clássico do samba é o Pequeno Burguês, com o Martinho da Vila aqui no nosso Samba Nova. E olha, não esquece que o programa é feito de ótimas músicas, entrevistas, mas principalmente da sua participação. Você que ama o samba e participa com a gente. Vou mandar um beijo carinhoso e especial para você que está aí em várias praças do Brasil, ao som do Samba Nova. Obrigada pela sintonia. E aí a gente quer o seu pedido. De repente não toca hoje, mas pode tocar no programa que vem ou no outro tal. A gente está sempre colocando participação dos ouvintes. Então mande um áudio, fala o seu nome, de onde você é, de cidade ou bairro que você é. E que música você quer e para quem você oferece, ou por que você gosta dessa música, o que ela te lembra, enfim, as emoções que ela te traz, que isso é importante a gente colocar no programa. Não esquece, o nosso WhatsApp 11 943 800 e 5100. Agora mesmo temos o pedido da Bianca de Recife, essa terra que eu amo de paixão. Vamos ouvir?
1: Boa tarde, Patrícia. Aqui é Bianca, de Recife, Pernambuco. Estou ligadinha na Samba Nova, na melhor rádio. Toca aí para mim Os Morenos, Mina de Fé. Eu tô aqui ligadinha.
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2: Fala minha comadre Juvelino. Vamos lembrar aquele tempo que a gente andava lá pela Dagnada Fonseca.
3: Só se foi agora, né, gente?

0: Versão original desse clássico Foi um Rio que Passou em Minha Vida, com o Paulinho da Viola, aqui no nosso Samba Nova deste domingão. Ó, não esquece, resultado daqui a pouquinho da promoção do Quintal do Espeto. 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Tem clássico aqui na nossa programação, clássico dos anos 90. Dezinho, um beijo, Dezinho Paraíso querido, já esteve aqui contando a respeito dessa música, e a gente vai ouvir Coral de Anjos, que foi gravada originalmente com um dos melhores grupos de samba de São Paulo e do Brasil, Grupo Sensação.
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0: Pagode 90 bate ponto aqui no nosso Samba Nova. Inclusive, não esquece, hein? Semana que vem, quarta-feira, tem o último episódio do documentário que a gente tá nele, que é Anos 90, Explosão do Pagode. Vamos pro intervalo e peraí que a gente já volta com mais Samba Nova.
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2: Samba Nova, o samba com a cara da Nova Brasil FM deste domingo. Sabe que tem muita gente que tá aí solitário no domingo, mas que tem o Samba Nova como companhia. Eu quero te agradecer demais por isso. Edelma, um beijo. Você que tá aí sozinho, mas não solitário e ouvindo a gente, coloca o rádio aí no último volume, canta e dança com a gente, coloca na caixa de som, porque é para isso que a gente faz o programa, para elevar a sua frequência, trazer o seu astral lá para cima e você ficar feliz para começar a semana bem, tá bom? Agora temos o áudio da Débora Patriota, do Tremembé, aqui em São Paulo. Fala da rotina e pede o Quintal do Espeto. Sério? Ela quer curtir o Quintal do Espeto. Olha, bom, tá aqui, viu, Débora? Deixa eu ouvir o seu áudio.
3: Oi, Nova Brasil. Oi, Patrícia Liberato. Uma felicidade muito grande ter você nesse programa, nessa emissora. Estou todos os finais de semana, principalmente com vocês, curtindo esse samba maravilhoso. Meu nome é Débora Patriota, eu sou do bairro do Tremembé, em São Paulo. E é sempre assim, faço meu almoço, limpo a minha casa, me divirto com amigos, sempre ouvindo esse som maravilhoso que a Nova Brasil traz pra gente. E eu quero ganhar o conjunto de churrasco do Quintal de Espeto, tá bom? Tô aqui e quero concorrer. Um beijo grande pra todos vocês.
2: Valeu, sua linda. Um beijão. E um beijão também pro Hélio, pro Miguel e pra Esperança, que estão acompanhando o Samba Nova lá em Sertãozinho, Rio Grande do Norte. Ô, que delícia. Beijo também aí pra Edenise de Salvador, que tá aqui na nossa sintonia. Obrigada pelo carinho. E também é muito bom saber que vocês estão nessa roda de samba aqui com a gente, porque o Samba Nova é uma grande roda de samba. A gente quer você cantando e batendo na palma da mão. Agora tem ele, Gonzaguinha, do Samba Nova.
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0: Na Linha do Mar, na interpretação incrível do Seu Jorge, aqui na Nova Brasil, no nosso Samba Nova. Agora tem mais um trechinho do Pagode dos Ex, e eu perguntei pra eles qual é o maior desafio que o Pagode dos Ex enfrenta, e vocês vão saber agora.
1: Falo bastante disso porque realmente é uma barreira, né? Apesar da gente falar que a gente tá há tantos anos na música, né? Quando você acaba entrando em alguns lugares que tradicionalmente tem um samba mais voltado pro samba raiz, né? E tudo mais, e você vai fazer alguma apresentação, parte desse público pode não curtir, tem todo o direito de não curtir, não tem problema, entendeu? Na minha concepção, há tantos anos sendo um garimpador da música, digamos assim, né? Porque você alcançar a fama, você vive bem, tem o seu retorno financeiro bem, mas aí ser o operário da música, que é viver da música, né? Sem a fama que a música te traz, já é um pouco mais complicado.
0: É gostar do ofício.
1: Exatamente.
0: Não é querer ser famoso, é diferente.
1: O que eu acho é que, assim, as pessoas têm que entender que quando você entrega qualidade musical, você tem que ser, no mínimo, respeitado. Acho que é isso, no mínimo.
0: Perfeito.
1: No mínimo ser respeitado. Você não gostar daquilo, você tem todo o direito. Todas as pessoas têm o direito de não gostar de certo tipo de música, ou certo tipo de ritmo, ou o jeito que o cara toca. Não tem problema. Só que o que a gente faz? Eu acho que a maior dificuldade é justamente essa barreira mental nas pessoas. De não aceitar, entre aspas, por um bloqueio automático, o novo.
0: Sim.
1: E ele só vai aceitar esse novo quando esse novo inundar ele, né? Então, às vezes eu sou obrigado a engolir o novo, e aí que eu vou prestar atenção e falar, pô, aquele negócio não é tão ruim como eu imaginei. Como eu bloqueei na minha cabeça que poderia ser ruim.
0: Exatamente.
1: Na minha opinião, eu acho que essa é a maior barreira. Acho que esse lance de biotipo, ele tá totalmente fora de contexto.
0: Ultrapassado.
1: Tá ultrapassadíssimo. Ah, porque eu me visto assim, porque eu uso boné, isso não define o que o cara é como pessoa, como músico. Não, não define. O que define é o que você executa no palco e apresenta para as pessoas. Eu acho que é isso que
2: a gente também, assim, olha de primeira e fala, meu, nunca ia imaginar que vocês tocam pagode.
1: É.
2: Vocês têm cara de roqueiro, pô. Fala
0: você,
2: assim,
0: você tem a cara do Beto Lee. Já falaram pra você?
2: Já falaram.
0: Não parece o Beto Lee?
3: Vou chamar ele de Beto Lee.

0: grupo Menos é Mais é conhecido por grandes sucessos, por viralizar nas redes sociais, principalmente com grandes regravações, como é o caso dessa aqui, que teve Inigualável Paixão e O Teu Chamego. Tá gostando do programa? Quer pedir alguma música específica? Manda pra gente. 11 943 800 5100, e aproveita também pra pedir aqui o sorteio do Quintal do Espeto. Manda a frase: eu quero o kit de churrasco do Quintal do Espeto, e aí você tá concorrendo. Já já no fim do programa tem sorteio, tá? Quem pediu música pra gente aqui, e uma música incrível, foi o Júnior de Brasília. Vamos ouvir?
1: Boa tarde a todos da Nova Brasil, especialmente aos ouvintes do Samba Nova, aqui de Brasília, de onde eu estou. Gostaria de pedir uma música clássica aí do samba, que é Enredo do Meu Samba. Ela foi gravada em várias versões aí por vários intérpretes, e aí eu deixo a cargo da Nova Brasil a escolha da versão. Um abraço a todos e um excelente final de semana.
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0: Essa música aqui, você ouviu nos anos... Se você ouviu nos anos 90, você ouviu com arte popular. E tanta gente regravou essa música que é difícil falar com quem você ouviu. Mas aqui no Samba Nova, hoje você ouviu com o Thiaguinho. Essa música ele canta muito na Tardezinha. E olha, vou falar que ele, toda a equipe do Tardezinha, e a gente também ficou triste com a derrota do Brasil, porque o Thiaguinho prometeu na finalização da turnê de 10 anos que se o Brasil fosse campeão, ia ter uma edição extra do Tardezinha. Aí nós perdemos isso. Mas ano que vem vai ter Tardezinha, fica tranquilo. Tranquilo, viu? Bom, seguinte, continuamos aqui esperando o seu pedido no 11 943 800 5100. Um amigo que eu encontrei em Miami fazendo show para todos os brasileiros lá é o Mumuzinho, e a gente vai ouvir Fulminante agora aqui no nosso Samba Nova.
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0: do clássico às músicas novas, todas você ouve aqui no Samba Nova, o Samba com a Cara da Nova Brasil FM. Tá gostando do programa? Porque eu tô adorando e tô querendo saber a sua participação, a sua opinião. Não esquece, 11 943 800 e 5100. Intervalinho, peraí que a gente volta com mais uma hora do Samba Nova.
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6: Amassar pãozinho é um instinto de filhote para estimular o leite materno. Quando adultos repetem o movimento, demonstram que estão felizes, seguros e extremamente confortáveis. É uma das maiores provas de afeto e confiança que um felino pode oferecer ao seu tutor.
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1: Domingo especial, porque você tá aqui curtindo Samba Nova. Boa tarde, viu? Eu sou a Patrícia Liberato, a gente continua até as 15 horas. Hoje é domingo, dia 12 de julho, e eu quero aproveitar e mandar um beijo carinhoso especial pra todo mundo que tá aqui curtindo a programação. Ó, já resultado da promoção do Quintal do Espeto. Se não mandou pra gente a frase, mande 11 943 800 5100. Manda a frase, eu quero o kit de churrasco do Quintal do Espeto. Corre, boa sorte, viu? Aproveitar e mandar um beijo pra nossa audiência internacional que acompanha o Samba Nova no aplicativo da Nova Brasil. Se você não tem, baixa o aplicativo, ele é levinho, tranquilo de usar e tal. E aí, quando você for viajar, você não perde nada da programação da Nova Brasil, tá bom? Mandar um beijo cheio de carinho aqui, um abraço pra Maria de Lourdes. Ela tá ouvindo a gente em Lisboa, Portugal. Que legal, sua linda. Um beijo. Carlos Eduardo, que acompanha o Samba Nova direto de Miami, nos Estados Unidos. Olha, tá calor lá, hein, meu povo? Pelo amor de Deus, Estados Unidos, Europa, tal, tá muito quente. Mas um beijo pra vocês. E o Samba Nova faz o clima musical perfeito com o clima do tempo aí de vocês, né? Mandar um beijão também pra Ana Paula, que tá acompanhando diretamente de Toronto, no Canadá. Alegria saber que os brasileiros aí estão curtindo e que o nosso samba atravessa fronteiras. Obrigada! E pra vocês, tem Meu Lugar, clássico do Arlindo Cruz, e o meu lugar é onde o coração de vocês está, não é isso mesmo? Então vamos ouvir essa música pra gente recordar aqui na Nova Brasil.
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0: Você sabe que o Museu das Favelas está fazendo uma exposição contando a história da Alcione. É aqui em São Paulo, então procura lá, Museu das Favelas, que tem uma exposição incrível, com uma curadoria incrível, com a história da cantora mais incrível do samba brasileiro. Isso, você viu que ela caiu esses dias, gente? Ai, eu fiquei tão preocupada, mas graças a Deus, no dia seguinte, ela já fez uma postagem dizendo que não era qualquer tombinho que ia derrubar ela e tal. Alcione Marrom, querida, um beijo pra você. Agora tem mais um pedido aqui no 11 943 800 500. O pedido é do Aldemar, de Vitória, em Espírito Santo. E ele pediu uma música que é sensacional. Ouve aí.
1: Patrícia, também estamos na escuta do seu programa aqui em Vitória do Espírito Santo. Aldemar queria ouvir a música Zeca Pagodinho. Abraço, somos seu fã.
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2: Bira, vamos chamar a rapaziada pra fazer aquele pagode bonito.
3: Valeu, Mário Sérgio.

0: queria fazer um breve comentário.
1: Dudu Nobre, no Mexe Mexe, no Bole Bole para Animal, domingão aqui, já já, sorteio do kit de churrasco da Nova Brasil, 11-943-805-100. E agora é hora do Clássico Samba Nova.
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0: Jorge Aragão e o Alvará aqui no Samba Nova deste Domingão. E aí, curtiu o bate-papo do Samba Nova? Depois me conta quem você quer ouvir aqui no nosso programa. Afinal de contas, a entrevista está sempre sendo feita para você com o maior carinho. E as entrevistas completas para você ouvir quando e onde quiser já estão no Spotify. Esse aqui do Pagode dos Ex, a gente já está colocando lá na versão podcast. É só dar play e curtir sem pressa esse encontro. Aliás, meninos, um beijo para vocês. E eu perguntei para o Pagode dos Ex, nesse trecho final, quais são os sonhos e os próximos passos deles. E a gente vai ouvir, então, o Lucas Lima, o Léo e o Lê Benetton. Bora?
1: A gente tem o volume 2 lançando agora, tem o volume 3 e o volume 4 do nosso DVD.
0: Caramba!
1: Até o final do ano, a gente tem a nossa label também, que a gente vai lançar, a nossa festa.
0: Que legal!
1: Que é um dos nossos sonhos há muito tempo também, então a gente tá preparando esse projeto pro povo. E sonhos assim, cara, a gente tem sonhos de gravar com o Thiaguinho, que eu sou muito fã, de gravar com o Belo também, de gravar com o Pérez, com todos esses. A gente já realizou alguns sonhos, que foi gravar com o Inimigos, que eu era muito fã, com o Salgadinho também, Desperdício, essa música tá muito legal. A gente já realizou alguns sonhos e a gente vai realizar os outros ainda. Então, pra esse ano, o nosso DVD, volume 1, 2, 3 e 4, e a nossa festa. E pro ano que vem, se Deus quiser, um novo DVD com outras participações também, com músicas do Pezinho também, música.
0: Ah,
1: o Pezinho mandou as músicas pra gente, Pezinho. Da Thaís também, já a gente conversou com ela também, e com os nossos parceiros também, com o Lucas Nagy, Najeta também, que tá aí com a gente. Então, a gente tá apostando muito nesse projeto, nesse trabalho. É a nossa vida, é o projeto das nossas vidas. E pessoal, você que tá aí vendo a gente, vai lá nas nossas redes sociais, vai no YouTube, Spotify, ouve as nossas músicas de coração aberto, de mente aberta também, porque é muita música boa.
0: E é muita música boa mesmo. E vocês são residentes onde? Não?
1: A gente toca na Zona Sul, Todas as semanas a gente tem show lá, a gente roda bastante lá. Então, só entrar lá, @pagode2ex, vocês veem a nossa agenda.
2: A agenda roda bem. Hoje em dia, a gente fala mais Zona Sul por causa de algumas casas que a gente fixa lá, faz bastante na região. Mas a gente tá rodando bem, Paty. Graças a Deus, a gente tá sendo aceito em outras áreas também, né? Então, como você falou sobre o sonho, eu acho que o sonho da gente pisar de verdade no cenário musical, acho que esse é o principal, Paty. Sabe, você pisar de um jeito que o pessoal fala, poxa, isso é bom. Esse é o meu sonho pessoal, assim, sabe? De saber que o nosso trabalho tá sendo reconhecido por pessoas importantes, pelo público que vai olhar aquilo e vai falar, nossa, eu virei fã. O meu sonho é a cada esquina que a gente dobrar, a gente pegar um fã e colocar dentro do nosso coração. Acho que
0: então
2: é o nosso
0: pode colocar
2: sonho.
0: Que eu já virei fã, já sou fã do Pagode dos Ex.
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0: Pois é, gente, dessa maneira a gente finaliza o nosso Samba Nova deste domingão, dia 12 de julho. Antes, vamos falar quem tá levando o kit do Quintal do Espeto, mais o voucher para conhecer uma das unidades aqui do Quintal do Espeto. E o sortudo é o Igor Menezes, sinal do telefone 7314. Igor Menezes, sinal do telefone 7314, que tá levando o presente do Quintal do Espeto do Samba Nova. Ó, semana que vem, a partir do meio-dia, sabadão, tô te esperando de novo aqui na Nova Brasil. Meu muito obrigada pelo carinho, pela sintonia, pela audiência. A gente tem aqui a direção artística do Ayrton da Silva, coordenação da Denise Fernandes, programação musical da Vânia Rodrigues, produção da Lucia Albuquerque e do Robson Duarte. Produção geral e apresentação é minha, Patrícia Liberato. Obrigada, viu, pela sintonia. Espero que você tenha curtido, porque eu amei. E sábado que vem eu te espero aqui. Beijo!
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2: 3:05, boa tarde. Abrindo mais uma hora com a Cor do Som.

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0: Foi assim, num dia em que todas as pessoas do planeta inteiro resolveram que ninguém ia sair de casa, como que se fosse combinado em todo o planeta. Naquele dia ninguém saiu de casa. Ninguém.
1: O empregado não saiu pro seu trabalho, sabia que o patrão

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0: O Ministério da Fazenda publicou novas regras para a publicidade das apostas esportivas online. A partir de 17 de julho, próxima sexta, todos os anúncios de bets terão de exibir alertas como apostar pode causar dependência e aposta não é investimento. As empresas também ficam proibidas de associar apostas a ganho fácil ou sucesso financeiro. O descumprimento das regras pode resultar em multas e até na cassação da autorização de funcionamento. 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
1: Ótima tarde a você em casa, no seu trabalho, no ônibus, no carro, onde quer que você esteja, seja bem-vindo. Vamos juntos para mais uma super transmissão esportiva aqui na 106,5 Nova Brasil FM. Vamos juntos nessa, hein? Vamos juntos nessa. Tô contigo e não abro. Vamos juntos, porque daqui a pouquinho tem Atlético Goianiense, Fortaleza, Fortaleza, Atlético Goianiense. E você vai acompanhar todas as emoções aqui na Nova Brasil FM. Às 18 horas, a bola rola. E são agora 17 horas, dois minutinhos, né? Estamos na 17ª rodada do Brasileirão. 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Vamos nessa! Seja bem-vindo, seja bem-vinda ao futebol aqui na Nova Brasil, em campo. Abraçar a galera da Odonto Arte também, né, com a gente. Galera ligadinha conosco aqui. Você que tá indo pra praia agora, tá voltando da praia. Tá curtindo aquele pôr do sol bonito, né, em Fortaleza. Pois é, pois vá ouvindo aqui a Nova Brasil FM. Ou você que está voltando já da praia aí, vem ouvindo a Nova Brasil FM 106,5. Fortaleza que vem de vitória. O Atlético Goianiense que vem de derrota na última rodada. O Atlético Goianiense que está na 13ª posição. Sexto colocado, o Fortaleza, sua posição de momento, né, com o andamento dessa rodada. Equipes já escaladas, mas antes deixa eu dar uma passadinha com o meu amigo Jotão do Egito. Alô, Jotão, boa tarde, Jotão.
2: Egito. Valeu, boa tarde a você, Kleber Tubarão, boa tarde ao torcedor ouvinte ligado aqui na Nova Brasil em campo. Daqui a pouquinho, Fortaleza e Atlético, Atlético e Fortaleza. Claro, o Fortaleza já está definido para o jogo de daqui a pouco. O Atlético de Goiânia também definido. Como você disse, o Tricolor de Aço vem de duas vitórias consecutivas e o Atlético de Goiânia vem de uma vitória e uma derrota nos dois últimos jogos, ô Kleber.
1: Beleza, então, Jotão, e se já tá definido? Já pode começar, Jotão? Já pode escalar os times, então?
2: Vamos lá, vamos começar com Fortaleza devagarinho aqui, porque eu ainda tô montando, entendeu? Mas vamos lá.
1: Foi beleza, pois vamos nessa, vamos devagarinho aí. Jotão do Egito, solta o hino do Leão, meu querido. Ah, quem tá aqui também nessa tarde maravilhosa é o nosso querido Eduardo, né? Tá com a gente aqui nas carrapetas. Solta o hino do Leão aí!
3: 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Fortaleza,
2: o Tricolor de Aço. O leão mais famoso de todo o Brasil vai entrar em campo para encarar o Atlético de Goiânia com a seguinte formação. João Ricardo é o goleiro, vem com a número 1.
1: Número 1 para João Ricardo.
2: Na lateral direita, Mucuri vem com a número 13, ao lateral direito.
1: Camisa de número 13 para Mucuri.
2: Zagueiro central, pela direita, Gasal vem com a número 3.
1: Gasal, camisa de número 3.
2: Isso, na quarta zaga, com a número 4. Luan Freitas é o zagueirão.
1: Luan Freitas vem com a camisa de número 4.
2: Isso, e completando o sistema defensivo, Fuentes vem com a 18.
1: 18 para ele, Fuentes, camisa 18 no Fortaleza.
2: Isso, começando o setor de meio campo, primeiro volante, bom de bola esse cara, 29 para Rodrigo.
1: Rodrigo, camisa de número 29.
2: Isso, segundo volante, esse também é bom de bola, ele é tinhoso, 5 para Pierre.
1: Pierre vem com a camisa de número 5 no Leão.
2: Outro bom jogador, ele se movimenta. Movimenta muito, 75 para Rodriguinho.
1: Rodriguinho, camisa número 75.
2: Isso, no 4-3-3, esse é o Tricolor de Aço. Então, do lado direito, Vitinho vem com a número 11.
1: Pela direita, vem com a número 11, Vitinho.
2: No comando de ataque, Miritello vem com a número 9.
0: 9 para o atacante Miritello.
2: E o 32, Luiz Fernando, vem pela esquerda.
0: 32 para Luiz Fernando.
2: O técnico é o Thiago Carpini.
0: Na rapidinha aí, como é que vem o Leão,
2: Jotão? Isso, João Ricardo é o goleiro do Tricolor de Aço para o jogo de hoje. Lembrando aqui que o zagueiro pela direita é o Mucuri com a 13, o terceiro zagueiro vem ali o nosso, deixa eu ver aqui porque fechou aqui, rapaz.
0: É o Gasal.
2: O Gasal vem com a número 3, 4 para Luan Freitas e Fuentes vem com a 18. Iniciando o setor de meio campo, Rodrigo com a 29, 5 para Pierre, 75 para o Rodriguinho. Lá na frente, os três da frente, Vitinho vem com a 11 pela direita, 9 para Militello no comando de ataque e 32 para Luiz Fernando.
0: Beleza, à disposição do banco de reserva, Jota, quem é que tá por lá?
2: Vamos lá, então, vamos conferir o banco de reserva, 25 para o Silvestre.
0: Pode me falar. Né?
2: Isso. Isso, 10 para Lucas Crispim, 22 para Maílton, 31 para Wellington, 37 Rian, 77 Paulo Baia. Tem ainda 8 para Ronald, 16 para o Pedro Henrique, né? O Pedro Henrique, 23 para o Neres, 33 para o Cauã Rocha, 38 para Luca Prió e 88 para Lucas Sacha. Vale lembrar aí que os dois novos contratados do Fortaleza já estão relacionados para o jogo de daqui a pouco, viu, Kleber?
0: Beleza, então. Então tá aí o Fortaleza já escaladíssimo. Agora nós vamos à escalação do seu adversário, né? O mandante da casa, o Atlético Goianiense. O Atlético que vem como é que vem escalado aí o time do Roger Silva, hein, Jotão?
2: Isso, o Atlético de Goiânia, que vem de uma derrota 3-0, se eu não estou equivocado, é isso mesmo, 3-0 no último jogo, perdeu para o Novo Horizontino, jogando fora de casa, 3-0 perdeu o Atlético de Goiânia, ele vem... 1 para Paulo Vitor, é o goleiro.
0: Paulo Vitor no gol, camisa número 1.
2: Na lateral direita, 2 para Everton.
0: Everton, camisa número 2.
2: Zagueiro central com a 3, Adriano Martins.
0: Adriano Martins, camisa número 3.
2: Quarto zagueiro, 4 para Júnior Barreto.
0: Júnior Barreto, camisa de número 4.
2: E na lateral esquerda, meia dúzia para o Guilherme Lopes.
0: Guilherme Lopes, camisa número 6.
2: Também no esquema tático 4-3-3, o Atlético Goianiense começa o meio campo com 5 para Leandro Vilela.
0: Leandro Vilela, camisa número 5.
2: 8 para Klebert.
0: Klebert, camisa número 8.
2: E o craque do time, Marrone, vem com a número 10.
0: 10 para Marrone, não é o do Bruno não, né?
2: Não, não.
0: Marrone, camisa 10.
2: Isso, na direita, agora os três do ataque, na direita, 11 para Giovani Soares.
0: Giovani Soares vem com a de número 11.
2: 9 para Gustavo Coutinho, que é o capitão da equipe.
0: Gustavo Coutinho, ex-Fortaleza, né? Isso. Gustavo Coutinho é o capitão, camisa número 9.
2: E 7 para Bruno José. Eu acho que o 7 vem na direita, né? Mas depois, na hora do esquema, a gente vê. Né?
0: Às vezes ele joga invertido.
2: Mesmo. Isso, pode ser, né? Pode ser aqui para confundir, né? A imprensa.
0: Verdade.
2: Mas Bruno muito José, bem numeradinho aqui o time, viu?
0: Muito bem numerado, verdade.
2: Então, vamos lá.
0: Vamos lá, rapidinho.
2: O Atlético vem de 1 para Paulo Vitor, 2 para Everton, 3 para Adriano Martins, 4 para Júnior Barreto e meia dúzia para o Guilherme Lopes. O meio campo, 5 para Leandro Vilela, 8 para o Klebert e 10 para o Marrone. Lá na frente, 11 para o Giovani Soares, 9 para o Gustavo Coutinho e 7 para o Bruno José. O técnico é o nosso Roger Silva, que tem como opção no banco de reservas 12 para o Paulo Henrique, 14 para o Nathan Felipe, e 16 para o Gustavo Daniel, 18 para o Cristiano, 20 para o Léo Jacó, olha aí o Jacó, 13 para o Cauã Henrique, 15 para o Tito, 17 para o Matheus Índio, hoje é dia de índio. 19 para o Guilherme Marques, 21 para o Léo Tocantins e 22 para o Breno.
0: Beleza, então, já escalados aí as duas equipes. Será que teremos já, o Jotão já tem aí a arbitragem, Jotão?
2: Sim.
0: Rapaz, esse Jotão tem é tudo.
2: A arbitragem do jogo, hein, meu amigo Kleber.
0: Manda.
2: O árbitro central, Lucas Carneto Belete. Ele é paulista. Aliás, o trio todo é paulista, viu? O assistente número um é uma linda garota, Neuza Inês Bach, de São Paulo. Assistente 2, Leandro Matos Feitosa, também de São Paulo. E o VAR é a Patrícia Correia Maio. Ela é do Rio de Janeiro.
0: Beleza, então. Então o VAR é uma mulher, né? Hoje.
2: É Patrícia aqui, é uma mulher, sim.
0: Então, aí.
2: Pelo, né, menos o nome aqui, né?
0: No VAR estaremos aí com Patrícia. Né? Aí o Dragão, né? Que é o Atlético Goianiense. Ele vem de uma derrota, como o Jotão já falou, 3-0 para o Novo Horizontino na rodada passada. Resultado até que acelerou aí a contratação desse novo técnico.
2: Novo técnico,
0: que é o Roger Silva.
2: Roger,
0: né,
2: Silva, que joga, foi um bom, excelente jogador de futebol, não é? Como o Atlético não estava indo muito bem, uma hora ganhava, uma hora perdia, não está bem na tabela de classificação, a diretoria optou, né, por fazer a contratação, levar o cara para ver se dá certo para essa sequência. Estamos aí na 17ª rodada, mais duas rodadas a gente vai para virar, né, o que a gente chama de primeiro turno, a gente vai chegar a 19 jogos e aí depois a Série B vai entrar nos jogos de volta, vai jogar tudo contra, por exemplo, o Fortaleza jogou contra o Botafogo no primeiro jogo do campeonato, vai voltar a jogar contra o Botafogo agora no retorno e assim por diante, não é? Então, o Atlético está apostando aí no bom trabalho do Roger Silva para a sequência da Série B do Campeonato Brasileiro, Kleber.
0: Então, ele estreia hoje, né, Jota?
2: Está fazendo a sua estreia hoje, está fazendo a sua estreia hoje.
0: Rapaz, e a gente sabe que quando é estreia, todo mundo está motivado.
2: Motivado para ganhar um lugarzinho ali no
0: jogando
2: time.
0: Jogando em casa, isso. Todo mundo motivado, estreia de técnico novo, o cara chega, quem ele colocar vai querer mostrar serviço também para ver se se torna titular, né? Os que já estão aí relacionados como titular nessa partida vão querer mostrar serviço para poder se manterem na titularidade e o Fortaleza tem que tomar cuidado, viu, Jotão? Porque o Fortaleza teve 10 dias aí de preparação e chega para esse duelo depois de uma vitória também de 2-0 sobre
2: Fortaleza,
0: a Ponte Preta,
2: que não é isso? Vem bem, né? Pelo menos nos dois últimos jogos, Fortaleza venceu bem, venceu o Sport pelo placar de 2-1, não é isso?
0: Isso.
2: Depois venceu a Ponte Preta pelo placar de 2-0, viajou para fazer o jogo contra o Atlético de Goiânia. E um detalhe, que na relação dos que vão ficar à disposição do técnico Thiago Carpini, você já vê ali o Paulo Henrique, que foi recém-contratado, ou seja, ele rescindiu o contrato com o Ceará, pulou o muro e foi para o Fortaleza, assinou com o Fortaleza. E o Neres, zagueirão, que era do Vitória, também assinou com o Fortaleza e já está relacionado para o jogo de daqui a pouquinho. O Fortaleza manda para campo neste momento o que tem de melhor, o que tem de melhor no time para enfrentar o Atlético de Goiânia. E o torcedor tricolor, está apostando numa vitória para consolidar aí uma sequência de 3 resultados positivos na Série B do Campeonato Brasileiro, Kleber.
0: Beleza, tem algum ônibus que passa ali da João Pessoa, na João Pessoa, que passa lá pelo piscina? Não tem não, né? Porque senão a gente porque senão a gente podia dizer que ele pegou só o ônibus, né? Que passa e trocou de...
2: Eu acho que tem.
0: Ele deve ter pego pro terminal da Lagoa, né? Da Parangaba, sim. Aí da Parangaba pro Lagoa.
2: Não passa no piscina não, mas vai até o terminal, que tem ali 300 metros, 350 metros, né? Ali do terminal da Lagoa.
0: Precisamente, pro 350
2: metros.
0: Rapaz, esse Jotão tá dizendo que esse bicho...
2: Do terminal da Lagoa até o piscina, ele foi até a Lagoa, pegou o outro ônibus e veio pro piscina, desembarcou no piscina, meteu a mão na caneta, ou então botou o dedão, não foi? O Tolado Digital.
0: Rapaz, esse Fortaleza, eu vou dizer uma coisa, viu? Hoje é sexto colocado, né? Grande Heitor Linhares, já vai estar participando com a gente aqui também. Grande Heitor, aquele abraço, Heitorzão, né? Mas eu quero dizer que o Criciúma venceu na rodada, o Vila Nova não venceu, né? O Operário venceu, Então essa galera tá na frente. O Novo Horizontino perdeu. O Juventude, não sei se o Juventude ainda joga, acho que ainda joga ainda. É, não, já jogou também na rodada. E o Fortaleza do G6, todos já jogaram na rodada.
2: É assim.
0: E o Fortaleza é o único do G6 que ainda não jogou.
2: Isso, vamos lá. Na 17ª rodada, não é que é essa rodada da agora.
0: Uhum.
2: A Ponte Preta perdeu para o Criciúma pelo placar de 2-1.
0: Olha aí.
2: O Juventude venceu o Vila Nova pelo placar de 1-0. Sport e Botafogo de São Paulo empataram em 3-3. O Operário meteu 2-1 no Novo Horizontino. O São Bernardo e o Cuiabá empataram em 2-2. Avaí venceu o Náutico pelo placar de 1-0, depois que o Ceará se intrometeu lá pelo Náutico, tentando contratar lá o técnico, nunca mais o Náutico se arrumou. Aí vamos ter hoje, daqui a pouquinho a bola vai rolar, Atlético de Goiânia e Fortaleza, esse jogo que você vai curtir aqui na Nova Brasil. E ainda hoje no Rei Pelé vamos ter CRB e Goiás. Amanhã no Independência, Atlético de Goiás, aliás, América Mineiro e Londrina. A classificação de momento, viu, meu amigo Kleber Tubarão? Vamos lá. O Criciúma é o primeiro colocado com 33 pontos, 17 jogos. Vila Nova, ele tem, é o segundo colocado, 31 pontos, 17 jogos. O Operário, terceiro colocado, 31 pontos, 17 jogos. O Novo Horizontino, quarto colocado, 30 pontos, 17 jogos. O Juventude, quinto colocado, 29 pontos, 17 jogos. O sexto colocado, o Fortaleza, o Tricolor de Aço, 28 pontos, 16 jogos. O sétimo colocado, São Bernardo, com 26 pontos, 17 jogos. O oitavo, Sport de Recife, 26 pontos, 17 jogos. Em nono, o Goiás tem 24 pontos, 16 jogos. Na décima colocação vem o Cuiabá, 24 pontos, 17 jogos. Na décima primeira, o Atlético, que vai encarar o Ceará amanhã, 22 pontos, 16 jogos. O Náutico é o 12º colocado, 21 pontos, 17 jogos. 13º, Atlético de Goiânia, 21 pontos, 16 jogos, que é o adversário do Fortaleza já já. Em 14º, Botafogo de São Paulo, 20 pontos, 17 jogos. Na 15ª posição, o CRB, 19 pontos, 16 jogos. Na 16ª colocação, esse o último fora da zona de degola, o Londrina tem 18 pontos em 16 jogos. O 17º eu vou pular. Pulo não. 17º é o Ceará, 17 pontos, 16 jogos. Na 18ª colocação, o Avaí, 16 pontos, 17 jogos. Em nono, na 19ª colocação, a Ponte Preta, 8 jogos, 17 pontos. E na 20ª colocação, segurando a lanterna, o América Mineiro tem 6 pontos em 16 jogos, ô Kleber.
0: Beleza, e eu já quero chamar aqui também nosso querido Heitor Linhares, que já está conosco. Boa tarde, Heitor, tudo tranquilo?
4: Muito boa tarde, Kleber, Jota, Eduardo, toda a nação tricolor que vai acompanhar com certeza um jogaço agora aqui às 18 horas, Atlético Goianiense e Fortaleza. Um jogo que a princípio você pode pensar, mas é o Fortaleza jogando fora de casa, é um adversário que não tá lá essas coisas todas, mas a gente tem que lembrar que Fortaleza vem de duas vitórias seguidas, tá ali no G6, é o sexto colocado, e o próximo jogo do Fortaleza é imprescindível sair bem desse jogo agora, porque ele vai pegar o Novo Horizontino, que já jogou na rodada, como disse o Jota, tem 30 pontinhos e o Fortaleza tem 28, Fortaleza vencendo vai a 31 e vai muito bem, vai muito motivado para enfrentar o Novo Horizontino, que sempre é aquela pedra no sapato, é um grande time aí da Série B, vem batendo nas traves várias vezes, sempre fica o famoso quinto colocado já para o Novo Horizontino, mas agora é focar no Atlético Goianiense, um jogo fora de casa que o Carpini vai contar com a sua força total, já tem Vitinho, Miritelo, João Ricardo no gol, Fortaleza vem forte lá para Goiânia para quem sabe trazer 3 pontinhos na bagagem, viu, Kleber?
0: 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Tô vendo aqui a classificação do G6. Só quem não jogou ainda foi Fortaleza, joga agora. Pode ir. O Fortaleza, ele entrou nessa rodada em quarto colocado. Então, ele pode voltar à quarta colocação caso ele vença essa partida contra o Atlético Goianiense. Então ele vai para 31 pontos, passa o Novo Horizontino, que tem 30, o Juventude, que tem 29, fica ali junto com o Operário, deixa-me
4: ver.
0: Ele passa o Operário também?
4: Uma vitória simples do Fortaleza, passa o Operário, e se vencer de 2-0, passa até o Vila Nova.
0: Pelo saldo de gols, ele já passa o Operário, né?
4: Exatamente, uma vitória simples.
0: Simples, né? 1-0, ou qualquer resultado por 1. Por 2, ele ultrapassa o Vila Nova,
4: é isso? Aí tem que ver os outros critérios, né? Porque empata literalmente em tudo, em número de vitórias, em saldo de gols, aí vai pro número de cartões.
0: O Vila Nova, não é isso?
4: Exatamente.
0: Aí não tem como saber. Vitórias, empates, 4 e 4. É, derrotas, Vila Nova tem 4 e Fortaleza já tem 4. Né? Então, também ficaria empate. Então, aí seria, deixa eu ver o número de gols marcados, o gols prós, né? O Vila Nova tem 25, o Fortaleza tem 20. Aí eu acredito que o Vila Nova ainda fique na frente, né? Caso seja 2 ou mais gols.
4: Aí... Ou só o Fortaleza ganhar de 6-0, que é uma possibilidade também.
0: Tá certo, então. Né? Mas o importante é o Fortaleza vencer. O Jota falou agora do outro jogo que vai ter na rodada, que é o CRB e Goiás. É um jogo muito importante também para o torcedor alvinegro. Por quê? Porque o CRB hoje tem 19 pontos. Se o Goiás ganha, ele breca o CRB com 19. E o Ceará, tendo 17 pontos, ganhando amanhã, pode ultrapassar o próprio CRB, que vai ficar com 19, e o Ceará com 20. Por isso é tão interessante e tão importante esse jogo de hoje também, entre esses dois times aí, que são o CRB e o Goiás. Se o CRB pelo menos empatar, ele chega na casa dos 20 pontos, coisa que o Ceará vencendo vai chegar a 20 também, mas aí o CRB fica na frente pelo saldo, infelizmente, né, o saldo negativos de gols. Né, infelizmente, ambos estão com saldo bem negativo. Então, a partida que o Ceará também tem que ficar de olho, viu, Heitor?
4: Tem que ficar de olho, mas é aquela típica partida que quem vencer, de alguma forma, vai prejudicar o Ceará. Porque o Goiás atualmente é o 10º colocado. E ele ganhando, ele já vai lá para as cabeças. E se o Ceará ainda tem algum fio de esperança de, quem sabe, ali dar aquela arrancada no segundo turno, quem sabe ele chega lá para brigar, para pegar ali as vagas do G6, mas aí com a vitória do Goiás, fica mais difícil. E aí se o CRB vencer, fica mais difícil de sair da zona. Ou seja, o Ceará, ele vai ter que torcer... Seria torcer para

0: América e Londrina, porque o América é o Fona. Se perder, e aí o jogo é lá no Independência, mas se perder para o Londrina vai para 21 pontos. Já distancia também do Ceará, que é aquela. Rapaz, como é aquele ditado? Se correr, o bicho pega, se ficar, o bicho come, né?
1: E eu que sou é homem.
0: E eu que sou é homem também. aí, rapaz, o negócio é complicado, viu? Tá complicado pro Vozão. O certo é que ele tem que ganhar.
1: É
0: fazer
1: isso.
0: A parte dele. Né? Independente de qualquer outra coisa. Não pode vacilar. Mas voltando aqui pro Leão, agora eu tenho algumas ressalvas a fazer. Porque assim, o Fortaleza hoje é sexto colocado e tá se segurando nisso. Tá se segurando na sexta colocação, podendo voltar para quarta ou terceira colocação, e quem sabe até segunda posição, ninguém sabe, vai depender do resultado. Mas o que eu quero dizer é que hoje o Fortaleza, ele tá completamente pendurado nessa posição de tabela. Por quê? Porque se esse time aí descamba, cai para a segunda página da tabela, pode ter certeza, com os problemas extracampo, com os problemas judiciais que estão voltando aí com toda a força, no caso do Marinho, né? No caso dos jogadores que estão colocando Fortaleza na justiça para receber contas atrasadas, olha, o Fortaleza que se cuide para se segurar nessas posições aí de cima, porque se ele descer, se ele entrar para a segunda página, pode ter certeza que o negócio aí pode tomar rumos e proporções diferentes, viu, Heitor?
1: E é muito verdade que você falou, isso que a gente já acompanhou, né? Ano passado, o Fortaleza entrou na zona de rebaixamento da Série A na 11ª rodada. Só veio sair na 37ª e já voltou na 38ª. Ou seja, quando você tem uma montanha gigante para escalar, cada vez que você fica um pouquinho mais, é muito difícil. Não importa que você esteja fazendo a sua parte, porque você vai depender dos outros também. E aí vai entrando essa grande bola de neve, que é o que está acontecendo com o Ceará. O Ceará também está nessa fase ruim, perde um jogo, perde dois jogos, perde três jogos seguidos, e o pessoal ganhando, o pessoal pontuando, os outros times pontuando. E aí você tem que fazer a sua parte, que já é, né, 50%, ou você ganha ou você perde, já não é tão fácil, e ainda você vai depender de outros resultados, fica cada vez mais difícil. São raras as exceções que a gente consegue assim pensar de cabeça, de um time que ficou na zona de rebaixamento, que caiu muito e conseguiu se salvar depois. A gente consegue pensar ali no Fluminense de 2009, que ficou com aquela alcunha time de guerreiros, que conseguiu se escapar do rebaixamento. O próprio Fortaleza em 2022, que passou um turno quase inteiro na lanterna e conseguiu se reerguer no segundo turno. Ou seja, são raras as exceções. E a gente está vendo o que está acontecendo com o Ceará. Quando você perde três seguidas, não consegue vencer, não consegue, os próprios resultados dos adversários não ajudam, você vai ficar enterrado, né, nessa zona de rebaixamento. E quando pior, a torcida faz apelo para público zero, tá ruim nos bastidores, tá ruim ali de problemas financeiros, vai juntando tudo isso em um time e é pouco tempo para reagir. A Série B não parou na Copa do Mundo, os times não tiveram esse tempo para treinar, é jogo semana sim, tá certo que já acabou a Copa do Nordeste, ainda tem o Fortaleza na Copa do Brasil, mas agora é jogo toda semana, não vai ter mais esse tempo assim, essa preparação física e tal. E o Ceará vem com muitos desfalques, fez uma boa janela, eu imagino. Tem que ver como esses jogadores vão jogar, mas a verdade é uma só e é inegável: você ficar para trás e ver todo mundo passar, bate um desespero. E futebol também é um esporte mental, você tem que ter um psicológico muito bem para aguentar toda a pressão por cima, ainda mais num time gigante na Série B, que é o Ceará.
0: Além de tudo isso, ainda tem essa questão do anímico, do mental, né? De toda essa questão, porque tanto de um lado quanto do outro, você vencer é bom, legal, mas quando você vence também e você vê que mesmo vencendo parece que o negócio não tá andando, não tá saindo do lugar, não tá se mexendo, também bate um desespero, também bate uma situação, o anímico, estamos vencendo, estamos, mas é aquela, nós estamos tomando remédio, estamos fazendo nosso dever certinho, mas a doença, a dor não tá passando, e aí realmente pode bater o desespero, né? Tanto do lado do Ceará, nesse momento, quanto do lado do Fortaleza, tem que se cuidar aí para não vacilar, tá certo? 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

0: 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Pois não, Jotão?
1: Olha, vocês estavam falando aí de Ceará. O Ceará que anunciou ontem a contratação em definitivo do jogador do meio-campista Giovanni Pavani. Jogador de 29 anos, que acertou com o time alvinegro, o time de Paragabuçu, até o final de 2027. Pavani chega com o aval do técnico Daniel Paulista, com quem já havia trabalhado anteriormente no futebol paraense. Ele é esperado nos próximos dias na capital cearense para realizar os exames médicos e ser apresentado oficialmente ao torcedor alvinegro. Portanto, uma, duas, três, quatro, cinco, seis contratações do alvinegro mais famoso de todo o Brasil, Kleber.
0: Beleza, e aí? Bom nome aí, ô Heitor?
2: Cara, na fase que o Ceará tá, eu tava vendo os últimos números dos centroavantes do Ceará. 12 jogos pro Wendel, se eu não me engano, ou são 8 jogos pro Wendel, ou são 12 pro Luca. Eles têm 20 jogos e 0 gols marcados. Isso é assustadoramente estranho. 20 jogos que os centroavantes não marcam. E aí o Ceará teve que ir atrás do mercado. Tem o aval do Daniel Paulista, que é muito importante. O técnico tem que confiar no jogador, o jogador tem que se sentir confiado para, quem sabe, aí conseguir desempenhar. E o Ceará precisa urgentemente de um homem para fazer gols, porque tá depositando todas as fichas no Melk. E aí, que bom que o Ceará fez uma janela aí, como o Jota disse, não vou dizer grandes jogadores, porque ainda não jogaram, mas um grande número de jogadores que vai precisar tirar a força de algum lugar. E foi aí ao mercado, fez o que deu para fazer. E vamos ver segunda-feira se alguns dos atletas já vão estrear, né? A Série B teve uma janela extra, não precisou esperar até o fim da Copa do Mundo. E aí esses jogadores já vão estar disponíveis segunda-feira para Daniel Paulista, caso queira utilizá-los.
1: Se você quiser mais algum detalhe sobre o Wendel Silva, na Série B de 2026, ele jogou 12 partidas e não marcou sequer um golzinho, viu?
2: Desesperador.
3: Rapaz,
2: que quando você compara com um rival, tem que comparar diretamente com o Fortaleza. O Meritella é um dos grandes nomes do Fortaleza no ataque. Pode não ser aquele primor técnico, aquele jogador de destaque, mas ele está fazendo seus golzinhos, está garantindo os pontos pro Fortaleza. E o Ceará, cara, 12 jogos com 0 gols é desesperador.
0: E apesar do Meritella não ser, como você bem falou, né, não ser um primor, né, e realmente ele para fazer um gol perde uns 10 antes.
2: Ele perde o fácil para fazer o difícil.
0: É verdade. Então, realmente, fica complicado. Mas, assim, vamos nessa. Eu quero saber o seguinte. Fortaleza trouxe aí o PH, trouxe o Neres, né? E só, né?
2: No momento, só.
0: Por enquanto, só. São dois bons nomes. Você acha que o PH pode se dar bem nesse time do Fortaleza, Heitor?
2: Eu acho que o PH ele pode ser uma grande adição, até porque pelo lado ali basicamente só tem o Luiz Fernando. Eu não vejo o Paulo Baia, com todo o respeito ao atleta Paulo Baia, se destacando na Série B. O Paulo Baia ele tem um nível muito baixo para essa Série B, muito, muito baixo. Já não foi bem no Ceará, o que é que o Fortaleza faz? Vou dar uma chance para ele. E o Paulo Baia entrou, já deu uma assistência ou outra, mas o Paulo Baia, em detrimento do Luiz, do PH é muito mais jogador que o Paulo Baia. Já fez uma boa Série A no Ceará no ano passado, teve aí seus problemas com a diretoria, né? A gente viu que na entrevista coletiva ele preferiu não citar, mas faz parte, né? Ninguém é perfeito. Vem pra somar, ele vai ser uma, não vou dizer uma sombra, mas ele vai brigar por posição ali com o Luiz Fernando, que vez ou outra a gente já criticou o Luiz Fernando, que veio com uma grande pinta, veio pra ser um bom jogador, já jogou no Grêmio, Atlético Paranaense, Atlético Goianiense, e no Fortaleza sempre ficava, pô, mas o Luiz Fernando podia fazer mais, podia estar se destacando, tanto é que os destaques do Fortaleza é o João Ricardo, que dispensa comentários, Vitinho e Meritello. A gente não fala que o destaque é o Luiz Fernando. Então o PH vem pra tentar brigar por posição, e vai ser uma briga boa pela ponta esquerda, né? E aí pela ponta direita tem o Vitinho, tem o Wellington, tem o próprio Luca Prior se precisar quebrar um galho ali. Ou seja, o PH é uma boa adição. O Neres, a gente, né, fica naquela dúvida, porque ele vai, não vou dizer entrar no mesmo lugar, mas ele ali é como se fosse o substituto do Brits, que veio na hora que o Brits saiu. Você superar assim um ídolo como o Brits já foi pro Fortaleza, 4 anos de casa, capitão, e é um jogador muito novo, né? 19 anos, se não me engano, o Neres, 18 anos, tem muito chão ainda para crescer. Mas que venha para somar, eu acho que a dupla de zaga do Fortaleza já está bem formada, Luan Freitas e Gasal, tem o Cauê Rocha no branco se precisar, e agora chega o Neres também para a sequência da Série B. Acho que são dois nomes pontuais que o Fortaleza, além de não ter muito dinheiro, vai precisar fazer essas contratações pontuais para formar elenco, para brigar aí o resto da competição, que o Fortaleza ainda tem Copa do Brasil. É importante salientar que já já vai ter o jogo contra o Palmeiras e precisa de elenco para rodar.
1: Isso, tem detalhe, viu, o Kleber Tubarão?
0: Pois não, Jotão, fique à vontade.
1: Nesse exato momento, o Fortaleza está fazendo o trabalho de aquecimento à direita da cabine da Nova Brasil, FM 106.5, enquanto que o Atlético de Goiânia faz o seu trabalho à esquerda da cabine. Um outro detalhe, os dois jogadores citados agora há pouco, Militello e Vitinho, na Série B do Campeonato Brasileiro de 2026, Militello tem 5 gols, é artilheiro, e o Vitinho tem 3 gols, também é artilheiro, o Kleber.
0: Beleza, tô vendo aqui, ó, ali, passando que o Fortaleza, quando foi campeão em 2018, ele, já campeão, ele venceu a última partida, né, o Atlético Goianiense, por 3-1, se não me engano, não? É, tá falando ali, ó.
2: Cara, em 2018, o Fortaleza, ele se classificou para a Série A no jogo contra o Atlético Goianiense. Foi 2-1 esse jogo, gol de Bruno Melo, Gusta gol, e adivinha quem foi o gol do Atlético Goianiense? Renato Kaiser.
0: Pronto, foi isso aí mesmo.
2: Pois é, esse foi o jogo que o Fortaleza foi para a Série A.
0: Pois é, esse jogo aí. Então tá aí, né, esse jogo. E hoje, então, traz boas memórias aí pro Fortaleza, pelo menos, com relação a isso, né, Heitor?
2: Traz, sim. Cara, é muito interessante esse jogo contra o Atlético Goianiense. Em 2022, na grande arrancada do Fortaleza para permanecer na Série A e para Libertadores, o primeiro jogo que o Fortaleza venceu numa série de 5 seguidos foi justamente contra o Atlético Goianiense em Goiânia, gol de Moisés no segundo tempo. Eu me lembro desse jogo, que foram 17 finalizações do Atlético Goianiense e 4 do Fortaleza, e o Fortaleza conseguiu sair vitorioso, somou seus primeiros 3 pontos. O Fortaleza fez 15 pontos no primeiro turno, e esses foram os últimos 3 dos 15 pontos que o Fortaleza fez no primeiro turno. Ou seja, é um estádio que traz alegria para o Fortaleza, subiu na Série A em 2018 nesse estágio, começou sua arrancada em 2022, e quem sabe possa dar essa arrancada para a quarta colocação da Série B, quem sabe ali um terceiro colocado. Tem tudo para ser um bom ambiente para o Fortaleza, que está acostumado a jogar aí no Estádio do Dragão.
0: Beleza, agora a gente vê que ele avança um pouco mais, o Rodriguinho, bota um Rodriguinho ali como meia, né? Que agora jogam com 3.
1: Se movimenta muito, viu? Bom jogador esse Rodriguinho.
0: Movimenta demais, cara. Ele está numa fase boa. Né? O Rodrigo, todo mundo fala mal do Rodrigo, mas o Rodrigo também tem salvado muito o Fortaleza.
2: Um bom carregador de
1: piano. Deixa eu dar uma moral para vocês. Deixa eu dar uma moral para vocês. Manda. A campanha de 2018 do Fortaleza foi histórica, viu? Combinando com o título do Campeonato Brasileiro. E outro detalhe. Foram 38 jogos, 21 vitórias, 8 empates e 9 derrotas. O Fortaleza, naquele ano, conquistou 71 pontos. Foi isso que o Fortaleza obteve na campanha onde foi campeão da Série B do Campeonato Brasileiro em 2018, Kleber.
0: Beleza, aí, que números importantes, né, Heitor?
2: Sempre bom. O Fortaleza fez uma campanha muito boa em 2018, se eu não me engano. Foi líder na terceira rodada e não desgarrou dessa liderança. E aí fez uma campanha espetacular. A gente se lembra das festas.
1: Ele já garantiu o título, não foi, Heitor? Matematicamente, no jogo do dia 10 de novembro.
2: Contra o Havaí.
1: Esse jogo foi 1-0.
2: Lá na ressacada, olha gol aí do Rodolfo.
1: Como você sabe de tudo, hein, garoto?
2: Se eu não me engano, aos 51 minutos. Foi tipo o último lance do jogo. E aí depois o Fortaleza fez uma festa, rodou bem o elenco, foi com um time bem modificado. E aí deu certo, graças a Deus, subiu muito bem. E aí fez aquela campanha na Série A de 19.
1: Sabe quem era o técnico naquela época?
2: Acho que era um calvo.
1: Acho que ele tá no futebol baiano. Foi o Rogério Ceni, sim.
0: Ceni.
1: 2018.
0: Sim, foi Rogério o campeão Ceni pelo Fortaleza.
1: Aliás, o Rogério Ceni deu o pontapé inicial para a boa fase do Tricolor nesses anos todos.
2: Deu, sim.
0: Essa ascensão do Fortaleza, né, tanto dentro como fora de campo, né, de estrutural e tudo mais, passa pelo Rogério Ceni. Por tudo que ele representou aqui, isso aí é uma das melhores coisas que ele fez foi vir para o Fortaleza, estruturar o Fortaleza, para que o Fortaleza pudesse, depois de estruturado, fazer essa excelente campanha que fez nessa subida ascendente aí, tranquila, para o Fortaleza, para a Série A, para depois disputar competições como Sul-Americana, Libertadores, isso, né?
1: Fez um trabalho, enfim, como você disse, estruturou o time, né, em todos os segmentos do Fortaleza, né?
0: Todos os segmentos.
1: Parabéns. E naquela época, só para a gente terminar aqui, concluir aqui a informação sobre o Fortaleza, o artilheiro foi o Gustavo, com 14 gols, o Gusta Gol, né? O Gusta Gol, é isso. 14 gols ele marcou na Série B do Campeonato Brasileiro, artilheiro do Fortaleza, né? Na Série B de 2018.
0: Pois não, Heitor.
2: Claro, a gente está falando aí sobre ascensões, né? Subir de divisão. A gente tem que mencionar que está rolando agora, neste exato momento, dois jogos classificatórios da Série D, os nossos dois times cearenses, os nossos dois representantes. Verdade. O Iguatu vai vencendo o Maguari. O jogo é no interior do Ceará, lá em Iguatu. 1-0 para o Iguatu, o jogo já está ali com 33 minututos do segundo tempo. Com esse resultado, o Iguatu ele abre 4-2 no
0: geral
2: aglomerado, né? Vai eliminando o time de Pernambuco. E o Ferroviário, o jogo começou agora às 5 horas, 37 minutos do primeiro tempo, 0-0 com esse resultado. Penalidades máximas, porque o primeiro jogo foi 1-1.
0: Já
1: o que Floresta... campanha faz, né, o Iguatu, né, rapaz?
0: Rapaz, o Iguatu tá passando aí bonito pelo
1: Você Maguari. Imagina como é que não tá lá o estádio, né? Como é que não tá a cidade? O estádio. Você conhece lá o estádio?
0: É o Morenão.
1: Morenão, conhece?
0: Não, não conheço.
1: Eu já fiz uma na transmissão lá, né? Pela Poderosa.
0: Você conhece
1: ali.
0: O Morenão?
1: O estádio, né?
0: Vixe. É o estádio.
1: É. Conheço alguns Morenões, mas né.
0: Entendi. É
2: isso, só, né? Casualmente.
1: Ocasionalmente, isso. Você foi bem, você é inteligente, viu?
2: Eu falei casualmente, mas se você acha que é ocasionalmente. Então, seu critério.
0: Mas assim, interessante, porque o nosso futebol é do interior, um time como Iguatu representando, né, o nosso futebol do interior, outrora fez às vezes aqui no Campeonato Cearense, né, inclusive tirando o Ceará, o que, há uns 3 anos, 4 anos?
2: Foi em 22, se eu não me engano.
0: Foi, né?
2: Acho que foi em 22.
0: 4 anos atrás, tirou o Ceará, Iguatu. Né, o Iguatu, sim. Tirou o Ceará das finais do campeonato. Né? E aí passou, ou seja, desde ali o Iguatu vem mostrando sua força no interior, desde aquela época em que tirou, vem fazendo campanhas boas. Agora chegou a hora, eu acredito que chega a hora de que está mais do que na hora do Iguatu também, né, passar para a Série C do Brasileiro, sair da Série D para a Série C. Tem como a gente ouvir, não? Pera ali, tem não, né? Roger, tem não. Então ele tá muito longe, tá passando lá de longe ele, aí não dá certo. Só se botar o gato ali, tira o gato, deixa o gato miar. Aí, ó. Vê se aumentando ali, vê se dá. Não, o. Aí.
3: Foi criado junto lá em Campinas, é um desafio grande, é um grande treinador. Bom, não é frustrante, a gente tem que saber a lidar com essas situações de futebol. Né? É claro, a gente testou a rapaziada, são jogadores que vêm para ser titular, vem para brigar por posição, melhora ainda mais o nível da equipe, mas a gente não lamenta não, mas a área que trabalhou muito bem, entendeu bem aquilo que a gente entende como modelo, que a gente precisa para vencer. Estou muito feliz com a oportunidade, sei que nós vamos fazer um grande jogo e, se Deus quiser, vencer a primeira no nosso comando.
1: Isso, Rogério Silva, o Roger Silva, não é? Falando aqui no microfone da Nova Brasil. Tem mais gente que vai falar na Nova Brasil. Vamos ouvir.
4: Desde o começo do campeonato, a gente almeja estar lá no topo.
1: Jogador do Fortaleza, Luiz Fernando.
4: Sabe que a Série B é um campeonato difícil, às vezes a gente oscila, acho que é normal. Mas a gente espera um jogo difícil, a gente sabe como é difícil jogar aqui contra o Atlético, mas eu creio que a gente está preparado para a gente vir aqui e fazer um grande jogo.
1: Isso, ele vai continuar falando aqui no microfone da Nova Brasil, o craque do Fortaleza, Luiz Fernando, que joga pela esquerda com a 32. Fala aí, Luiz Fernando, pro torcedor tricolor ouvir.
4: Especial para mim, como você falou, passei muito tempo aqui, fui muito feliz aqui também, então é uma sensação única, assim. Mas agora eu tô defendendo Fortaleza, vou fazer de tudo para ajudar a minha equipe a gente sair com a vitória daqui.
1: Isso, Luiz Fernando. Agora vamos ouvir o Carpinho, técnico do tricolor.
5: que tem bons valores, né? Que tem algumas, tem sofrido com algumas situações, mas acho que para hoje é um contexto totalmente diferente, ainda mais quando tem uma troca de comando. Eu acho que a questão anímica, né? A motivação dos atletas vai ser diferente, né? Então a gente espera uma dificuldade grande, mas a gente espera também colocar dentro do jogo que nós preparamos para esse jogo, os comportamentos com e sem a bola, fazer um bom jogo e sair daqui também com a vitória.
1: Técnico vitorioso que vai continuar falando aqui no microfone da Nova Brasil. Ele fala do Fortaleza para cima do Atlético de Goiânia. Fala aí, Carpini, que o torcedor quer te ouvir também. Ele continua aqui com a gente e agora sim vai responder uma pergunta aqui do colega.
5: Sim, ela já por si só já muda no retorno, né? Sempre um retorno mais difícil, onde as equipes se conhecem mais, sempre jogos ainda com mais competitividade, mais equiparados em vários aspectos. Eu acredito que muda não só pela chegada, mas pela saída. Você vê alguns clubes perdendo jogadores que se destacaram nessa primeira metade aí do Campeonato Brasileiro da Série B. Então, sem dúvida, vai modificar um pouquinho, até encaixar da maneira ideal. Pode ser que leve um tempo. A gente acha que isso é um fator também que eleva o nível da competição para esse segundo turno e aumenta a dificuldade de buscar o acesso.
1: Muito bem. Carpini falando aqui no microfone da Nova Brasil 106.5. Carpini que momentaneamente abdicou de jogar no 3-5-2. Ele veio para o 4-3-3 e tá dando certo, viu, Kleber?
0: Beleza, então. Aí o Carpini. Nós vimos também o Roger falando sobre o seu time, vai estar assumindo esse time hoje, né? Falou da importância de assumir, falou da importância do papel também da galera que trabalhou durante esses, antes dele chegar, né? Antes da sua chegada, mas fala de que agora é um novo desafio na sua vida. E do lado do Fortaleza, nós ouvimos ali tanto o Luiz Fernando, que jogava no Atlético Goianiense, né? E agora defende.
1: Jogou, sim.
0: E agora defende
1: e o Fortaleza. E diz que foi feliz lá, né?
0: Diz ele, né? E o Carpini aí falando dessa partida também tão importante que é hoje, porque o Fortaleza vencendo permanece ali nessa linha ali, juntamente no G6, né? Pode pintar no G2, quem sabe. Mas são palavras interessantes aí, né, Heitor?
2: É isso, eu acho que a principal fala foi do Carpini falando sobre o retorno, foi muito feliz a fala dele, porque no retorno os times já se conhecem, é verdade, mas sempre abre aquela janela, já vai abrir essa janela pós-Copa do Mundo, e aí alguns jogadores, trazendo pro lado Fortaleza, o Maílton, que é emprestado do São Paulo, o São Paulo talvez queira vender o Maílton para fazer um caixazinha, e aí o Fortaleza já tem que se remodelar, já tem que trazer um substituto. É muito interessante essa fala do Carpini, porque no retorno as equipes mudam, sejam por saídas ou sejam por chegadas de novos jogadores, e aí o time vai ter que se readequar, vai ter que buscar uma nova estratégia, e já mesmo, daqui a exatamente 7 dias, daqui a uma semana, vai abrir essa janela para a Série A, para a Série B, para a Série C e para a Série D. E aí vamos ver novas caras nos elencos da Série B, que vai ainda remodelar essa competição para ter mais 19 rodadinhas para saber quem são os 6 que vão para o playoff, viu, Kleber?
1: Ô, Kleber!
0: Pois não!
1: E com a gente a 97.3 de Opa. Santa Quitéria. Quero registrar aqui a audiência da galera, viu? O Leandro na rua Antônio Ernesto, ali em Santa Quitéria, ouvindo a 106.5 através da 97.3. A 97 que tem o comando de esportes do nosso Edson Cruz e o comando da emissora é do Marcelo Magalhães, a quem eu mando um forte abraço.
0: Turma boa lá de Santa Quitéria, valeu, obrigado.
1: Rapaz, essa hora o Bar do Assis, né?
0: O Bar do Assis tá
1: lotado. É pertinho aqui da rua, dessa rua aqui, da rua do Eliandro, aqui da rua Antônio Ernesto, lotado. Só a galera da conversa boa, uma cachaçinha, uma cerveja, um whiskyzinho, uma carninha.
2: Não pode faltar, né?
1: Não pode faltar. Então, um abraço ao pessoal que ao Assis, que é meu primo. É o dono do bar, não é isso? O
0: Bosco não tá lá, não.
1: Empresário, né? Não tá, não. O Bosco tá lá no bar do seu Luiz, no Ipu, na subida do alto. E um abraço ao Viquinho, o Arnaldo, o Protásio, toda a galera lá do bar do Assis, curtindo o Assis mesmo, ele lá mesmo, o Assis, que é o dono do bar. É uma galera muito boa e eu mando aqui um abraço para toda essa gente que curte a 97.3 através da 106.5.
0: Valeu, valeu, galera. Obrigado pela audiência de vocês aí no bar do Assis, em toda a região de Santa Quitéria, Ipu. Ipu é o quintal.
1: Ipu é um bairro melhorado de Santa Quitéria, viu?
0: Ipu é um bairro.
1: Você pensa assim, né?
2: É região metropolitana.
1: Não, não é o Meireles, não é o Meireles. É assim, vamos, eu vou aqui. Uma Parangaba, não é isso?
0: Parquelândia, mais ou menos.
1: Não, a Parquelândia, né?
0: Já é mais sofisticado. Tá certo, então. 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Abraço ao professor Luiz Eduardo, tá dizendo, ó, já tô chegando, tô bem pertinho já, né? Já ele vai trazer também aí as curiosidades do futebol, tudo que tá rolando, tudo que tá se passando. Eu ia falar do Floresta, rapaz. O Floresta que nesse final de semana jogou sexta-feira, se não me engano, e empatou em 0-0 com o Caxias, fora de casa. Eu acho um bom resultado pro Floresta, porque um time, né, que tem aí ascendido, tem sido bem, tem estado bem. Agora, tem que voltar a vencer. Não pode só estar empatando. Entrou ali, se não me falha, entrou no G8, é o sétimo colocado, mas, né, não pode vacilar, porque senão a galera passa o carro de novo em cima. E o Floresta é um time que eu acho que todo mundo quer bem o Floresta, rapaz. Todo mundo, não tem quem não queira bem o Floresta, né, Heitor?
2: Todo mundo gosta do Floresta, inclusive Érico.
0: Igual Ferroviário.
2: Inclusive Érico Luciani, grande torcedor do Floresta, mas é um resultado muito bom, fora de casa. Caxias estava muito bem na competição e o Floresta estava cambaleando. Foram dois jogos que ele podia ter vencido, mas deixou a vitória escapar. É aquele um pontinho que serve de vitória para o Floresta. Faltam ainda 5 rodadas para terminar a primeira fase da competição da Série C, e o Floresta tem que figurar ali entre o G8. Ele está na briga ali, ele está entre oitavo e nono posição, porque a rodada ainda está rolando. Tem que ver como vai decorrer os resultados para ver onde é que ele vai ficar, mas é um resultado fora de casa, 0-0 com uma equipe bem, não vou dizer bem melhor, mas mais qualificada que o Floresta. Era jogo de 6 pontos. O Caxias é o oitavo colocado e o Floresta nono colocado. Então ficou ali todo mundo na mesma. O Floresta tá na briga e é um G8, viu, Kleber? Que são 4 pontos de diferença. Ou seja, cada pontinho tem que ser comemorado para ficar nessa briga. E o Floresta tá na briga.
0: Tomara que o Floresta esse ano não bata mais na trave, ele passa para a Série B. Já pensou, rapaz? O Floresta ano passado acho que ficou no saldo de gols.
2: Um golzinho.
0: Um golzinho só. Um golzinho, mais um gol estaríamos Ceará, Fortaleza e Floresta. 3 na Série B. Assim.
2: Tinha nem narrador para narrar tanto jogo.
0: É, aí a gente ia ter que se virar aqui.
2: Aí era a hora de estrear Eduardo na narração.
0: Que o Jotão tá assumindo o Ceará. Amanhã é você ou é o Bosco, Jotão?
1: Amanhã ainda estou na dúvida.
2: Cada um narra um tempo.
1: Isso. Olha, mais um detalhe aqui sobre o Tricolor de Aço. Deixa eu te falar, Kleber. Te falei, manda. Ainda não, não é?
0: Não.
1: Olha, o Vitinho cumpriu suspensão contra a Ponte Preta. Uh-huh. Está voltando. É titular hoje contra o time do Atlético. O artilheiro, um dos artilheiros do Fortaleza. Na Série B com 3 gols. Ele também é artilheiro do Fortaleza na temporada com 9 gols, o Kleber.
0: Beleza, nós falamos agora há pouco do Rodrigo Pierre e Rodriguinho. São 3 jogadores aí que estão. O Pierre, eu acho mais Rodrigo e Rodriguinho, né? Dupla sertaneja aí, Rodrigo e Rodriguinho. O Pierre corre por fora nessa parada. O Rodrigo tem sido bem, o Heitor. O Rodriguinho nem se fala, né? E o Pierre tem lá as suas nuances e tal. Mas desses 3 aí, né, eu acho que o Pierre é o que ainda não chegou junto. Ou eu estou enganado, Heitor?
2: E é bem estranho, Kleber, porque o Pierre, quando chegou no Fortaleza no ano passado, na Série A, ele era um dos grandes refúgios do Fortaleza. Era um bom jogador ali, uma volância, tanto é que outros times estavam interessados nele com a queda do Fortaleza, o Vasco acho que chegou até a fazer uma proposta, formalizou uma proposta, o Internacional também queria o Pierre, e hoje ele vive altos e baixos, vive de lampejos, e o que a gente esperava do Rodrigo, que era um jogador muito questionado, está sendo também um dos principais principais jogadores, é uma palavra muito forte, porque o Vitinho e Militello também acima dele, mas ele está sendo um jogador muito útil para o Fortaleza, ele consegue fazer essa função defensiva muito bem, consegue fazer essa função ofensiva também um pouco mais abaixo que defensivo, mas ele consegue também atacar e ele está se dando muito bem com o Rodriguinho, eles estão fazendo uma boa dupla de volantes e com a saída do Pochettino, o Fortaleza meio que ficou sem um grande meia de ataque, né? Que o Pochettino fazia essa cabeça pensante e agora o Fortaleza não fica mais defensivo, mas fica muito dependente do Rodriguinho e do Rodrigo. O Rodrigo fica mais atrás e o Rodriguinho consegue sair mais e vamos torcer que essa dupla sertaneja, Rodrigo e Rodriguinho, consigam gerar frutos aí pro Fortaleza, essa trinca de volantes que o Fortaleza está usando nessa Série B, Kleber.
0: O que você acha já vamos falar aqui da defensiva do Fortaleza? Porque aí o Mucuri, com essa subida um pouco mais do Rodriguinho, Mucuri volta a ter oportunidade ali nessa lateral direita. Gasal, Luan Freitas, né, no meio ali como zagueiros. E o Fuentes, né, que ainda não disse a que veio. Fuentes fez uma grande partida, verdade, na volta dele e depois sumiu de novo. Ou seja, o que você acha desse sistema defensivo?
2: Eu acho que o grande triunfo do Fortaleza é justamente a defesa do Fortaleza, que tirando o primeiro jogo, que levou 4 gols, é uma defesa bem sólida, tá certo que levou 3 gols ao América Mineiro, mas é uma defesa que passa segurança muito também por conta de ter um João Ricardo ali atrás. O João Ricardo passa essa segurança pro time do Fortaleza, você sabe que mesmo a zaga falhando, você vai ter um bom goleiro ali atrás, mas o Fortaleza tem uma boa trinca defensiva, o Luan Freitas está muito bem no Fortaleza, o Gasal, por mais que seja um pouco limitado, faz o seu papel, e aí você tem o Mucuri, né, que dispensa comentários, a gente brinca com o Mucuri, mas ele é aquele cara esforçado que pelo menos tenta, tem a raça, tem a entrega, pode não ter o primor técnico, mas ele vai tentar, e vai ter o Rodriguinho também com uma boa face, até que ele bancou o Maílton, e agora o Mucuri banca o Maílton, que fase vive o Maílton, um grande craque do campeonato cearense, mas é uma zaga que passa uma segurança, por mais que seja uma Série B, você tem uma zaga composta ali de um zagueiro bom no cabeceio, tem os alas barra laterais que apoiam também, ou seja, o Fortaleza ele vai começando a ter um bom esqueleto, a gente já consegue já dizer que o time titular do Carpini é basicamente esse, porque são os jogadores que estão vivendo a sua melhor fase na Série B, e isso passa uma segurança para o time do Fortaleza e para o técnico também.
0: Isso. Pode ter certeza. Pois não.
1: Tem mais um detalhe aqui do Tricolor de Aço, Manda. Viu? Aqui ele tem 28 pontos, está na 6ª colocação da Série B do Campeonato Brasileiro, 8 vitórias, 4 empates, 4 derrotas, marcou 20 gols, sofreu 16, faz as contas. Para quanto é que ele tem de saldo? Eu não estudei geografia, mas eu acho que são 4 gols. Ele marcou 20 gols, sofreu 16, tem 4, não é?
2: É verdade.
1: Eu que estudei geografia lá no Júlia Catunda, com certeza aprendi.
0: Tá certo então. E esse ataque, hein, Heitor? Vitinho, Militello e Luiz Fernando. Luiz Fernando tá devendo bastante. Torcedor do Fortaleza vive esperando o Luiz Fernando lá do Atlético Goianiense. O Luiz Fernando que fez, dizem, né, fez uma grande Série B ano passado. Militello, a gente sabe das limitações, mas é um jogador que, apesar dos pesares, é o atual artilheiro do time. E o Vitinho, que é aquela morosidade toda, aquela demora toda. Enquanto daqui a pouquinho a bola vai rolar, mas dá pra falar desse ataque aí rapidinho, Heitor?
2: Tá sim, Kleber. Militello é aquilo. Perde o difícil, quer dizer, perde o fácil pra fazer o gol difícil. O artilheiro dos gols impossíveis. Chegou ali quietinho, tá substituindo o Barreiro, que faz uma falta tremenda pro Fortaleza. O Vitinho é aquilo. Ele tem uma canhota muito afiada, mas até chegar no gol, ele vai parar o jogo, ele vai pensar e ele vai perder a bola. E o Luiz Fernando, como você falou, vive de lampejos, pode sempre melhorar, mas é um trio de ataque que está dando certo, está fazendo seus gols, é responsável por alguns pontos do Fortaleza e vai aí em busca de mais 3 no Estádio do Dragão, enquanto a gente já vê tudo pronto para a partida.
1: Muito bem, está tudo pronto. Só lembrando, o nosso Luiz Fernando na Série B do Campeonato Brasileiro desse ano, defendendo o Fortaleza, marcou 2 gols até aqui. marcou dois gols para o Fortaleza na Série B do Campeonato Brasileiro. A bola vai rolar. Ele vem aí, ele é o cara, ele é o nosso narrador nos jogos do Tricolor de Aço. Como é o nome dele?
0: Sou eu mesmo, Futebol Alegria comigo aqui na Nova Brasil FM 106,5, a sua nova casa do futebol. Tudo pronto, saída ali pertencente ao Fortaleza, é isso?
1: Querido? Isso, vamos ver aqui, porque no cara ou coroa não estava atento para ver quem ganhou. O Fortaleza está à sua direita, viu, Kleber? Neste momento, tá, o Atlético está à sua esquerda. O Fortaleza vai dar a saída, viu, ô Kleber?
0: Beleza, então. Fortaleza tem a saída de bola, joga todo de branco, Tricolor de Aço, com seu uniforme tradicional. A equipe do Atlético Goianiense está tudo pronto. São 19 horas, ou melhor, 17 horas e 59. Agora 18 horas em ponto. Cravou 18 horas. Boa noite a você, para quem é de boa noite. Boa tarde para quem é de boa tarde. E a bola vai rolar, Militello já está ali posicionado, o árbitro, acho que ele está dando aquele minuto de silêncio, né? É, porque o Brasil
1: muito
0: saiu da Copa do Mundo.
1: Isso.
0: Deve ser esse minuto de silêncio por conta da nossa seleção brasileira, que morreu na Copa do Mundo, tá certo? E aí nós vamos, né, esperando aí o árbitro. O Carecone, né? O Carecone, como é mesmo o nome dele aí,
1: isso,
0: Jotão?
1: Isso, esse cara aí, ele é lá de São Paulo, ele já autorizou ali, Lucas Caneto Belletti.
0: Beleza, aqui tem bola rolando.
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0: Sou eu, Futebol Alegria, comigo aqui na 106,5 Nova Brasil FM, a sua nova casa do futebol. Sai da pertencente, a equipe do Fortaleza tenta se mandar ali, chega a defesa do Atlético Goianiense, ficando com a bola lá no comando defensivo. Adriano Martins fica com ela, sai jogando aqui pelo lado direito com Barreto. Júnior Barreto olha pela direita, mais aberto tem o Everton. Everton segura, prende a jogada, chama mais pelo meio com o Martins mais uma vez. Everton lá pelo lado esquerdo, ele pediu, recebeu, lá na canhotinha, vai chegando por lá o Bruno José, vai tentar o levantamento na área, bate na defesa do Fortaleza, a bola sai em linha lateral para a equipe do Atlético, a equipe do Dragão. Já lá pelo lado esquerdo, quem vai para a cobrança é o Guilherme. Guilherme vai levantar essa bola lá dentro da área do Fortaleza. Já tá todo mundo ligado aqui na Nova Brasil FM. Vamos lá, galera. Inclusive tem o nosso zap zap já. Vou passar, porque lá vem o Atlético Goianiense, bola para dentro da área, passa ali na frente do Gustavo Coutinho, passa por todo mundo e vai a linha lateral aqui do outro lado, não é isso, Jota?
1: Isso, no levantamento ali, testou ali o nosso Gustavo, mas a bola não deu e ela acabou saindo aqui do outro lado. Arremesso, bola em favor da equipe do Atlético.
0: 997826709, 97826700 é o zap aqui da Nova Brasil em campo. Você ligado com a gente, nosso muito obrigado. Lá vem o Atlético Goianiense trabalhando a bola pelo meio, Clebert pra Marrone, ele faz a inversão, chama lá pelo lado esquerdo, já vai saindo a equipe do Atlético Goianiense mais uma vez pelo meio com Clebert. Ele vem com ela, troca de lado, solta a bola mais pelo lado esquerdo, novamente Guilherme pra Clebert mais uma vez, ficando com ela, chama mais atrás na defensiva, é o Martins, Adriano Martins pra Júnior Barreto. Olha a galera do Atlético Goianiense, todo mundo dentro do campo do Fortaleza, lá vai se mandando, a exceção do goleiro, a roubada de bola do Luiz Fernando, acabou perdendo, vem bola pra dentro da área do Fortaleza, safa-se por ali, afasta o Gasal, a bola sobra com o Militello no meio, entre dois, ele perdeu, melhor para a equipe do Atlético Goianiense, começando lá atrás na sua defensiva. 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Lá vem o Atlético, bola para a área do Fortaleza, sobe a defesa, tira, afasta no complemento ali o Luiz Fernando, a bola volta novamente com o Atlético, lá vem o time goiano para entrar na área, tenta ali, forte demais, tentou evitar a saída, ele evitou, mas a bola foi nas mãos do goleiro João Ricardo, não é isso, Jotão?
1: Isso, o Atlético tentou, foi a bola lá na linha de fundo, quando fez o cruzamento a bola já havia saído, não valia mais nada, mesmo assim o goleirão João Ricardo foi lá, catou, o capitão tricolor vai colocar a bola em jogo, Kleber.
0: Beleza, deixa eu mandar abraço aqui pra galera que já tá ligado com a gente pela pela live, né? Kleber Bezerra FA, Gil Rodrigues, quem mais aqui? O Breno Silva, boa noite, dá um abraço para o padre, como é, mano? O padre Lopeu da igreja do Papu, ó. O padre tá ouvindo a gente lá, valeu, seu padre, aquele abraço, viu? Aquele abraço todo especial, dona Gilda Vieira também está com a gente. Olha o Fortaleza acima, mandando para o comando do ataque. Lá vem carregando a bola, solta lá pelo lado direito, onde está posicionado por ali o Mucura. Olha o Mucura, traz a bola um pouco mais de lado, deixa mais atrás. Começa tudo outra vez ali com o Luan Freitas. Faz a inversão, chama o Gasal para o Luan Freitas outra vez. Ficam pressionados ali, marcados de perto. Solta a bola no Mucura. Mucura tenta na frente, achou posição legal do Rodriguinho. Tentava o passe, errou. Chega a defesa do Atlético Goianiense, sai ali pelo meio. O time do Atlético erra o passe, a bola recuperada. Luan Freitas para Gasal. Gasal pelo lado esquerdo sai jogando, se posiciona o Rodriguinho para receber. Tem também ali pertinho dele, já chamou a falta e tá marcado, né, Jota?
1: Isso, foi marcada a falta ali em cima do Luiz Fernando. É no campo de defesa, 0 Fortaleza, 0 Atlético.
0: 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Olha o Vitinho com a bola lá pelo lado direito, trabalha mais pelo meio, chama ali o Rodriguinho, ele deixa a bola mais atrás, chama lá pelo centro ali no comando da defensiva do Fortaleza. É o Luan Freitas quem tá com ela, 4 minutos, quase 5, ele faz a inversão de jogada aqui pelo lado esquerdo, boa bola pro Luiz Fernando, ajeitou, soltou, na entrada da área fez um, dois, soltou, olha a perna, houve desvio, o homem do Fortaleza foi a linha de fundo e ele tá dando escanteio, bateu no homem do Atlético, não é isso, Jotão? Isso,
1: numa tabelinha especial aqui do Fortaleza, quando a bola chegou até o Luiz Fernando, ele tocou com o Miriteiro, que ajeitou, Luiz Fernando concluiu, a bola caprichosamente explodiu na zaga e foi pela linha de fundo, é escanteio em favor do Tricolor, 0-0, Kleber.
0: Na casa dos 5 minutos, já o giro, porque vem bola pra área, é o Fuentes, Fuentes da cobrança na esquerda pra direita, vai jogar essa bola lá dentro da área do Dragão, capricha Fuentes, vamos lá, Leão Ruge, Leão, lá vem o Fuentes, levantou pra dentro da área, subiu de cabeça por ali o Luan Freitas, o Gasal, melhor dizendo, ela foi além de fundo, apenas tiro de meta, Jotão.
1: Isso, na bela cobrança do Fuentes, a bola foi no alto, aí chegou o Gasal, subiu mais do que todo mundo, testou, a bola subiu, passou por cima do travessão, foi linha de fundo, tiro de retorno em favor do Atlético.
0: 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Brasileirão Série B, são passados agora 5, 6 minutos cravadinhos, 6 minutos desse primeiro tempo e no placar do Atlético, do, como é o nome do estádio aí, pastor?
2: Estádio do Dragão, Kleber.
0: Dragão, estádio do Dragão, tá escrito, vamos lá.
6: Atlético Goianiense.
0: Zero.
6: Fortaleza.
0: Também zero.
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0: É o Antônio Ascioli, Antônio Ascioli. Antônio Ascioli é o estádio aí do Dragão. É bola para a equipe do Fortaleza, sai jogando aqui pelo meio, lá vem Rodriguinho, carrega, bom lançamento pro Vitinho, lá pelo lado direito, no bico da grande área, vai puxar pra perna direita, pode ter certeza, puxou, soltou a bola pelo meio, o Miritelo passou da bola, mas a bola também não foi tão boa assim, olha o Fuentes, evita a saída e ganha a lateral pra equipe do Fortaleza. Ô Jotão,
1: foi uma...
0: que decepção agora, hein, Jotão?
1: Foi uma pena, o Vitinho ajeitou, passou a bola numa lateral ali, mas só que o Miritelo não entendeu, a bola veio aqui do outro lado, Kleber.
0: Já cobrado o lateral, lá vem bola para a área do Dragão novamente, chega a defesa, faz o corte, vai sair jogando lá pelo outro lado, Leandro Vilela tentou e ele ganhou lateral lá pelo outro lado. 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Abraçar a Gilda Vieira, o Breno Silva tá mandando um oizinho aqui, o Antônio Carlos também tá dizendo boa noite, galera, boa noite, valeu, obrigado pela audiência de vocês, tá todo mundo, Marcelino, meu amigo Marcelino Leão Elétrico, tá ligado, obrigado pela audiência, grande Marcelino, aqui é bola pra equipe do Atlético Goianiense, sai jogando aqui pelo lado direito, errado, lateral, bola pra equipe do Leão, né, Jotão?
1: Isso, bola errada ali, o Roger reclama muito, o técnico que tá fazendo sua estreia, mas foi em favor do Tricolor.
2: Kleber.
0: Oi, pois não.
2: 8 minutos de jogo, o Fortaleza aguentou ali 5 minutos de porrada franca. Vai daí, Kleber.
0: E lá vai, o Vitinho puxou a bola errada novamente, a galera não tá entendendo o Vitinho tá Ele tá disparando, só que aí o Militello tá destoando o negócio, hein, Jotão? Vacilou de novo.
1: Vacilou de novo ali o Militello, vacilou o Vitinho, porque a bola foi atrás do Militello. Então, faltou o treino. Ei, tem que treinar mais, hein, Vitinho?
0: pois não, Heitor.
2: Só complementando, né, foram 5 minutos que o Atlético Goianiense ficou com a posse de bola quase que por completo, Fortaleza só se defendendo, tá certo que não teve nenhum ataque. Mas foram 5 minutos que o Fortaleza correu atrás da bola. Passados esses 5 minutos, o Fortaleza conseguiu colocar a bola no chão, conseguiu pensar. Às vezes, né, o Vitinho ali tá um pouco aéreo, mas a verdade é que a grande chance foi do Fortaleza naquele chute do Luiz Fernando. E depois no escanteio que o Gasal cabeceou para fora, o Fortaleza nesses 9 minutos iguala ali os números de tanques do Atlético Goianiense e fica um jogo mais equilibrado depois da sofrência do Fortaleza durante os 5 primeiros minutos.
0: Beleza, então, tá aí o Heitor Linhares trazendo essa análise de Fortaleza e Atlético Goianiense nesses primeiros 9 minutos aqui de bola rolando. É bola para a equipe do Atlético Goianiense pelo lado direito? Não, ele tá dando pelo Fortaleza, né, que vai movimentar lá pelo lado esquerdo da sua defensiva. 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Abraçar a Gilda, ela está dizendo hoje é 1-1. Estou no Jardim das Oliveiras, boa noite para vocês.
2: E não é 2-1?
0: Ela disse que hoje é 1-1.
2: Mudou.
0: O Antônio, logo hoje. O Antônio Carlos está lá no Maracanãú, está dizendo que ele não botou placar ainda não. Né? Tomara que o Leão não perca hoje, Tubarão. Valeu, tomara, né? Tomara, não perdendo já tá bom demais. Tá certo? Lá vem o Fortaleza. Ataca pelo lado direito mais uma vez com o Vitinho. Mata no peito, desce na grama. Aí ele escora, deixa a bola ali de lado. Lá vem, lá pelo lado direito pro Mucuda. Mucuda acionou Rodriguinho. Lançamento pra dentro da área. Chegou a defesa. Pezão salvador ali do Adriano Martins. Botando pra lateral, né, Jotão?
1: Isso, no cruzamento que veio do Rodriguinho. A zaga chegou lá de horror. Mandou pela linha lateral. Arremesso em favor do Fortaleza. O tricolor de aço bota pressão, ô Kleber!
0: Show de bola! E lá vem o Leão na casa dos 10 minutos. O Fortaleza vai se mandando pro campo de ataque. É lateral lá pelo lado direito para Rodriguinho fazer a reposição. Vai mandar lá dentro da área. Vai, Rodriguinho, capricha. A torcida do Leão tá contigo. Lá vem Rodriguinho. Ele joga a bola lá para dentro. Subiu a defesa, afasta. Tá viva dentro da área, mas o juizão já parou e pegou uma falta, né, Jotão?
1: Pegou uma falta ali. Tá, o zagueirão tá lá no chão. Tá levantando agora, o árbitro tava muito próximo, viu? Então marcou a falta, é contra o Fortaleza, falta de ataque.
0: Beleza, a galera ligada aqui, um abraço pro pastor Breno, aí o Bino, conjunto Renascer, próximo ao Gilde, que José Walter deve ser, né? Planalto Ayrton Senna, botou foi Gilde Walter, né? E aí desse jeito lasca. Meu amigo Carlos Deatim, Marcelino Júnior, Leão Elétrico, aquele abraço, garoto, José Hinaldo, toda essa galera já com a gente, obrigado pela audiência. Lá vem o Atlético, vem pelo meio, chama a jogada, mas pelo lado esquerdo ali na meia canhota, o Giovani Soares veio buscar, recebeu, toca a bola mais de lado, lá vem a equipe goiana, solta a bola pelo meio, reposição. Aí ele tentou fazer a inversão, feia demais, a bola foi a linha de fundo pra sorte do Leão, né, Jota?
1: Mandou muito mal, ajeitou, cheio de estilo, aí ele meteu uma diagonal, a bola foi direto, a defesa do Fortaleza ficou espiando, a bola pela linha de fundo, lá vem o Atlético de novo.
0: E lá vem o Atlético, bola espirrada ali, chegou batendo o Giovani, ela foi sobre o gol, mas deu um susto, na realidade foi o Gustavo Coutinho, né, Jota?
1: Pois é, o Gustavo chegou ali, não perde, ganha, ele encheu pé, a bola foi por cima do travessão, agora assustou um pouco, viu, ô Kleber, mas continua 0 Atlético, 0 Fortaleza.
0: É naquela jogada anterior, o cara tentou meter uma de 3 dedos ali e acabou que a bola saiu a linha de fundo, né? Você joga bola, Jota?
1: Muito, fui um bom jogador, quase fui jogador profissional, viu?
0: Eu lembro que você batia um racha legal ali também no, na galera da PCDEC, você foi campeão ali na galera da PCDEC.
7: Não vai, mas foi sim, eu vi.
0: Isso aí eu presenciei, viu? E quando você jogava, Jotão, você gostava assim de bater de 3? Aquelas enfiadas de 3 ou não?
1: Não, essa aí você me erra.
0: Tá certo então. Quem gosta é o Marcelino Júnior Leão Elétrico. É bola pra equipe do Atlético. Sai jogando pelo meio, sai jogando errado. Recupera o Fortaleza, já vem se mandando. Bola pra Militello, ele tenta escorar. Chegou ali a defensiva, chegou o Kleber ficando com ela. Kleber. Vai passando por ali, chegou a defesa. Ele solta a bola, ficando com a equipe do Atlético. Pois não, Heitor?
2: Encerrado no Morenão, Iguatu 2, Maguari 1. Iguatu classificado pra terceira fase da Série D. E no Presidente Vargas, Ferroviário vai vencendo o Imperatriz por 1-0. jogo no intervalo.
0: Meteu um 5x3 no agregado, não é isso?
2: Perfeitamente.
0: 5x3 para a equipe do
2: Iguatu.
0: Iguatu em cima do Maguari. Que bom, que bom. Né? Maguari, que bom, que bom. Entendeu, né? Você entendeu aí, você é esperto. 13 minutos aqui, tá 0x0. O Fortaleza tem a posse. E o Ferroviário tá ganhando de 1x0, é isso?
2: 1x0 o jogo no intervalo, tá 2x1 no Presidente Vargas.
0: 2x1 pro Ferrão no agregado. Tomara que o Ferrão também passe. Iguatu já classificado para as oitavas de final da... É oitavas? Acho que é já. É oitavas.
2: É ou é oitavas mesmo. Ou é a terceira fase?
0: Não, é a terceira, é essa daí, é oitavas. É aqui agora tem o negócio do 16 avos, esse aí que eles estão é 16 avos. Bola para a equipe do Fortaleza, tenta o passe por elevação, a bola chega até o Vitinho. Lá vem o Vitinho, carrega pelo lado esquerdo, boa bola pro Luiz Fernando. Ele calculou, esperou a passagem do Fuentes, bola no Fuentes, cruzamento forte demais. Foi a linha de fundo, é apenas tiro de meta, Jotão.
1: Tudo começou muito bem, viu? Com a empurrada ali do Vitinho até o Luiz Fernando. Ele ajeitou e acionou aqui o Fuentes. Aí ele mandou mal, foi muito forte. A bola foi pela linha de fundo. Tiro de retorno em favor do Atlético. 0 Atlético, 0 Fortaleza.
0: Meu amigo Marcelino está dizendo aqui: o Miriteiro está passando da bola porque ele parece que ele está biriteiro. Não sei se ele está.
2: Você é famoso.
0: Será que ele está meio biriteiro? Acho que não, rapaz. Meu amigo André Nascimento também tá ligado com a gente. Lá vem o Fortaleza, tentativa, era pro Luiz Fernando. Chega a defesa, faz, mas parece que ele tá militando mesmo hoje.
2: Eu não duvido nada, porque ontem a Argentina jogou, ele é argentino.
0: É.
2: Não sei se ele tá comemorando.
0: Será que ele tá, ou então de ressaca, não sei.
1: Mas vocês estão chorando de barriga cheia, viu? Pelo menos já pegou na bola assim umas 6 vezes.
2: Pelo menos é um centroavante que faz gol, né, Jorge?
1: É, e pelo menos tá se movimentando ali.
0: Pelo menos ele tá em campo. Pelo menos tem jogador pra botar em campo. Por enquanto, o Leão. Tá certo então. 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Brasileirão, Série B, são passados agora 15 minutos, 15 nesse primeiro tempo e no placar do Antônio Ascioli está escrito
6: Atlético Goianiense
0: também 0.
6: Kleber Bezerra.
0: 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Olha a bola com a equipe do Atlético, traz aqui pelo lado direito, chamadinha ali, era com Bruno José, fica pra cá, pra lá, a bola volta, volta lá pelo meio, já gira o jogo, sai jogando aqui pela canhota, forte demais o passe, ela foi a linha de fundo, é apenas bateu na bandeira ali, no pau da bandeira, rapaz, e saiu a linha lateral agora, é em favor da equipe do Atlético Goianiense. 16 minutos de bola rolando nesse, olha lá, a bola bateu no pau da bandeira, não saiu, não chegou a sair, a Mucuri chegou, botou a bola pra fora, é bola pra equipe do Atlético, que vai lá pelo lado esquerdo, quem vem pra cobrança é justamente ali o Guilherme, vai jogar lá pra dentro da área do Fortaleza. Coutinho de cabeça, resvalou, chamou pra trás, a bola foi nas mãos do goleiro João Ricardo, tranquilamente fez a defesa, né, Jotão?
1: Isso, o goleirão subiu lá, catou, é isso, e agora o Fortaleza sai jogando.
0: Show de bola, pois não, Heitor. Fala aí, Heitor, como é que tá esses primeiros 16 minutos, hein, Heitor?
2: É isso, Kleber, 15 minutos aí que o Atlético Goianiense agora retoma as atividades principais no ataque, o Fortaleza agora se defende um pouco mais, tenta sair no contra-ataque muito pela parede do Miritello, que já conseguiu acionar novamente o Vitinho e vem o Fortaleza no ataque novamente.
0: E lá vem o Fortaleza, vem ali com o Vitinho, mais uma vez trazendo a jogada mais pro meio, ele olha, para, pensa, toca de lado, deixa a bola ali onde está posicionado o Mucura recebe, toca na frente pro Rodriguinho, devolve a bola com o Mucuri, playmobil do Fortaleza, toca pro Pierre vem com ela aqui pelo lado esquerdo, ele já acha o Gasal impulsiona, chama o jogo pela canhota, boa bola pro Fuentes, olhou pra área, fez cruzamento, chega a defesa, mete o Cucuru nela, manda pra linha de fundo, é escanteio, Jotão.
1: Agora o Fuentes fez certinho, viu? Foi aqui, quase na linha de fundo, fez o cruzamento, a zaga toda atabalhoada, mandou pela linha de fundo, é escanteio em favor do Tricolor, quem sabe o primeiro gol do time cearense.
0: É verdade, quem sabe o primeiro gol do Fortaleza, é escanteio aqui da esquerda para a direita, mais uma vez Fuentes na cobrança, vai levantar autorizado pelo árbitro, lá vai Fuentes, pé esquerdo nela, levantou, subiu, tirou a defesa, tá viva, tenta por ali o Pierre, chegou a defesa, faz o corte, a bola resvala, sobra com o Pierre, ele ele começa mais atrás. Mucura é o último homem, vai ter que começar com João Ricardo. É o que ele faz. 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É bola para a equipe do Atlético lá atrás, com o goleiro Paulo Vitor. Fica com ela tranquilamente, sai jogando com o Adriano Martins. Ele vai carregando a equipe do Atlético Goianiense. Passa ali, volta a bola um pouco mais atrás, deixando com o Everton. Everton pelo meio, ele acha ali o Marrone. Marrone vem carregando, boa bola pelo meio, na frente, tentativa com o Coutinho. Foi desarmado na bola. O Pierre se manda, ficou reclamando o Coutinho. Lá vem o Fortaleza. Vitinho passa pela direita, vai carregando o Rodriguinho. Tentou passe pro Militello, forte demais. Ele não teve o domínio. Sobrou nas mãos do goleiro Paulo Vitor Jotão.
1: Isso, que foi uma pena, hein? Numa bela jogada do Rodriguinho. A bola chegou até o Militello, que não conseguiu dominar. A bola espirrou, o goleirão estava atento, foi lá, catou. 0 Atlético, 0 Fortaleza, ô Kleber.
0: Everton Moura tá com a gente. Barreto Dias. Deve ser Barreto Dias, né? Essa galera aí também, Otávio Costa, Luiz Eduardo, Marcelino tá dizendo, valeu, valeu Marcelino, aquele abraço. Sucuri tá no jogo, ele tá perto do Sucuri. Mucuri, rapaz. E é amarelão ali, pra quem, hein, Jotão?
1: Eu vou espiar aqui, qual é o cara que chegou ali com muita vontade. É, cartão amarelo para o da 7, né?
0: Bruno José.
1: O, como é o nome do homem?
0: Bruno José.
1: Bruno, oh, Louro José. Ah, é Bruno José, né? Recebeu o cartão amarelo, não é isso? Chegou cheio de disposição. Amarelou para ele.
0: É o primeiro amarelo do jogo, ele chegou ali com disposição demais, né, meu amigo Heitor? E aí recebeu o amarelinho.
2: Conseguiu evitar a saída, mas aí deu de graça pro Luiz Fernando, que ia sair no contra-ataque. Ele não pensou duas vezes e matou o contra-ataque do Fortaleza. Amarelo clássico pro camisa 7 do Atlético Goianiense.
0: Show de bola, e o Fortaleza tem a posse no campo defensivo. Bola com o Gasal, abre ali, deixa a passagem de bola, onde está posicionado o Rodrigo. O Rodrigo mais na frente, jogada legal. Luiz Fernando puxou, vem pro meio, lançamento lá pro lado direito, faz a inversão. É nos pés do Vitinho. Puxou para canhotinha, ainda ele deixa a bola de lado com o Rodriguinho. O Rodriguinho se enganchou, soltou mais uma vez, recebeu já na frente, linha de fundo, pintou cruzamento na dentro da área, a bola sobra, vai linha de fundo, é escanteio, é o que ele tá dando, né, Jotão?
1: Isso, na hora do cruzamento, o zagueirão chegou primeiro do que o goleiro, mandou pela linha de fundo, ele tava preocupado, o goleirão ficou ali, bateu palmas, é escanteio em favor do tricolor, que bota pressão, quem sabe o primeiro gol do Leão.
0: Quem sabe, vamos rugir, Leão, tá na hora desse gol, na casa dos 21 minutos, agora tá na torcida por muita internet que cabe no seu bolso, então vem pro Prezão da Claro, já eu vou no giro porque são 21 minutos, Rodriguinho tá na bola da direita pra esquerda, vem levantamento pra área do Dragão, quem sabe agora, capricha Rodriguinho, levantou, primeiro pau, subiu a defesa, afasta, não caprichou tanto assim, a bola sobra com Pierre vai fazer a bola jogar, voltar lá atrás, onde está posicionado Mucuri, é o último homem, Mucuri, não brinca aí, solta a bola no Pierre novamente, o Fortaleza ainda tenta se mandar ali pelo meio, lá vem o Pierre carregando, Prezão da Claro, vem pelo Prezão, vem com bônus extra, com R$30 você tem 21 GB para usar por 30 dias, garanta já seu chip e aproveite, Prezão 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Brasileirão Série B, são passados agora 21 minutos, 21 nesse primeiro tempo, e no placar do Antônio Ascioli está escrito
6: Atlético Goianiense
0: Fortaleza, também 0. Vem fechar comigo, galera, aqui na Nova Brasil FM 106,5, a sua nova casa do futebol. É bola para a equipe do Fortaleza, bom lançamento aqui pelo lado esquerdo, boa bola, Luiz Fernando, quem sabe agora, vai para cima, Luiz, vai para cima, invadiu a área, puxou para a direita, soltou errado, a bola ele poderia ter batido o Jotão.
1: Pois é, rapaz, ele deu a impressão que ia bater ali, mas tocou a bola, cortou ali o Atlético, mas o Fortaleza rouba, dá de ladrão, rouba a bola, viu, Kleber?
0: Beleza, aí é o Rodrigo quem tá com a bola. bola, solta mais de lado, deixa com o Gasal mais atrás ainda com o Pierre, sai jogando pelo meio, achado por ali o Rodriguinho. Rodriguinho pressionado no meio do três, ele solta a bola atrás pelo Luan Freitas. Luan pela direita, tem o Mucuri, lá vai o Mucuri, é o Playmobil do Tricolor, solta a bola pelo meio, boa bola pro Pierre na frente, pro Militello, veio buscar, se movimenta, acaba perdendo, sobra de bola, é pra equipe do Atlético com Marrone. Marrone solta a bola, já vai se manda ali o Clebert com a bola pela equipe do Atlético Goianiense, lá pela canhotinha, ele deixa a bola com o Guilherme, vai pra cima da marcação, passagem, passa por um, passa por dois, joga a bola pra dentro da área, tentativa era pro José ali, o Bruno José, né, o Lodo José não, é bola pra equipe do Fortaleza, se manda rapidamente aqui pelo lado esquerdo com o Luiz Fernando, vem trazendo a bola, mais uma invertida do Fortaleza, aí mais uma, passa pelo primeiro, passa pelo segundo, foi puxado, é falta, Jotão.
1: Isso, quando recebeu aqui o Luiz Fernando, veio aqui pela esquerda, saiu da esquerda, foi pro meio, acabou agarrado, o árbitro marcou falta aqui na intermediária ofensiva em favor do Fortaleza, ele senta ali um pouquinho, tá sentindo o cara, o Luiz Fernando, atleta do Tricolor.
0: Falando Luiz Fernando, meu professor Luiz Eduardo também tá com a gente.
1: Tá sentindo ali, viu? Tá no chão, eu não sei se o tempo tá quente, porque a temperatura nesse momento 25 graus, ele tá com a mão na cabeça, pode ter sido ali uma cotovelada, não é? Sem querer ali do jogador, porque ele foi puxado. Vamos ver o que que tá, tá chamando ali o departamento médico, o jogador no campo, caído. Não, mas eu acho que não é coisa muito grave.
2: É o Rodrigo
1: ali, né?
2: É o Rodrigo.
1: É o Rodrigo?
0: É o Rodrigão.
1: Ah, sim. É o primeiro volante ali, né? O Rodrigo 29.
0: É, ele tá no chão.
1: Mas quem fez a jogada foi o Luiz Fernando.
0: Foi.
1: Agora ele sentou.

0: Hipótese, o Fortaleza termina a rodada em sexto colocado.
1: Ah, então tá aí, então tá aí. Menos mal, né? E meu amigo, o Claudinho tá me informando aqui que o minuto de silêncio foi pelo falecimento do nosso querido, saudoso agora, saudoso, né? O Cid Carvalho, né? Grande Cid, que teve uma contribuição muito, mas muito importante mesmo pro nosso rádio cearense, do estado do Ceará, foi senador da República, enfim, a tudo isso, tá certo? Agora, aqui o Fortaleza segue, vem se mandando, vem aqui pelo lado esquerdo, vem com o Luiz Fernando, ele começa a jogada um pouco mais atrás, voltando a bola, deixa ali com o
2: Rodrigo. Fuentes, já tá em campo atravessa. De novo, viu?
1: O Rodrigo já voltou?
2: Sim, obedeceu aquele um minuto, né? Agora é regra, viu?
1: Já tá naquele, já tá nesse, nessa nova regra,
2: sim,
1: né?
2: Sim, é, sim.
1: 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Brasileirão Série B, são passados agora 26 minutos cravados nesse primeiro tempo e no placar do Antônio Scioli está escrito
3: Atlético Goianiense
1: 0,
3: Fortaleza
1: também 0.
3: Kleber Bezerra.
1: 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Meu professor Luiz Eduardo, boa noite, professor, tudo tranquilo?
4: Tudo boa paz? Noite, tudo tranquilo, tudo em paz, um abraço a todos, um abraço a galera que tá com a gente, acompanhando o Ferrão também da Série D.
1: Ferrão.
4: Ferrão tá vencendo, Imperatriz 1-0, jogo já no segundo tempo, 12 minutos, e além dele, o Iguatu também, já a gente informa porque o Iguatu tava vencendo a equipe do Maguari. Final de jogo, 2-1, Iguatu, que beleza, Iguatu classificado para a próxima fase, é só falta o Ferrão.
1: Só falta o Ferrão, vamos lá, Ferrão. Aqui é bola para a equipe do Fortaleza em lateral, lá no seu campo defensivo. 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Bola para a equipe do Fortaleza. Olha o Vitinho, mata a jogada ali, desce na boa, ainda ele vai chegando ali com a equipe do Fortaleza, levantamento ali pro meio, buscava o jogador que era o Luiz Fernando, a zaga chegou tirando ali e afastando o perigo. A bola sobra no campo defensivo do Fortaleza, volta com o Pierre, lá vem ele, passa pro Rodrigo, Rodrigão, ficando com ela, o Rodriguinho pede, ele já enfia de primeira lá na frente, joga lá com o Vitinho, lá vai o Vitinho carregando, deixa pro Rodriguinho, Rodriguinho pro Pierre, trabalham lá pelo lado direito do ataque do Fortaleza. Olha o Rodriguinho com ela, boa bola na direita pro Mucura, olhou pra área, fez que foi, não foi, vai tentar linha de fundo, soltou pra dedada, chegou ali o poste, grandalhão Adriano Martins, a bola tá viva dentro da área do Dragão, chega mais uma vez a defesa, faz o atirada e a bola volta com Fortaleza lá no campo defensivo, é com o Gasal, começa lá atrás no goleiro João Ricardo e o treinador ali, o Roger Silva tá dizendo, ó, vem todo mundo aqui marcar em cima, como não teve sucesso, né, não teve ali êxito, então Fortaleza ficando com a bola, recua todo mundo, novamente a equipe do Atlético Goianiense, bola com o Tricolor de Aço, fica ali na passada, 1-2, aí foi parado com falta, né, isso, Jotão, ali pelo meio?
2: Isso, quando recebeu, sofreu a falta aqui quase na divisória do gramado em favor do Fortaleza. 0-0, teimoso, Kleber.
1: 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pouco mais atrás, dentro do campo defensivo, Gasal pelo meio, pro Rodrigo, boa bola, pro Fuentes, Fortaleza joga bem, mas não consegue, agora sim, levantamento forte demais, pro Luiz Fernando, ela saiu ali de fundo, né, Jotão?
2: Quando recebeu o Fuentes aqui, tentou o Luiz Fernando, a bola foi malta e acabou saindo pela linha de fundo, tiro de retorno em favor do Atlético, 0 para o time goiano, 0 para o time cearense, o Kleber.
1: Abraça quem tá ligado com a gente, a Lídia Amaral, Irã Vidal, meu amigo Irã, tá lá em São Paulo, tá ligado com a gente, Marcelino Júnior. Júnior, né, meu amigo do Leão Elétrico, Heraldo Silva, Luiz Genival, Hermínio Menezes. Hermínio Menezes, ligado com a gente, obrigado pela audiência. E o Diego, consultor esportivo também. Aqui falta e a trombada foi grande ali, não é isso,
0: Júnior? Casal sentiu muita dor.

0: falou, tá dizendo que foi cotovelado ali, foi muito forte a cena, né?
1: Wilson.
2: O cartão já tá na mão.
1: O cartão já tá na mão ali pro centroavante, não é?
0: Os jogadores do Fortaleza pedem o
1: Gustavo Coutinho.
0: Chegou o juiz ali de vídeo, viu?
1: O juiz de vídeo para ver o que que aconteceu. O jogador do Fortaleza, que é o Gasal, tá sentindo muito, tá no chão. Tá levantando agora, tá marcando, tá dizendo ali que foi atingido ali no pé da orelha, do lado direito ali, tá falando pro árbitro. O árbitro tá só com o cartão amarelo. O Coutinho, que é o Gustavo, tá levantando, ele também tava no chão, mas vai receber cartão amarelo. O árbitro já avisou, vai receber cartão amarelo. Na hora do lance, foi covarde.
2: Aí,
1: foi uma cotovelada. Foi uma cotovelada e depois ele...
2: Bola, né?
1: Acho que é uma coisa pessoal.
0: Ele não olha na bola em nenhum momento, só olha pro Gasal.
1: Se faz isso,
0: esse lance.
1: Se faz
0: olha
1: isso comigo, eu jogo a pedra nele. Pode ter certeza.
2: Eu dava um sabacu nele.
1: Ele deixou a bola para atingir. Olha aí, viu? Ele tem que ser expulso.
2: É para ser expulso.
1: E o Camburão chegar ali e levar ele no Camburão para delegacia. E mostra deixar ele preso.
0: Não é nem um pouco exagerado, ele fala as verdades.
1: Isso, ele tem que ficar preso 30 dias, sem tomar banho de sol, tomar o café da manhã, almoçar e a janta, sem jantar. Entendeu? Criminoso.
2: Esse é o Jotão. Foi uma entrada maldosa mesmo, né, Heitor? Aí foi realmente.
0: E é porque já jogou no Fortaleza, então, Gustavo Coutinho.
1: Tá,
0: imagine se jogasse no Ceará.
1: Tá explicado. Tem alguma bronca aí nesse meio.
2: Tem alguma bronca aí, deixou de receber alguma coisa, ou então o Caba chamou ele de alguma coisa ali. Eu acho que o amarelo ficou, foi pouco.
0: Não, viu? Esse amarelo. Hoje, muito barato esse amarelo.
1: O VAR não pode chamar, não, é?
0: Claro que pode, assim como já chamou.
1: Chamou, vai ser expulso.
2: Tá indo no VAR.
1: Eu conheço, cara, eu conheço.
2: Você conhece. 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
1: Pronto, já viu ali o árbitro.
2: Brasileirão Série B são passados agora 31 minutos 30. Nesse primeiro tempo e no placar do Antônio Ascioli tá escrito
3: Atlético Goianiense
2: 0
3: Fortaleza
2: também 0.
4: Série D, tem bola rolando no PV, vai dando Ferrão, Ferroviário 1, Imperatriz 0, mais cedo Iguatu classificado 2, Maguari 1.
2: Beleza, e aqui
1: tá voltando o árbitro,
2: tá voltando,
1: vai
2: ali
1: tirar o cartão amarelo, ele tá sinalizando ali, ele fez
2: foi
1: ali
2: lá.
1: É tipo um coração que ele faz, né? Tirou, vai tirar o amarelo.
2: Ele fez tipo um coração. Ele tirou o amarelo e vai dar o vermelho. Pronto.
1: Expulso. Está expulso
2: o Coutinho.
1: Merecidamente, viu? Merecidamente o Gustavo Coutinho. Agrediu o jogador do Fortaleza ali. Gustavo Coutinho.
2: É verdade. Aí, ó, isso foi uma agressão, cara. Aí, Heitor, ele vai, ele nem olha, né? Ele nem olha pra bola.
0: Aí não tem o que fazer. Ele pode dizer, eu fui pra disputa.
2: Sangrou ali, ó.
1: Tá sangrando.
2: Sangrou o olho do rapaz
0: ali. E ali no supercílio, sangra que é uma beleza, viu? Mas aí o Gustavo Coutinho, realmente não faz sentido o que ele fez. Ele não olha a bola em nenhum momento. Não vai pra disputar a bola. Ele vai apenas na cabeça do Gasal. E aí ele pode dizer, mas só eu pulei. Cara, mas você tá vendo o Gasal em todo momento. Não faz sentido você fazer isso com... Você pode colocar a integridade do atleta em risco.
1: Colega de profissão, né, cara?
0: Ele mira só na cabeça, um pouquinho mais forte aí, afunda o osso do crânio e tal, e ele sai muito xingado pela torcida, mas não tem o que fazer. Ele foi muito displicente, podia ter acabado muito mais grave, e sai com vermelho direto, vai pro banco. O Fortaleza agora tem 11 em campo, o Atlético Goianiense só 10.
2: E lá vem o Fortaleza pelo lado esquerdo, o cruzamento bate na cabeça do adversário, vai ali de fundo, aí escanteio, Jotão.
1: Isso, na bola longa, a zaga mandou pela linha de fundo, é escanteio em favor do time tricolor. Fuentes com a perna esquerda vai fazer a cobrança, quem sabe o primeiro gol do tricolor,
2: quem sabe agora. Vamos lá, Leão, ruge Leão. 34 minutos, é escanteio da esquerda pra direita, mais uma vez Fuentes, até aprender, meu filho, vai, capricha, lá vem Fuentes, levantou pro meio, subiu a defesa, afastou a bola, volta com o Rodriguinho é o último homem, agora é o Mucuri quem fica com a bola, solta de lado aqui do Pierre, aí o Fortaleza vai tentar novamente com um homem a mais, vamos lá, Leão, quero ver, desde os 31 minutos, um homem a mais em campo, tomara, rapaz, não quero nem saber se não ganhar, viu? Vai lá, vem o Leão, vem com o Gasal, trabalha a bola mais pelo meio, chamadinha ali de lado, deixa a bola com o Luan Freitas, aí ele toca mais uma vez aqui com o Gasal, lá vem o Gasal, o homem que levou a chibatada do Gustavo Coutinho e o Gustavo foi expulso, lá vem bola, com o Fortaleza pro Rodrigo, abriu jogada legal lateral, lá pra direita, é o Vitinho, puxou pra canhotinha, ainda ele, espera a passagem, ele mandou direto na área pro Militello, esperou o quê, Militello? A bola passou na frente do Militello e ele não concluiu a jogada, Jotão.
1: Isso, fica reclamando dele mesmo, rapaz, que bola, bola do Vitinho, rapaz, lá do lado direito, com a perna esquerda ele levantou, a bola passou assim, eu quero ser cabeceada pra dentro do gol, mas o Militello não entendeu, a bola foi pela linha de fundo, tiro de vetor em favor do Atlético, que agora muda, tá saindo 11 e entrando 18, que eu vou dar espiada qual é quem é o 18, viu? O 11 é o nosso Giovani Soares, agora o 18 eu vou dar uma espiadinha aqui na minha relação, o tempo passou aqui.
5: Saiu o 7 também.
1: O vento, o 7 também está saindo?
5: É, saiu o 7. Saíram 2.
1: Saíram 2?
5: Bruno José saiu, entrou o 18.
1: Isso.
5: E o 15.
1: E o 15, então eu vou espiar, viu?
5: Espia aí para nós.
0: Entrou Tito e Cristiano.
5: Aí
0: Tito.
5: O 18 quem é?
0: Camisa 18, Cristiano. E camisa 15, Tito.
5: Então Cristiano 18.
1: Tito para o 18, né?
5: E o Tito 15. Tito 15.
1: Tito 15.
5: E Cristiano 18. Certo?
1: Isso.
5: Beleza, então, e aqui é falta. Mandaram ali, pegaram pesado agora o homem ali do Atlético Goianiense, foi o Pierre.
1: O Pierre.
5: Ficou no chão ali o homem e acabou, né, ficando com a bola. Mesmo assim, já cobrado pela equipe do Atlético no campo defensivo, deixando a bola com o Paulo Vitor. Muda duas vezes, aí muda pra... Agora, como é que fica aí, hein, meu querido Heitor?
0: Vamos esperar pra ver como fica o Atlético Goianiense agora em campo. Ele perde o seu centroavante, Gustavo Coutinho. Já tiram ponta. Imagino que seja pra reforçar o meio de campo. Agora ele fica sem centroavante, fica com o meio atacante mais... A frente, que é o camisa 18, Cristiano. Imagino que agora o Atlético Goianiense vai jogar num 4-4-1, mais ou menos, nessa disposição. E aí o Atlético Goianiense perde seu centroavante, coloca um meio atacante para fazer a referência. Vamos ver como é que o Atlético Goianiense vai fazer, porque até os 31 minutos o Fortaleza tinha mais volume de jogo, o Luiz Fernando muito bem pela esquerda. E agora o Atlético Goianiense vai tentar jogar por uma bola, o Fortaleza, que já tinha mais volume de jogo, vai ter que ter mais paciência para ficar rodando essa bola, a fim de conseguir um espaçozinho, que está quase chegando. O Militello teve a grande chance, mas não cabeceou, não chutou, e fica por isso mesmo, segue 0-0.
5: Beleza, quem está acompanhando a gente, audiência internacional lá na Carolina do Sul, nos States, é minha amiga Gigi, que está ao lado do Fred Dias e toda a turma acompanhando a super transmissão esportiva.
1: A quem eu mando um abraço, viu? Ao nosso Fred Dias, rapaz, meu amigo, gente muito boa, gosto muito dele, e um abraço para quem é que tá com ele?
5: A Gigi.
1: Um
5: abraço para você, Gigi. Ela vai já mandar um áudio.
1: Gigi. Tá certo, um abraço para essa gente boa. Daqui a mais algum tempo eu vou passar umas férias aí em Orlando e vou dar um pulinho aí.
5: Pronto.
6: Vai,
5: pode ter certeza. 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Aqui é bola para a equipe do Fortaleza, trabalhando ali no campo ofensivo, bola com Gasal, olha para quem vai tocar, deixa lá pelo lado direito, boa bola ali pro Mucura, ele vai se mandando, vamos Mucura, o Fortaleza troca muito passe lateral, né, Heitor, e acaba sem objetividade.
0: É muito pela falta de um meio atacante, que era o Pochettino. Fortaleza com três volantes, né, o Rodriguinho tendo mais essa liberdade para atacar, fica muito retido o time do Fortaleza, que tá com mais volume, tá com mais posse de bola, mas vai cair nessa fase que o Fortaleza não tem esse meia mais avançado, vai precisar se revirar aí. Não sei se uma mudança já seria necessária para o Fortaleza, mas pelo menos para adiantar suas peças. Nem que o Pierre passe a fazer essa dupla de volante com o Rodriguinho e deixa o Rodrigo mais recuado, que o Fortaleza vai precisar atacar mais, porque tem um homem a mais.
5: Olha o Pierre soltando a bola na fogueira, consertou o Fortaleza, lá vem o Mucuri. Boa bola para o Vitinho pelo lado direito, lá do Tricolor de Aço. Ele chama a jogada um pouco mais de lado, deixando ali com o Rodrigo. Rodrigo devolve a bola lá pela direita outra vez, agora mais é com o Mucuri. Devolveu o Rodriguinho, linha de fundo, vai pintar cruzamento, bate na defesa, vai ali de fundo, tá valendo, ele deu escanteio.
2: escanteio, né, Jotão?
1: Deu escanteio porque na hora que o Mucuri empurrou para o Vitinho, ele fez o cruzamento. A bola explodiu na zaga, foi pela linha de fundo. É tiro de escanteio em favor do Tricolor. Só um detalhe, viu? O Cristiano é meio campista e o Tito é zagueiro. Jogadores que entraram agora há pouco no time do Atlético.
2: Beleza, então, aqui é escanteio pro Fortaleza, da direita para a esquerda. Vamos ver quem vai na cobrança, se é o Rodriguinho. É ele mesmo quem tá se mandando por ali. Já fez a cobrança rápida, fez um dois. É o Vitinho, Vitinho com a bola, recebeu, bico na grande área pelo lado direito, soltou ali a perna, defesaça do goleiro Paulo Vitor. Assustou, hein, Jotão?
1: E como assustou, Vitinho até o Rodriguinho, que devolveu com o Vitinho. Ele deu um toquinho pro meio, aí encheu o pé. O goleirão tava atento, foi lá, catou. Que bela defesa. O Tricolor ameaçou, viu, ô Kleber? Mas tá 0-0.
2: Beleza, então.
1: Amarelou ali pro Mucura, né?
2: É o Mucura, amarelou pro Mucura. 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O tempo de jogo. Brasileirão Série B, são passados agora 41 minutos, 41 nesse primeiro tempo. E no placar do Antônio Ascioli está escrito:
3: Atlético Goianiense,
2: Fortaleza, também 0.
4: Série D, 27, segundo tempo, PV Ferroviário 1, Imperatriz 0.
2: Beleza, vamos nessa, vamos juntos. Aqui é falta pro Atlético Goianiense. Lá pela esquerda vem pra cobrança o Marrone, vai jogar essa bola, rebolar ela lá dentro, né? Que fala em rebolar, né? Então,
1: isso.
2: Vai rebolar lá dentro, a grande área do Fortaleza, a grande área do Leão. Lá vem bola pra área do Fortaleza, levantamento, toque de cabeça, entrou! Gol! O Kleber te cobrou a falta. O Tito deu um toquinho de leve, não sei nem se chegou a tocar, mas o João Ricardo vacilou e ela foi morrer no fundo da rede. É lá que a menina mora, na casa dos 42 minutos agora. O Dragão tem um, o Fortaleza não tem nada. Jotão,
1: seu torcedor do Atlético tá vibrando muito. O Tito que acabou de entrar no levantamento, que veio lá de uma cobrança de falta lá do Marrone, a bola veio e aí, triscou de cabeça. Não foi o Tito, não, ele correu ali pra comemorar, mas não foi
2: Júnior Barreiro.
1: Júnior Barreiro, isso, ele que fez o gol. O Tito foi pra galera, mas quem fez o gol foi o Júnior. 1-0 para o time do Atlético. O nosso goleirão não pode fazer nada, não, viu, ô Kleber?
2: É, rapaz, que vacilo. Pois não, professor?
4: É, rapaz, e o Fortaleza, mesmo perdendo, ainda segue na sexta colocação.
2: Beleza, então, dos males, o menor. Pelo menos isso. Mas, Heitor, rapaz, o Fortaleza fica com mais gente em campo e leva o gol. Como é que pode isso, né, Heitor?
0: É aquela velha máxima: quando tem menos jogador ruim, ganha quem tem 10 em campo,
2: é verdade,
0: né?
2: Verdade.
0: Mas aí não dá pra crucificar o João Ricardo. É aquela bola que o goleiro tem que esperar até o último milésimo, porque qualquer desvio é fatal. Não houve desvio, no meu entendimento, e aí matou o João Ricardo, bola no fundo da rede. E agora que o Fortaleza já estava com dificuldade para achar espaço, vai ter mais dificuldade ainda, porque esse resultado, dado a expulsão do Gustavo Coutinho, está em ótimo para o Atlético Goianiense. E agora o Fortaleza tem que remar mais ainda em busca do gol.
1: Isso. O Júnior, ele triscou de cabeça. Só triscou e enganou o goleiro.
2: E lá vem de novo o Atlético, descida perigosa. Passou como quis. Vai pintar o segundo. Driblou o goleiro. Bateu. Bate em cima do Gasal. Vai ali de fundo. Quase o segundo gol. Que jogada rápida, bem trabalhada ali na individualidade. Passa por um, passa por dois, tira o João Ricardo na batida, bate na defesa, vai ali de fundo, escanteio, hein, Jotão?
1: Isso, rapaz, o cara trouxe a bola lá do lado esquerdo, vem penetrando, tirou um zagueiro, tirou o segundo, tirou o João Ricardo, mas ficou sem ângulo. Aí ele chutou, a bola foi pela linha de fundo, quase o Giovani faz o segundo gol do time do Atlético. É escanteio, hein, Kleber?
2: Escanteio da direita para a esquerda. É, rapaz, quase o Atlético amplia no Antônio Ascioli com um homem a menos em campo. Mas é como o Heitor falou, quem tem menos gente ruim em campo
5: favorece. Lá vem bola, Marrone na cobrança, aqui da direita para a esquerda, vai jogar essa bola lá dentro, o árbitro dá aquela conversada, chama a galera ali, faz uma conferência, faz de boa, né? Fica ali na tranquilidade e vai fazendo essa conferência agora ali, a arbitragem. O Marrone está esperando ali para poder fazer.
1: Está esperando o Bruno.
5: Está esperando.
6: Começar o show.
5: Está esperando o Bruno ali, tá certo? Já vai para a cobrança, o árbitro ainda continua ali conversando com a galera, aí ele... Resenha. E vai ser cobrado o escanteio. Tá demorando um pouquinho, né? Ele vai demorando ali. Mas vai cobrar. Pode ter certeza. Uma hora ele vai dizer assim: vamos cobrar esse escanteio? Bora. Uma hora pode ter certeza.
1: Porque
5: ele vai mandar
1: tanta
5: cobrar esse
1: escanteio. Demora, rapaz. Não é pra tanto, não é isso?
5: É verdade. Não sei por que tanta demora para essa cobrança. Agora sim.
6: Ô, Kleber.
5: Ah, pois não.
6: Só um detalhe que o Marrone, ele começou nas categorias de base do Vasco da Gama e lá ficou até 2020. Depois se transferiu para o Atlético Mineiro de 2020 a 2021. Foi para o futebol da Dinamarca, voltou para o Fluminense. Novamente foi para o futebol da Dinamarca, para o Midland, da Superliga. E em 2025 defendeu o Remo no Brasileiro da Série B. O Remo subiu, mas ele não continuou. Ele saiu e foi para o Atlético Goianiense. Esse ano ele já marcou 3 gols, porém, em 15 jogos foi advertido com 2 cartões amarelos. É o Marrone, conhecidíssimo atleta do Atlético Goianiense, que tem 27 anos.
5: Pois é, vamos, né? O árbitro conversa ainda ali, tem aquela onda toda, né? Só na esperança aqui para que ele faça a cobrança aí de escanteio. E até agora, né? Agora sim, mandou cobrar. Lá ele, boy. Mandou cobrar. Tem bola para a equipe do Fortaleza. Tira a bola dali. Rapidamente vem trazendo a jogada. Mais uma vez. E vai entregando ali nas mãos do goleiro do Atlético Goianiense. A bola fica com a equipe do Atlético lá atrás. A bola volta com o Paulo Vitor. Paulo Vitor já dá o chutão pro alto. Faz ali a jogada. Tenta o homem do Fortaleza. Ih, o Mucuri se enganchou todo por ali. Mas acabar ficando com a bola. Mais uma vez. Ele trabalha. Deixa a bola com o Pierre. Pierre vem pelo meio. Trabalhando ali. Ele chama outra
1: Kleber.
5: Vez aqui pelo lado esquerdo pro Fuentes, pois não, Jotão?
1: 5 minutos complementares.
5: Mais 5, vamos até 50. Já estamos com 47 minutos. É bola com Fortaleza, vai tentar aí um empate aí, pelo menos um empate nesse primeiro tempo. Bora, Leão. Vamos pra cima, Leão. Leão vai tá fraco. Ah, Leão vai fraco, Leão. Ruge, seu filho. Aí, olha o Mucuri. Levantou. Vixe, Mari, parece que ele queria atravessar. Era o oceano, a bola, o oceano ali. Lá pro outro lado. Lá pro outro continente.
0: Se tivesse telhado, batia e embarcava a bola.
5: Mesmo, viu? Tinha batido mesmo. Pode ter certeza. O Atlético fica com a bola, vai saindo, vai se mandando lá pelo lado esquerdo. Lá vai o Cristiano levando. Deu aquela brecada, parou, chama mais atrás, onde se posiciona por ali o Guilherme. Guilherme com ela, começa a jogada. Deixa agora pelo meio com o Klebert. Klebert fica com ela. Traz a jogada mais tranquila. Ninguém vai para a marcação. Parece que quem tem um homem a mais é o Atlético Goianiense, né? Que vai trabalhando e trabalhando meia bola. Trabalha no campo defensivo. 48 minutos agora. Vamos até 50, tem bola com a equipe do Atlético pelo meio, chama ali o Cristiano. Cristiano devolve a jogada aqui pro lado direito da sua zaga, o Júnior Barreto pelo meio, chama outra vez ali o Cristiano, passa o pé sobre a bola, já joga lá pelo lado esquerdo, já viu a descida ali do Guilherme. Guilherme vai com ela, carregando, solta na frente, tentou a jogada ainda ele, outra vez com o Cristiano, 48 e meio, lá vem o Atlético Goianiense, vai ali pelas beiradinhas na pelo lado esquerdo, boa bola com o Marrone, tentou a passada, chegou a defesa fazendo ali, a bola volta com a equipe do Atlético Goianiense, mais uma vez trabalha no campo defensivo, o grandalhão ali, Adriano Martins, começa lá atrás, com o seu goleiro Paulo Vitor, nas grandes obras e nos grandes resultados tem Grupo Paulinense Ferragens, Aço, Ferramentas e soluções para sua empresa, telefone é o 3484-6533, olha a bola para a área, chega a defesa, afasta a defesa do Fortaleza, a bola volta, volta com a equipe do Atlético, saiu jogando errado, é lateral pro tricolor lá pelo lado direito. 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Lá vem o Fortaleza descendo pelo lado direito. Boa bola pro Vitinho. Aí o Vitinho fez que foi, não foi. Vai acabar ganhando lateral pro Fortaleza. Fortaleza, lá pelo outro lado, não é isso, Jotão?
1: Isso, acabou ganhando escanteio, já foi feita a cobrança. Fortaleza tem pressa.
5: Lateral já cobrado, lá vem o Fortaleza. Tenta o cruzamento, a bola bate no homem do Atlético.
1: Novo arremesso.
5: Novo lateral lá pelo lado direito, mais uma vez. É o tem chamado gol. Latereio. Já o gol, porque lá vem o Fortaleza, vem descendo perigosamente lá pelo lado direito. Vem na boa, na tranquilidade. Ainda passou o Rodriguinho, tenta o cruzamento, bate no homem, sobra ali pra dentro. Martins chegou, tirou, a bola caiu com o Vitinho. Ainda ele, pro Pierre pelo meio tem o Rodrigão. Ele prefere, aí sim, tocou no Rodrigão. Rodrigão vem lá pelo lado esquerdo pro Fuentes, bola legal, Fuentes olhou pra área, tentou devolver no Pierre, a bola ficou ali com a equipe, e é fim de papo no primeiro tempo. 0 pro Fortaleza, 1 pra equipe do Atlético Goianiense. Tem gol onde, professor?
6: No PV, amplia o Ferroviário. Lucas Black, 35, segundo tempo, Ferroviário 2, Imperatriz 0.
5: Beleza, então. Valeu, aquele abraço aqui pro meu amigo Pelé, lá no Conjunto Ceará, José Nunes, tá ligado? Ele e a trupe, ele tem um time de futebol de salão de menino, né? Tá ele, toda a meninada ligado. Ainda estamos ligados aqui. Valeu, Pelézinho. Aquele abraço. Ô, Jotão, fim de papo nesse primeiro tempo. 1 para o Atlético, 0 para o Fortaleza. E as opções, hein, Jotão?
1: Isso, o final de primeiro tempo com a derrota parcial do Fortaleza para a equipe do Atlético pelo placar de 1-0. O gol foi marcado pelo Júnior Barreto, número 4, triscando de cabeça ali na cobrança de falta do nosso Marrone. O Fortaleza, do técnico Carpini, tem no banco de reservas o Silvestre, Lucas Crispim, Maílton, Wellington, Rian, Paulo Baia, o nosso Ronald, Pedro Henrique, Meres, Cauã Rocha, Luca Prior e o Lucas Sachas, é isso. Vamos ver daqui a pouquinho se tem alguém para falar com a gente. Esses são os jogadores, tem uma ligeira impressão. Vamos ouvir aqui o atleta Júnior Barreto do time, aliás, é o Júnior Barreto mesmo, né? Do time do Atlético, ele que marcou o gol.
7: Meu Deus, né? O jogo tá muito difícil. Cada expulsão do Coutinho, mas nós está bem no jogo. Eu fiz o gol e peguei a cabeça pro segundo tempo, nós saímos com a vitória aqui, se Deus quiser.
1: Aí, falando com o ouvinte da Nova Brasil, zagueirão artilheiro Júnior Barreto, ele que triscou, tirou uma titinha ali da bola, e a bola caprichosamente foi balançar a rede do capitão da equipe, o João Ricardo, goleiro do Tricolor de Aço. Vamos ver se aparece alguém do Fortaleza para falar com a nossa equipe, para falar aqui, pra
5: já
1: gente...
5: Passou.
1: Já passou, não é isso? Se já passou, passou.
0: Carpini mandou todo mundo ir pro vestiário.
1: Isso, todo mundo pro vestiário, então vamos confirmar aqui o pessoal do Atlético, as opções no banco de reserva, Paulo Henrique, Nathan Felipe, Gustavo Daniel, Cristiano já entrou, Léo Jacó, o Kaká Henrique, o Tito já entrou, o nosso Matheus Índio, o Guilherme Marques, o Léo Tocantins e também o Breno. Eu acho, é apenas uma opinião, que o técnico Thiago Carpini vai sacar o Pierre e o Luiz Fernando nesse intervalo para mandar a campo aí dois jogadores. Um dele, o Pedro Henrique.
5: Tomara.
1: Kleber Tubarão.
5: Beleza. Como é que tá aí o andamento aí, hein, professor? Como é que tá aí a classificação de momento? Como é que tá aí o Fortaleza?
6: Vamos lá. Dizendo que nesse domingo, né, o Operário venceu o Novo Horizontino, 2-1. Avaí 2, Náutico 0. São Bernardo 2, Cuiabá 2. E ainda hoje, daqui a pouquinho, 19 horas, dentro de 7 minutos, tem CRB contra a equipe do Goiás. A rodada só terá encerramento amanhã, que é a 17ª rodada, com o Ceará e Atlético. Criciúma líder, 33. Vila Nova segundo, 31. Operário terceiro, 31. Novo Horizontino, quarto, com 30. Juventude, quinto, 29. Sexto, Fortaleza, 28. São Bernardo está deixando aí a zona de classificação, 26. Sport, oitavo, 26. Goiás é o nono, 24. Caso vença o CRB, ele vai ultrapassar Sport e São Bernardo. O Atlético Goianiense, nesse momento, é décimo, 24. O Cuiabá, 11º, 24. O Atlético é 12º, 22. O Náutico também vem caindo aí, descendo a ladeira, tem 21, é o 13º. O Botafogo de Ribeirão Preto, 14º, tem 20. O CRB, 15º, tem 19. O Londrina, 16º, tem 18. Aí dentro da zona, o Ceará, 17º, 17. O Avaí, 18º, 16. Ponte Preta, 19ª colocada, 8. E o América Mineiro segue desde o início da competição na lanterna com apenas 6 pontos ganhos. Na Série C, o time do Floresta ontem foi até Caxias do Sul e no Estádio Centenário empatou com o Caxias 0-0. Barra 1, Santa Cruz 2, Inter de Limeira 1, Amazonas 0, Anápolis 0, Maringá 1, Ituano 1, Ferroviária 3, Maranhão 2, Ipiranga 1, Paysandu 3, Guarani de Campinas 2, 19h30 tem pela Série C, Botafogo da Paraíba contra a equipe do Confiança. O time do Floresta ainda segue lutando para entrar na zona. Nesse momento, na zona que eu digo de classificação para os quadrangulares, né? Nesse momento tem o Floresta 9º, com 20 pontos. Próximo jogo do Floresta, que vem de 2 empates fora de casa, será contra o Maringá, aqui mesmo no estádio Presidente Vargas. Inter de Limeira lidera 25. Brusque, 2º, 24. O Santa Cruz de Recife, amiga, 3º, 24. Paysandu, 4º, com 23. Guarani de Campinas é 5º, com 23. 6º, o Maringá tem 22 pontos. O 7º é a equipe da Ferroviária, 22 pontos. O 8º é o Caxias, com 21. Na Série D, interessa aqui pra gente, Ferroviário segue vencendo. Ferroviário 2, Imperatriz 0, 43 minutos do segundo tempo. Ferroviário vai se classificando e já sabe até qual é o adversário da próxima fase. Será o Goiatuba. Goiatuba que hoje venceu lá no Amazonas o Manauara 2-1, como havia perdido em casa 1-0. Foi para os pênaltis e nos pênaltis deu Goiatuba 4-3.
0: E o Iguatu?
6: Iguatu, que eu vou dizer agora, venceu Maguari pelo placar de 2-1. Iguatu está classificado para a próxima fase, aguarda o seu adversário que sai do confronto entre Capital e Nacional de Manaus. O primeiro jogo em Manaus deu Nacional 1-0. O jogo hoje em Brasília, Capital venceu 1-0. Agora vamos para os pênaltis para definir qual será o adversário do Iguatu na próxima fase, Kleber.
5: Beleza, e eu vou chamar agora ele, Heitor Linhares, para trazer aí a sua análise desse primeiro tempo de até aqui. Fortaleza 0, Atlético 1, com um homem a menos, o Atlético está ganhando de 1-0 do Fortaleza. A bola está contigo, Heitor.
0: É isso, Kleber. Um primeiro tempo que vai ser marcado. Tem um antes da expulsão do Gustavo Coutinho e o depois da expulsão do Gustavo Coutinho. Antes da expulsão, por incrível que pareça, o Fortaleza estava melhor. Depois da expulsão, o Fortaleza piorou. Como é que pode? É aquela velha máxima. Quando tem menos jogadores ruins, vai favorecer quem tem 10 em campo. E aí o Fortaleza jogando muito bem, jogando com muito volume de jogo, faltou aquele gol, você sabiamente disse isso durante a narração. O Fortaleza está dominando, mas não está fazendo gol. E o que importa é bola na rede. Se terminar assim, o Fortaleza vai ter dado 40 finalizações ao gol e vai sair com 0 pontos, e o Atlético Goianiense vai sair com 1 ponto. As melhores chances foram na 3 pontos, na verdade. As melhores chances foram do Atlético Goianiense. Tirando o gol, teve o lance que o jogador camisa 10 do Atlético Goianiense driblou o Pierre, o Marrone, driblou o Pierre, driblou o Gasal, driblou o João Ricardo, e na hora de tirar o 10 ele chutou em cima da defesa do Fortaleza. E o gol do Atlético Goianiense não dá pra culpar quase ninguém. O jogador cruzou, ninguém afastou, o João Ricardo teve que esperar o último segundo, porque qualquer desvio era fatal, e a bola acabou ainda beijando ali a quina do gol. Foi literalmente no ângulo o cruzamento. Uma palavra bem difícil, bem estranha, um cruzamento no ângulo, mas foi a verdade. E aí o Fortaleza com muito volume de jogo, Luiz Fernando está fazendo talvez uma das suas melhores partidas pelo Fortaleza, chamando a responsabilidade, procurando muito a inversão de jogo. Mas para mim o grande destaque negativo do Fortaleza é o Meritello. O Meritello teve ali a chance, eu não sei se a bola ficou ali na cintura, ele não sabia se dava de peixinho, se dava um carrinho no ar, e aí eu tô vendo aqui o professor comemorando, acho que teve um gol lá em Presidente Vargas, foi isso mesmo, professor?
6: Ciel, tinha que deixar o dele, né?
0: Lógico.
6: Ciel marca o terceiro, Ferroviário sacramentando aí a sua classificação, 45 segundo tempo, Ferroviário 3, Imperatriz 0.
0: E eu falando aqui que o grande destaque negativo foi o Meritello e o Ciel no auge dos seus 44 anos, selando a classificação do Ferroviário para a terceira fase. Que coisa boa. Mas aí o Meritello teve a grande chance, não cabeceou, não deu de peixinho e ficou por isso mesmo. Agora o Fortaleza vai ter que remar muito, vai ter uma grande montanha para escalar, porque o Atlético Goianiense já está feito. Tá vencendo, tá com jogador a menos. Oito. Pois não.
6: Só retificar a informação. O Ciel, ele deu a assistência, mas o Rafael Freitas fez o terceiro. Ciel que já havia dado assistência para o Lucas Black. Tá o rei de assistência hoje, o Ferrão 3-0 classificado.
0: Às vezes o 9 também tem que ser garçom e o Ciel é muito completo a ponto de realmente conseguir de fazer esse destaque no Ferroviário.
6: Verdade.
0: Tá aí Ciel, assistente, garçom, Ferroviário 3, Imperatriz 0. Ferroviário mais que classificado para a próxima fase, a não ser que o Imperatriz consiga fazer 3 gols aí em 2 minutos e leva aí para as penalidades. E aí o Fortaleza vai ter agora esse segundo tempo com o Atlético Goianiense, imagino muito mais retrativo, muito mais defensivo. O Fortaleza vai precisar ou chamar os seus jogadores para fazer triangulações ou apelar para o drible. O Vitinho estava muito bem ali pela ponta direita, sempre trazendo para sua canhota afiada, e agora o Fortaleza tem que remar, tem que achar esses espaços. Como o Jota falou, ele disse que iria tirar o Luiz Fernando e o Pierre. Eu acho que ele vai tirar apenas o Pierre. Eu acho que ele vai colocar ou o Luca Prior ou o Lucas Crispim para dar mais essa movimentação no meio de campo. Não precisa marcação tanto, já tem o Rodrigo para isso. A gente não pode nem falar que a culpa é dos três zagueiros, porque o Carpini agora só joga no 4-3-3. Vai, deve tirar o seu Pierre ou o Rodriguinho, imagino que seja o Pierre mesmo por função, coloca ali o Lucas Crispim ou o Luca Prior ou até mesmo o Wellington para dar esse dinamismo a mais. O Wellington tem a velocidade, tem o drible, tá vivendo um bom momento, fez o gol no último lance contra o Sport, foi premiado para jogar no próximo jogo contra a Ponte Preta, fez uma partida ali burocrática, nem comprometeu, mas também não se destacou, e tem essas opções de banco. Imagino que o Carpini deva conversar, ele já chamou todo o elenco para ir pro vestiário, não deixou ninguém dar entrevista. Vamos ver o que é que o Carpini vai modificar nesse tempo, porque mesmo que o Fortaleza esteja na desvantagem em relação ao placar, o Fortaleza tem o seu volume, tem o seu volume de jogo, tem a chance de procurar um empate, quem sabe uma virada. 45 minutos são longos, Fortaleza tem tudo e mais um pouco para quem sabe aí sair com a vitória. Conseguir um empate no começo é muito importante para não perder a cabeça. Fortaleza tem que manter a cabeça no lugar. E aí entra muita questão do técnico, dos jogadores, de tentar buscar essa força, buscar essa inspiração. E o Fortaleza tá bem na partida, mesmo com a derrota, tá bem na partida. Agora é tomar cuidado com os contra-ataques. O Atlético Goianiense vai explorar muito os contra-ataques, principalmente porque não tem mais um centroavante, já sacou, já colocou um meio atacante, o camisa 18, que entrou logo após a saída do Gustavo Coutinho. Vai precisar explorar os contra-ataques. No caso, no último lance ali do primeiro tempo, Fortaleza teve um escanteio, cruzou errado, e aí o Atlético Goianiense saiu para o contra-ataque, driblou o João Ricardo, aquele lance que eu já tinha mencionado. É tomar cuidado com isso. Caso o Fortaleza consiga colocar a bola no chão, consiga pensar, consiga ter paciência, é um jogo que o Fortaleza é sim favorito, mesmo com a desvantagem. Fortaleza é favorito e vai com tudo em busca do empate, quem sabe virada, para sair aí do Antônio Ascioli com um ponto ou três pontos. A gente já vê aí o trio de arbitragem voltando, já vê alguns jogadores do Fortaleza.
5: Você mexeria alguém aí no time?
0: Eu acho que, como o Jota falou, eu tiraria o Pierre e colocaria ou o Lucas Crispim, ou o Lucas Prior, ou o Wellington. Algum desses três jogadores. Lucas Crispim para dar aquela cadenciada, aquele passe mais açucarado. Lucas Prior para ter aquela velocidade tanto para atacar como para recompor. E o Wellington com seus passes e com seu chute de média e longa distância. Essa seria a minha alteração para esse segundo tempo, Kleber.
5: Beleza, beleza. Galera ali, você tá vendo? O pessoal fica acenando pra você fica falando, o pessoal fica acenando.
0: São meus fãs de Goiás.
5: Não, os fãs goianos, né, que estão lá. Aqui, boa noite, né? Escuta a sua narração, a galera aí todinha do jogo. Placar do jogo, Fortaleza 2-0 no Atlético, um abracito, Sheila Borges, não dá mais. Fortaleza já levou o primeiro gol.
0: 2-0 no segundo tempo, imagina.
5: Talvez 2-0 no segundo tempo. Mas assim, a gente viu aí, oito, Fortaleza que... Quando os dois times estavam igualados em, numericamente, né, em campo, o Fortaleza que até chegou mais do que quando ficou com um jogador a mais. Parece que quem perdeu o jogador foi o Fortaleza e quem tinha um jogador a mais era o Atlético, hein, Heitor?
0: É isso, Kleber. Depois que o Atlético Goianiense teve o expulso, teve o gol e teve o lance que o jogador ficou cara a cara, driblou o João Ricardo, driblou o Pierre e quase fez o segundo gol. E depois da expulsão, Fortaleza parecia um pouco afobado, ficava com a bola, não sabia o que fazer, era tentando inversão, tentando achar espaço, e eu já consigo ver ali mudanças no Fortaleza. Eu tô vendo ali o camisa 22, Maílton. Não sei se ele vai tirar o nosso querido Mucuras ou se ele vai tirar o Fuentes e inverter de lado. Também vejo o Wellington, que foi pedido aqui por mim. Vamos ver quem vai sair para a gente confirmar as mudanças do Fortaleza. Olha só, Pedro Henrique vem em campo.
2: Três de uma vez?
0: Três mudanças de uma vez. Sai Mucuri, entra Maílton. Sai camisa 13 para a entrada do 22.
2: Cartinha amarelo, Mucura.
0: Sai Pierre para a entrada do Wellington.
2: Pierre e o Wellington 31.
0: E provavelmente deve sair o Luiz Fernando para a entrada de Pedro Henrique. Ou o Vitinho. Tirou o Vitinho para a entrada do Pedro Henrique.
2: 16, PH. E quem saiu foi o Vitinho?
0: Vitinho.
2: E o Vitinho estava até, né, bem na partida. Mas
0: você já sentiu alguma coisa? Vamos ver se o Pedro Henrique fica no lado esquerdo ou se o Luiz Fernando vai pro lado direito. Quem é que vai ficar na posição do Vitinho dentro de campo, Cláudio?
2: É, o PH já passou lá pro outro lado já.
0: Pois é.
2: Do lado esquerdo. Portanto, a bola vai voltar a rolar. Tudo pronto para esse segundo tempo. Aqui, né, a saída agora pertencente à equipe do Atlético.
8: Ainda tem o 31.
0: Wellington no lugar do Pierre.
2: É. Bola rolando no segundo tempo.
3: Atlético Goianiense. Fortaleza. Kleber Bezerra.
2: Sou eu, Futebol Alegria comigo aqui na Nova Brasil FM 106,5. Vem com a gente. Muito obrigado pela sua audiência. Muito obrigado a você ligadinho com a gente aqui na Nova Brasil FM 106,5. Segundo tempo de bola rolando para Atlético Goianiense, 1 Fortaleza 0. Com as substituições do Fortaleza, tem lateral bola aqui pro Fortaleza pelo lado direito. Entraram Maílton, Wellington e Pedro Henrique. Saíram Mucuri, Pierre e Vitinho pelo time do Fortaleza. É bola para a equipe do Tricolor, trabalha no campo defensivo, fica ali com a bola, a equipe do Fortaleza vem buscar o Rodrigo. O Rodrigão joga lá pelo lado esquerdo, olha o PH, primeira participação dele com a camisa do Fortaleza. Agora a bola fica para a equipe do Fortaleza, vai se mandando de pé em pé, vai passando, chega até aqui o Luan Freitas. Luan pelo lado direito, ele aciona o Maílton na frente pro Wellington, tentou chegar por ali, a bola saiu a linha lateral em favor da equipe do Atlético, não é isso, Jotão?
8: Isso, porque bateu no Wellington. É arremesso, bola ao setor esquerdo, campo de defesa em favor do Atlético, que vence pelo placar de 1-0, Kleber.
2: 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Que ele tá dando ali, rapaz?
0: Falta pro Atlético Goianiense.
2: Falta pro Atlético Goianiense.
0: Roger quase invade o campo para pedir cartão pro Luan Freitas. É. Não foi atendido.
2: E a bola já foi cobrada ali pela galera do Atlético, ficando de pé em pé, solta a bola, onde estava posicionado por ali o Klebert, acabou ganhando lateral para a equipe do Atlético, lá no seu campo defensivo. 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Olha a bola para a equipe do Atlético, chegou ali dando uma bundada, deu uma bundada ali, não foi isso, Jotão?
8: Isso, é verdade.
2: Uma bundada ali no Cristiano, ali, ó.
8: Isso.
2: Olha lá, ó.
8: Cristiano. Opa, sofreu a falta.
2: Casal.
0: Uma gluteada, acho que é o termo mais correto.
2: Gluteada.
8: Tá sentindo ali, não gostou muito, não, viu? A pancada foi grande.
2: Deu uma popozada.
8: E a falta é na direita, viu? Em favor do Atlético, que vence pelo placar de 1-0.
2: Valeu, Ronaldo Mendes está com a gente. O Rosival Cássio também. A Gilda Vieira, acho que vai dar Atlético. O Barão já fez um, né? Pois é, né? Agora é fácil dizer, né? Que pode dar Atlético. Mas tem muito jogo. Vai não, tem muito jogo. Pode ter certeza. Minha
5: princesinha Débora Hiller também está com a gente. Valeu, Débora. Aqui é bola para a equipe do Atlético. Vem bola para a área do Fortaleza. Mandou direto. Quem sobe, subiu a defesa. O Gazal afasta. A bola cai ali com o Maílton. Não teve domínio, mas ela saiu em linha lateral em favor da equipe do Tricolor de Aço. 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Fortaleza tenta escapar com o PH. Ganhou por ali, lateral em favor da equipe do Tricolor. Ele rapidamente vai para a cobrança. Já deixa a bola mais atrás. Jogadinha legal ali. Vem se mandando Fortaleza. Rodriguinho. Rodriguinho faz a bola chegar até aqui. O outro lado com o Rodrigão. Lá vem o Rodrigão. Bola pela direita para o Maílton. Vai mandar para a área. O que ele faz? Cruzamento. Chega a defesa. Afasta a bola. Volta com a equipe do Atlético. O Rodrigão tenta ali a roubada de bola. Mas a galera sai rápido. O Cristiano tentou a passada e foi derrubado. É falta. E agora ele pegou o Gazal e amarelou, né, Jota?
1: Isso. De tanto repetir ali as faltas, né? Acabou. Agora sim. Cartão amarelo sujou para ele, viu, viu, ô Kleber?
5: Sujou, pode ter certeza. Tá sujão pra ele ali. Aqui, como é? Vai, eu falei em todas que vai dar o Atlético. Olha aí, dona Gilda. Dona Gilda.
9: Tem que dar ele. Não vai.
5: Pode ter certeza, viu? 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Aqui é bola pra equipe do Atlético, levantamento lá pro ataque, forte demais, ela saiu ali em lateral, né, Jotão?
1: Isso, bola muito longa, não deu pra ninguém, linha lateral, arremesso em favor do Tricolor de Aço. O Eliandro na rua Antônio Ernesto, na querida Santa Quitéria, ali tá ouvindo a nossa 106.5 Nova Brasil através da 97.3 de Santa Quitéria.
5: Beleza, obrigado pela audiência. E lá vem o Fortaleza descendo aqui pelo lado direito, chega a defesa, faz o corte rapidamente ali, a bola sai ali em lateral em favor da equipe do Tricolor de Aço. 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Já vou no giro, porque lá vem o Fortaleza. PH passou o pé sobre a bola, deu-lhe um chutão, bate na defesa, vai sair a linha lateral, é que tá dando ali a defesa o arbitragem, né, Jota?
1: Isso, tá dando arremesso, bola em favor do Tricolor, que corre atrás do gol de empate.
5: Já cobrado rapidamente, lá vem o Fortaleza, vem pelo meio onde se posiciona por ali o Luan Freitas, abre jogada pela direita pro Maílton, vai chover lá, não, ele mandou direto aqui pra direita pro Wellington, vai piscar para um lado pro outro, boa bola pro Maílton, levantou linha de fundo, cruzamento. Ela bate na cabeça do adversário e vai ali de fundo a escanteio, Jotão.
1: Uma trama legal ali do time Tricolor. A bola, Maílton foi na linha de fundo, fez o cruzamento, explodiu na zaga. É escanteio em favor do time leonino.
5: Na casa dos 6 minutos, é bola rapidamente cobrada pelo Maílton. Escorregou o Maílton, mas acabou dando certo, deixou ali. O Wellington puxou pela esquerda, bateu, houve desvio, novo escanteio. Passa muito perto, Jotão.
1: Isso, mais um escanteio porque o Wellington recebeu do Maílton, chutou, a bola explodiu na zaga, foi pela linha de fundo. Maílton na cobrança de novo.
5: Ruge, Léo, ruge. Lá vem bola pra área. Maílton da direita pra esquerda, vai jogar essa bola lá dentro. É o que ele faz. Primeiro pau, tira a defesa, faz o corte. A bola vai voltar no Maílton. Ele prefere deixar sair, não. Ele mata no peito, desce na grama. Volta a bola já onde está posicionado por ali o Rodriguinho. Rodriguinho faz a jogada de lado pro Fuentes. Tá bem aberto. Chamou PH, levantou pro meio. A jogada é boa. Chega a defesa, afasta do meio. Chama ali o Rodrigão. Vai tentar brigar pela bola. Acabou o perdendo, e se deu mal, Rodrigão, e tome contra-ataque rápido do Atlético Goianiense lá na frente. Luan Freitas toma a frente, chama ali o Gazal para jogar, deixa pelo meio, jogada legal, vem se mandando Fortaleza, Rodriguinho aqui pela direita para o Maílton, 7, quase 8 minutos, o Fortaleza tem a posse de bola no campo de ataque, tem ali o passe pelo meio do Rodriguinho, chama o Gazal um pouquinho mais atrás, são 7 minutos agora passados, bola rolando e taça na mão com Vinho Vale das Videiras, 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Olha a bola direto para a área do Dragão. Chega a defesa, afasta novamente. A bola volta com o Maílton. Maílton mais atrás. O Fortaleza dá pressão. É pressão tricolor dentro do Antônio Ascioli. E o Fortaleza vai perdendo. Tem um homem a mais desde os 31 minutos do primeiro tempo. Bola com o PH. Vai para cima da marcação. Passa pelo primeiro. Joga a bola de lado. Deixa ali com o Rodrigão. Pediu. Devolveu. PH foi para a área. Pênalti, seu juiz. Ele diz que não. Eu não tô acreditando. No mínimo tem que ver o VAR. E ele tá dizendo, ó, não me jogue contra a torcida, ou melhor, o torcedor contra mim, hein, Jotão?
1: É isso, o PH na hora que foi, foi pênalti, sim.
5: Pênalti.
1: Foi pênalti, sim. Tem que dar o pênalti.
0: O fato dele não ter dado amarelo por simulação já prova que está errado.
1: Isso, foi pênalti, sim. O zagueirão chegou.
5: Sem plano de voo ali,
1: isso. Ele pode até não dar, mas que pênalti foi. Ele tá, o Vader está chamando ele porque ele não deu amarelo. O zagueirão foi da canela do atleta do PH, não é isso? Pedro Henrique derrubou o atleta do Fortaleza. E vamos ver ali o que ele está marcando.
5: Eu não acredito que ele não vai dar esse pênalti, viu, Heitor? E aí, muito claro.
0: Cara, o PH, ele se adianta, ele consegue o toque na bola. O zagueiro do Atlético Goianiense foi só na perna do Pedro Henrique. O Pedro Henrique sentiu o contato, caiu. O Pedro Henrique não tem que ficar em pé.
5: Por esses lances aqui, dá pra ver que houve o contato. A menos que tenha uma câmera lá do outro lado que mostre que não tocou em ninguém. Aí eu fico na minha, eu fico calado.
1: Não deu nada.
0: Exatamente.
1: Não deu.
5: Eu acho que ele tá ouvindo ainda
1: o VAR. Ainda tá ouvindo ali, o goleiro tá com a bola debaixo do braço. Ele tá pedindo pra aguardar. Estão falando, ei, vai lá olhar. Vai lá olhar. Ele vai lá. Não.
5: Ele vai.
1: Deixa eu ver aqui. Vai não.
5: Vai não, diz que não e acabou.
1: Ei, bananão! É um banana esse cara, viu? Ei, bananão! Aqui, eu tô aqui do lado do banco aqui, ó. Tá vendo?
5: Banana! Cuidado aí, cuidado, Jotão!
1: Banana!
5: Senão ele te pega aí, Jotão! E lá vem o Atlético. A bola volta a rolar, o Atlético vem! A bola sobra com o João Ricardo, já sai jogando rapidamente pelo lado esquerdo. Vem Fuentes buscar, vai se mandando Fortaleza lá. Vai o tricolor de aço! Para, breca, chama ali pelo meio o Rodrigão. Rodrigão olha pra quem tocar. Vamos chegando quase na casa dos 10 minutos. 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Brasileirão Série B, são passados agora 10 minutos, 10 nesse segundo tempo. E no placar do Antônio Ascioli está escrito:
3: Atlético Goianiense, Fortaleza
5: 0.
6: Em Brasília, Capital e Nacional estão nos pênaltis definindo quem pega o Iguatu na próxima fase.
5: Eita!
3: Kleber Bezerra!
5: Sou eu, Futebol Alegria comigo aqui na Nova Brasil FM 106,5, a sua nova casa do futebol. Lá vem o Fortaleza, PH, mandou pra área agora! Chega a defesa, faz o corte! Em cima da hora, o Militello já estava chegando, o Wellington também. Chega a defesa do time do Atlético Goianiense e sai jogando ali pelo meio. Jogadinha legal, Leandro Vilela passa pelo primeiro, já recupera o Leão. Deixa a bola com o Maílton, Maílton pelo meio. Tem dois ali, Militello se engancha, mas ele solta a bola, já vem da frente ali, passando o Fuentes. Olhou, vem como foguete, solta a bola ali pro PH mais pelo meio, Rodriguinho para Rodrigão. Devolveu a bola para entrada da área, o Fuentes ajeitou pé na esquerda, carimba, a defesa vai sair ali de fundo, é escanteio, né, Jotão?
1: Isso, quando o Fuentes ajeitou, soltou a bomba, explodiu na zaga, foi pela linha de fundo, é escanteio em favor do tricolor que bota pressão em Santa Quitéria. Ele que já jogou na seleção de Santa Quitéria, o Zuza, rapaz.
5: Esse aqui era o Bosco.
1: Tá ligado! Valeu, Zuza! Abraçar também o Quilau, o velho Quilau, o Vira, o Silva, o Zambi, toda essa galera era titular da seleção de Santa Quitéria.
5: Valeu, galera, obrigado pela audiência. Galera de Santa Quitéria, lá vem bola pra área, escanteio, cobrado, toque no primeiro pau, ela sai lá, passa, cruza toda a extensão de área e vai lá do outro lado. O Militello ficou ali se lamentando, hein, Jotão?
1: Isso, porque ele tentou fazer o gol, ele deu um toquinho na bola e ela caprichosamente foi pela linha de fundo. É tiro de retorno em favor do Atlético. O Leão tá se sentindo no seu siringuete, ô Cleber.
5: Aonde?
1: No seringuete dele.
5: Tá certo.
6: Acabou.
5: Acabou onde? Vamos lá.
6: Definido o adversário do Iguatu, será o Nacional de Manaus. Nos pênaltis, perdeu para o Capital 1-0. Aliás, no tempo normal, perdeu para o Capital 1-0. Aí nos pênaltis, deu o Nacional 6-5. Agora teremos Iguatu e Nacional de Manaus. Ferroviário contra Goiatuba de Goiás.
5: Show de bola, é o nosso futebol cearense avançando aí para as oitavas de final da Série D do Brasileiro. Lá vem o Fortaleza. Luiz Fernando ajeita pelo meio, jogada legal, é o Rodriguinho, tá na boa pro Maílton, bico da grande área pelo lado direito, devolve a bola, faz o 2 novamente, o Maílton tenta a ligação, chegou ali pra cá, pra lá, ele frescou demais, acabou perdendo e tome, contra-ataque da equipe do Atlético Goianiense, vem aqui pelo lado esquerdo, o Rodrigão já chegou botando o homem no chão e dizendo, aqui não é falta, né, Jotão?
1: Isso, chegou ali, botou moral, ele caiu, o árbitro tá dando falta aqui na ponta esquerda em favor do Atlético. Quando eu falei Siringuete, Siringuete é ali onde fica, onde ficam os leões pastando, sabia? Eles são donos daquela situação ali, Siringuete dos Leões. Por isso que eu disse, ele tá sentindo no seu Siringuete, ô Kleber.
5: Tá certo então, porque Siringuete parece piriguete.
0: Os piriguete grandes é um leões lá do Ipu, né?
5: Essa é a realidade. Os circos lá do Ipu. Aqui bola pra equipe do Atlético Goianiense, é falta pelo lado esquerdo, bem aberto aqui, quase na linha. 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Olha a bola pra área do Fortaleza, direto nas mãos do goleiro João Ricardo. Aquela batidinha na frente do goleiro é perigosa. Ele já aciona ali o Fuentes, que se manda lá, vem carregando o Leão. Maílton pede aqui pelo lado direito, ele prefere a jogada antes aqui, passando pelo Rodrigão. Rodrigão, tem o Rodriguinho pelo meio, bola pra ele, passa, deixa a bola pra Maílton. Maílton na frente, jogada legal pro Rodriguinho, ajeitou, era o Militello, ajeitou pro Wellington. Wellington na boa, 2 pra cima dele. Ele trabalha com a perna canhota, chama ali, passe mal na fogueira pro Maílton, a bola fica, o Wellington acaba recuperando a bola pelo Fortaleza, solta mais atrás pro Rodriguinho. 14 minutos, lá vem o Leão, quem sabe agora o Leão, mandou pra dentro da área, afasta a defesa, chega tirando dali, chutando pro alto, Cristiano, a bola cai no pé do Marrone. Marrone de primeira aciona, opa, houve um toque ali, não, o juizão tava pertinho, não marcou nada, deixou seguir, é falta pra equipe do Atlético, Jotão.
1: Isso, quando sair ali no contra-ataque, o time do Atlético ali com o cara da número 8, né, da 18 ali, deixa eu ver aqui, da 8 mesmo, o Leandro acabou sofrendo a falta, é falta em favor da equipe do Atlético, que vence pelo placar de 1-0, mas só tá dando Fortaleza nesse momento, viu, ô Kleber?
5: É verdade, o Alfredo Pereira tá com a gente, Alfredo Pereira de Melo, meu amigo Luiz Carlos lá no, é o Mister Luiz, lá no Rio de Janeiro, tá ligado com a gente, o Wagner Dutra, o André Silva também, essa galera tá ligada conosco aqui. 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Brasileirão Série B, são passados agora 15 minutos nesse segundo tempo. E no placar do Antônio Ascioli está escrito:
3: Atlético Goianiense, Fortaleza
5: 0.
6: Série B, tem bola rolando o primeiro tempo do Rei Pelé, 20 minutos, CRB 0, Goiás 0.
5: Vem fechar comigo aqui na Nova Brasil FM 106,5, a sua nova casa do futebol. É bola para a equipe do Fortaleza, vem se mandando. É o Fuentes que fica com ela lá pelo lateral esquerdo, 16 minutos agora. Toca a bola, Rodrigão, para entrar da área. O Rodriguinho achou o Fuentes, passou pedindo. Bola nele, lá pelo lado esquerdo, linha de fundo, vai pintar cruzamento. É o que ele faz, pro Militello de cabeça. Chegou cabeceando ali junto a defesa, o Júnior Barreto. A bola volta, volta com o Fortaleza, volta mais uma vez ali com o Rodrigão, errado o passe, mas ele recupera. Começa a jogada com o Gasal. Gasal pela esquerda, boa bola pro Fuentes. Olhou pra área, vai pintar cruzamento. Chega a defesa novamente, afasta. Fuentes de cabeça, jogou pra dentro. Quem sabe agora? Lá vem o Fortaleza, boa bola. O toque de cabeça do PH, ficou pedindo ali o toque. Safa-se a defesa. O Fortaleza agora perde a jogada e fez a falta. Mas ficaram pedindo o toque lá dentro e amarelou pro Rodriguinho. É isso, Jotão?
1: Isso, porque saía ali o Atlético em velocidade. Rodriguinho chegou, cometeu a falta, falta em favor do Atlético. O Fortaleza tinha montado uma blitz, mas não deu certo, viu, ô Kleber?
5: É, rapaz, olha, mas não houve.
1: Não, porque estava colado no corpo.
5: Isso. Nada de pênalti, nada, nada, né, ô Heitor? Tudo tranquilo.
0: Nada a marcar, mas são 17 minutos que o Fortaleza pressiona, pressiona, pressiona. Até o presente momento, o Atlético Goianiense não conseguiu, de fato, emplacar um contra-ataque. Já fica aí os jogadores caindo, já pedindo aí atendimento. O Atlético Goianiense tenta ao máximo cozinhar o jogo, mas o Fortaleza com grande volume de ataque. Até agora, o Fortaleza bem superior à equipe de Goiânia. E aí, ó, eu queria dizer que é questão de tempo até esse gol sair, mas do jeito que o Fortaleza gosta de se auto-sabotar-se a si mesmo, fica cada vez mais complicado. Bolas alçadas, o Meritello não está tendo um espaço para cabecear, mas o PH, é verdade, seja diga, entrou muito bem, entrou querendo o jogo, procurando a responsabilidade, já teve ali chances que o juiz não quis ir ao VAR, e tenta atacar e segue o jogo, Kleber.
5: Beleza, aqui a bola volta a rolar, abraçar meu amigo Felipe Moura, rapaz, está ligado com a gente, grande Felipe.
0: O homem
5: Moura.
0: É bom, viu? O homem é bom. Rapaz,
5: abraço, um abraço pra ele. Grande Felipe, aquele abraço, viu? Você sempre mora no nosso coração. Aqui é bola pra equipe do Atlético Goianiense. Olha o Cristiano trabalhando, tenta a jogada, deixa aqui com o Guilherme. Guilherme no pé de ganha. A bola sobra com o Rodriguinho. Ele chuta ali contra o Guilherme. A bola acaba resvalando e sobrando lá no campo defensivo. Começa lá atrás com o goleirão. Paulo Vitor no chutão de primeira. Aciona. Maílton devolve de cabeça. Mete ali no peito do Rodrigão pra Rodriguinho. Ele deixa a jogada pro Fuentes. Lá vai, ultrapassa ali no meio campo, lá pelo lado esquerdo. Jogada legal com o PH, 19 minutos agora cravados, lá vem o PH trazendo o Fortaleza pela canhotinha, toca o passe pelo meio, pro Rodriguinho, ele vem carregando, faz a inversão de jogada, pro Maílton, tá livre de marcação, Maílton tentou, foi chutar gol ali, acabou errando, né, e ela saiu pra dentro da área, deu um tapa.

0: verdade. Quase, quase o gol de empate do Tricolor. É escanteio. Maílton na cobrança.
1: É verdade. Fred de Maranguape tá ligado. O El Niño também. Escanteio já cobrado. Não tá valendo nada. Pediu para parar ali que não tá valendo nada, né?
0: Cai,
1: isso,
0: cai danado ali. Tem um jogador do Atlético caído ali dentro da grande área. Não, não foi nada. Não foi nada. Tá caído. Agora o cara foi lá, levantou ele. Pediu pra ele, para com o antijogo, cara. Ei, para com o antijogo, cara. Vamos jogar bola, vamos na bola, cara. É, vai ser cobrado no escanteio, viu, Kleber?
1: É, lá vem escanteio da direita pra esquerda, é Maílton na cobrança. Vai mandar essa bola lá pra dentro, quem sabe agora. Vamos lá, Leão. Vamos lá, Leão. Levantou pra dentro, dá um toque de cabeça. Passa direita do gol, à esquerda do ataque. Pra direita do goleirão ali, o Gazal. A cabeçada foi do Gazal, né?
0: Isso, na cobrança de escanteio ali do nosso Maílton, zagueirão chegou, cheio de atitude, testou, a bola caprichosamente passou a meio palmo do poste direito do goleirão e foi pela linha de fundo. É tiro de retorno em favor do Atlético, que nesse momento sofre um bombardeio maior do que o do Irã. Ô, meu amigo Kleber,
1: pode ter certeza. 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O tempo de jogo. Brasileirão Série B, são passados 21 já nesse segundo tempo. E no placar do Antônio Ascioli está escrito:
2: Atlético Goianiense.
1: Nenhum.
2: Fortaleza!
1: Ai, ai, não tem nada, esse Leão.
3: Série B, 26, primeiro tempo, segue lá no Rei Pelé, 0 CRB, 0 Goiás.
2: Kleber Bezerra.
1: Show de futebol, alegria comigo aqui na Nova Brasil FM 106,5, a sua nova casa do futebol. É bola pra equipe. Abraçar meu amigo Sandrinho, rapaz, jogadorzaço de futebol, né? Ex-jogador agora, né? Dono proprietário de escolinha de futebol infantil lá nos Estados Unidos, tá ligado com a gente. Obrigado pela audiência. Galera ligada aqui, audiência internacional lá em Orlando, na Flórida. É bola pra equipe do Atlético Goianiense, lateral aqui pelo lado esquerdo, vem pra cobrança já rapidinho ali o Guilherme, 1-2 com o Cristiano, devolveu o Cristiano, o carequinho fica com ela, passa o pé sobre a bola, devolve ali outra vez no Guilherme, faz 1-2, Guilherme deixando a jogada outra vez ali com o Klebert. Klebert começa mais atrás lá na sua linha defensiva, até chegar o goleiro Paulo Vitor ficando com ela. Bola pra equipe do Atlético, 22 minutos e o jogo nesse segundo tempo em meu querido Heitor Linhares.
4: Passados 20 minutos, vai o Fortaleza. Ou vinha o Fortaleza. Passados 20 minutos, parece que o Fortaleza perdeu um pouco do seu ímpeto ofensivo, fez uma baita de uma blitz, culminou no em não gol, né, pro Fortaleza, mas aí parece que o Atlético Goianiense começa a querer se sair um pouquinho mais. Fortaleza com dificuldade de penetrar essa defesa do Atlético Goianiense, muito pela dobradinha Wellington, Maílton pelo lado direito, e vem o Fortaleza.
1: E lá vem o Fortaleza pelo lado esquerdo, toque nas mãos do goleiro Paulo Vitor. O chute ali cruzado, ela acabou encontrando o Paulo Vitor tranquilamente bem posicionado. Pois não, pode concluir, Heitor.
4: Eu acho que o PH sentiu, viu? Jogou a bola pra fora, o Atlético ganhou pro Luiz Fernando, no caso.
1: O Luiz Fernando ficou ali no chão e o goleirão botou a bola pra fora. Pode concluir.
0: Acho que foi na coxa esquerda.
4: E virilha. Aí, Fortaleza com dificuldade para achar espaços, Maílton e Wellington fazendo essa dobradinha pelo lado direito, muito na base do cruzamento, do Bumba, meu boi. O Meritello tenta brigar ali no meio dos zagueiros, que é a função dele, não deixa de ser, mas o Wellington entrou muito bem, consegue ir pro drible, pro X1, consegue achar espaços, mas agora o lado esquerdo do Fortaleza, que tá praticamente assistindo o jogo. O Pedro Henrique tenta de alguma forma, o Fuentes parece que não tá no seu melhor dia, não sei se é caso de tirar ele para colocar principalmente o Luca Prior para fazer essa ala esquerda, que ele já fez. Ele tem essa velocidade de voltar para marcar, de tentar apoiar, mas aí é um lado esquerdo que está muito inoperante do Fortaleza. Tem agora essa lesão do Luiz Fernando, não sei se é caso sério, pede atendimento. Ser a gente sabe que não é, porque o Fortaleza vai perdendo já com quase 25 minutos do segundo tempo. Vamos ver se o Carpini planeja alguma mudança, mas do jeito que está, o Fortaleza segue atacando, mas segue sem objetividade. Quase 80% de posse de bola, mas quando o Atlético Goianiense tem a bola, tenta partir na velocidade, tenta partir na individualidade, mas barra na superação numérica do Fortaleza, que está sempre bem postada. E verdade seja

0: sejam ditas. Fortaleza tem que tomar cuidado porque Rodriguinho, que é volante, já tem amarelo. Lucas Gasal também já tem amarelo, para não ficar um 10 contra 10 para o Fortaleza continuar nessa superação numérica, Kleber.
1: Pois é, o que eu acho interessante é isso. Fortaleza, ele não consegue, mesmo com um jogador a mais, né? Ele dá a pressão, mas não consegue fazer o gol.
0: Eu até agora só vi uma defesa do goleiro do Atlético Goianiense que estava 11 contra 11 ainda.
1: Pois é. E aí ele dá a pressão, mas ele não consegue ter objetividade na pressão. Ele não consegue chutar as bolas a gol, ele não consegue fazer o gol, enfim. A bola vai voltar a rolar, vai voltando a rolar aqui com o goleirão Paulo Vitor. Já aciona pelo lado esquerdo, o Guilherme tentou o passe ali, a bola saiu a linha lateral em favor da equipe do Tricolor de Aço. 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Ataca o Fortaleza perigosamente pelo lado direito. Maílton chama a jogada um pouco mais atrás. Aí já perdeu ali a oportunidade. A bola volta com o jogador que é o Wellington. Wellington bem aberto aqui pelo lado direito. Sentiu a passagem ali do Maílton, mas ele puxa mais atrás ali com o. Ih, rapaz, o Luan Freitas. O Gasal chegou para consertar. Ainda bem! Aqui são passados 26 minutos. 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Brasileirão Série B, são 26 agora, 26 desse segundo tempo. E no grande placar do Antônio Ascioli está escrito:
2: Atlético Goianiense
1: em 1,
2: Fortaleza
3: 0. Série D, mais cedo, já finalizado: Iguatu 2, Maguari 1, Ferroviário 3, Imperatriz 0.
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1: 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Lá vem o Fortaleza, vem mais uma vez, vem com o Maílton para o Wellington, trabalhando aqui pelo lado direito, ele puxa para a canhotinha, chamou no meio pro Rodrigão, pé de longe. Ela vai ali fundo, só tiro de meta, né, Jotão?
4: Isso, ele pegou aqui de muito longe, a bola não tinha endereço, foi pela linha de fundo, tiro de retorno em favor do Atlético, o goleirão não tem pressa, o árbitro tá por ali, vamos, mas ele não tem pressa nenhuma, tá ali, bota a bola e agora sim, vai fazer o tiro de retorno, cobrar o tiro de retorno. 1-0 Atlético.
1: 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Olha a bola para a equipe do Fortaleza ficando ali pelo meio. Chega o Maílton. Maílton já vai distribuir lá para o campo de ataque. É o que ele faz, bola pro PH, ele vai correndo antes dele, chega por ali o Everton, tá ali o chutão, manda na cara, a bola, deixa a bola em linha lateral pra equipe do Fortaleza. Vai cobrar rapidamente, tem que cobrar rápido ali o Fuentes, vamos lá Fuentes, já deixou, bola com o Rodrigo, Rodrigão vai com ela, carrega, passa pelo primeiro, na realidade é o Luiz Fernando ainda ali, Luiz Fernando ainda bem que ele se recuperou, né, bola ali com o Rodrigão, Rodrigão joga pra dentro da área, tentou o passe, e aí foi forte demais, direto pra linha de fundo, o Jotão.
4: Isso, muito forte, a bola foi pela linha de fundo, tiro de retorno, o Atlético não tem pressa nenhuma, demora ali, ganha todo o tempo que pode, 1-0 vai vencer no time de Goiânia.
1: Valeu, abraçar meu amigo Alan Gomes, rapaz, Alan Céu lá do João 23 ali, né, muita galera ligada com a gente, valeu Alanzão, aquele abraço, garoto.
4: João 23 também tem o Anastácio de Castro.
1: Grande Anastácio.
5: Homem é bom.
1: Top demais, já vai mudar o Atlético Goianiense, casa dos 29 minutos agora, nesse segundo tempo. 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Bola recuada até o goleirão Paulo Vitor da equipe do Atlético, ele joga aí, ele ficou muito fora, feio agora, né, Jotão?
4: Muito feio, uma arremessa em favor do Fortaleza. Fortaleza agradece, se manda pro campo de ataque, viu, Kleber?
1: E lá vem o Leão, pois não, Heitor?
0: Depois desse sem nem o que eu posso falar, que é que o goleiro tentou fazer. O Atlético Goianiense pouco jogou no segundo tempo.
1: E lá vem bola pra área do Atlético. Chega a defesa, afasta a bola, vai voltar ali com o PH. Tenta o passe, a resvala, vai para um lado, vai para o outro, vai sobrando. Bate, rebate, sobra com quem? Sobra ali com a galera do Atlético Goianiense.
3: Começou.
1: Começou aonde?
3: No Almeidão, lá em João Pessoa, bela João Pessoa. Começou Série C, Botafogo e Confiança.
1: Beleza, e aqui é bola agora. Ah, parece que voltou na boa. Desentupiu. 30 minutos desse segundo tempo. Lá vem o Fortaleza, vem na boa. Aí errou o passe, rapaz. Oh, que foi isso, hein, Jota?
4: Fuentes, não é isso? Fuentes, aqui, ó, é isso. Tá ruim, né? Foi ruim. Esse te orienta, hein, cara?
1: Te orienta, Fuentes, seu Fuentes. Né? 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Informa o tempo de jogo. Brasileirão Série B, são passados agora 30 minutos, 30 nesse segundo tempo. E no placar do Antônio Ascioli está escrito:
2: Atlético Goianiense.
1: Tem um.
2: Fortaleza!
1: Tem nada.
3: Série B, mais cedo finalizado, Operário 2, Novo Horizontino 1, Avaí 2, Náutico 0, São Bernardo 2, Cuiabá 2.
1: E lá vem o Fortaleza, bola pelo lado esquerdo, cruzamento! Era pro Militello, chegou a defesa, mais uma vez cortando, a bola volta pelo lado direito aqui, volta com o Maílton, puxou pra perna esquerda, escorregou, se é escorregaço, já sabe, né, Maílton? Aqui é bola mais uma vez com o Fortaleza, Rodrigão, pro lado esquerdo, chamadinha legal, pra dentro da área, passa! Pelo goleirão, que vacila, o Wellington não estava ligado. Ela passou por todo mundo, Jotão.
4: Isso, passou por todo mundo. O Tito tá ali dizendo que recebeu um cocuruto, não é isso?
0: E recebeu, só que foi do goleiro.
4: Foi do colega dele, né? E vai mudar o Atlético. Tá entrando o 17, que é o nosso Matheus Índio. Tá em campo o Índio, vai entrar em campo.
1: Matheus Índio.
4: E vai sair.
0: Matheus Índio.
4: E Matheus Índio.
1: Matheus Índio.
4: Isso. Matheus Índio. E vai sair o 8. É o nome da criança.
1: O 8 é o Kleber.
4: É o Kleber, vamos ver se é ele mesmo, se é o Kleber. É.
0: E vem duas mudanças no Fortaleza também, viu?
4: Kleber, é, saindo o Kleber e entrando o Matheus 17, tá certo?
1: Beleza.
4: Tricolor também tá preparando. Tem dois jogadores aqui já prontos para entrar em campo. Vamos ver ali.
1: Já vê quem é, daqui a pouco ele vai autorizar a entrada, mas tem bola para a equipe do Leão. Vamos lá, Leão, vamos lá, Leão, vamos lá, Leão! O Leão vai estar fraco, mas vamos para cima. Pedro Henrique tenta o chute ali, tentou o levantamento, a bola tem que sair, subiu. Mas volta com Pedro Henrique, ele prefere, não passa ali pelo meio outra vez. Lá vem o Fortaleza, lá pela frente, Luan Freitas, acha ali o Maílton. Maílton na boa, na tranquilidade, passa no meio de dois. Foi derrubado, o juizão parou e marcou, hein, Jotão?
4: Pois é, cheio de atitude o nosso Maílton. Entre dois, acabou derrubado, para aí, garoto. Foi derrubado, é uma falta aqui a 1, 2, 3, 4 metros e meio ali do bico da grande área. Vai chuveirar na área do Atlético, quem sabe o gol de empate do Tricolor de Aço, Kleber.
1: Vamos lá, Leão. Tá na hora, Leão. Tá na hora do gol. Tá na hora do gol. 33 minutos. É o Maílton quem vem na bola. Vai jogar essa bola lá pra dentro da grande área. Tá na hora da direita pra esquerda. Vai fazer chuveirar lá pra dentro. Vai ser autorizado. Lá vai. Vamos lá, Maílton. Vamos lá, meu juiz. Ele vai autorizar, autorizou. Maílton levantou. Chegou a defesa. Afasta. Já não dá mais na esperança aí, né? Essa defesa gigante ali da equipe do Atlético Goianiense. Mas vamos lá, não pode perder a esperança, Leão. Vamos pra cima. Maílton deixou com o rabo no chão. Ajeitou pro Rodrigão, pra quem vem de frente. Solta pro Fuentes. Fuentes aqui mais pelo lado. Outra vez aqui com o Maílton. Maílton fez a bola chegar até o Wellington. Wellington vai pra cima. Na boa, na tranquilidade. A jogada flui pelo time do Fortaleza. Levantamento pra dentro da área. E vem chegando, vem chegando. A bola vai ali de fundo. É apenas tiro de meta, né, Jotão?
4: Isso, apenas tiro de meta. Vai sair o Rodriguinho, tá entrando o Crispim, número 10. Vai entrar aqui o Prior.
1: É o Crispim entrando.
4: Isso, saindo o Rodriguinho, tá saindo o 3, o Gasal. E vai entrar o Prior, número 38.
1: Sai o Gasal, quem é o outro que sai também?
0: O Rodriguinho.
4: Rodriguinho.
1: Rodriguinho, então, e aí, hein, o meu querido leitor?
0: Agora o Fortaleza passa a jogar só com o Luan Freitas de zaga. Não sei se ele vai agora recuar o Fuentes para ser a sua dupla de zaga, mas o Fortaleza completamente ofensivo em busca do seu empate, que até agora o Fortaleza ronda a área, principalmente pelo lado direito, mas as principais chances do Fortaleza estão sendo criadas pelo lado esquerdo, principalmente com o Pedro Henrique, que entrou muito bem nesse segundo tempo, está buscando a responsabilidade, está buscando sempre a linha de fundo, tentar fazer alguma coisa, mas agora o Fortaleza completamente ofensivo nesses últimos 10 minutos, mais acréscimos aqui no Antônio Ascioli.
1: Tomara, porque ele vai fazendo de tudo aí, ele vai fazendo de tudo, vai botando o time totalmente ofensivo. Vamos lá, Tricolor, mas tem a falta, é pro Atlético Goianiense ali na entrada da área, viu, Jotão?
4: Isso, uma falta, tá ali no chão, me parece o Giovani, foi puxado, é ele mesmo, caiu, o árbitro tá marcando falta, falta em favor do Atlético, não tem pressa, vence pelo placar de 1-0, Kleber.
1: 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É falta para a equipe do Atlético, vai jogar lá para dentro da área do Fortaleza. Meu Deus do céu, Deus nos acuda agora. 35 minutos com o jogador.
4: Guilherme Lopes é que vai fazer a cobrança.
1: É o Guilherme, pelo lado esquerdo, na entrada da área aqui. Pelo lado esquerdo, um pouco mais afastado, a 5 metros, 5, 6 metros ali da grande área. Vai ele, vai mandar lá pra dentro, quem sabe aí, bora, galera do Leão, se liga aí, bora João Ricardo. Lá vem levantamento pro meio, subiu a defesa, afastou. Pedro Henrique tenta segurar por ali, saiu jogando com o Crispim. Crispim tenta de cabeça, bate, rebate, a bola sobra com a equipe do Fortaleza. Mais uma vez, o Ailton vai tentando sair, chegou a defesa, já fez o corte. E não sai em lateral, é bola pra equipe do Atlético Goianiense. Mais uma vez, já o gol. Lá vem o roubada de bola, é o Prió ficando com ela, solta a bola pelo meio. Tem gol onde, professor?
3: Rei Pelé, Série B, tem gol do Goiás. Cadu Souza, CRB 0, Goiás 1.
1: Beleza, então. E aqui o Fortaleza se manda lá pelo lado esquerdo, vem com o PH. PH deixa mais atrás, deixando a bola ali com o Crispim. Crispim vem pela meia esquerda. Ainda ele chama pelo meio. Tem o Luan Freitas ficando com a bola. Solta pro Prió, tá de frente ali pra área. Ele deixa a bola aqui pelo lado esquerdo, pelo lado direito. Boa bola pro Maílton, puxou pra perna direita, puxou pra esquerda e mandou lá. Lá na arquibancada, hein, Jotão?
4: Tentou fazer uma graça, viu? Aqui no bico da grande área, ele deu um come pra dentro, aí pegou de perna esquerda, a bola subiu, continua subindo, tá indo lá na galera, é tiro de retorno em favor do Atlético, nada de pressa, nada de pressa, tá vencendo pelo placar de 1-0.
1: Essa bola aí vai cair lá na Vila do Chaves, vai bater na cabeça do Chaves, pode ter certeza que amanhã os memes estão no meio do mundo. 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É bola para a equipe do Atlético Goianiense. Ele está dando lateral pro Atlético, né, Chotão?
4: Isso, o Prió chegou ali, tocou na bola, ela saiu pela linha lateral, arremessa a bola aqui na esquerda. Continua sem muita pressa o Atlético.
1: E devagarzinho o Atlético vai cozinhando aí o Leão, vai cozinhando o Leão, vai deixando o Leão dentro dessa jaula, ré. Olha a bola com o Atlético, o Cristiano, deixando ali de volta pro Guilherme. Guilherme tenta o passe, chega a defesa do Fortaleza, é o Prió quem tá ali tentando carregar, sai na boa, falta em cima dele, já vai ser cobrado, o juizão manda cobrar, e ele cobra rápido, já vai descendo perigosamente. Lá vem o Fortaleza, se manda lá pelo lado esquerdo com o PH, vai pra cima, PH, vamos pra cima, garoto. Lá vai ele, vai na boa, na tranquilidade, vai pra cima do Everton, bola pra dentro da área, ajeitou e quis fazer uma graça de novo ali. O garoto do Fortaleza acabou vacilando, desse jeito não dá. Thaís Espinosa tá com a gente, o Rafael Costa também, e a bola fica com a equipe do Atlético Goianiense, que se manda aqui pelo lado esquerdo. Lá vem, legal, na boa, o Cristiano passou, pediu, mas o juizão parou e marcou a falta ali do jogador do Fortaleza, o Fuentes, e recebeu amarelinho, né, Jotão?
4: Isso, o Fuentes tá ali, tá falando, tá tentando ali convencer o árbitro, ele já deu cartão, cara, e você foi no corpo do cara, foi falta, sim, mereceu o cartão amarelo, vamos pro jogo!
1: Era o Tito quem tava ali, Sec Vigaf, serviços médicos, exames e ultrassom em geral, são mais de 16 mil sócios, seja sócio você também, Rua Jaime Benévolo, 1040, José Bonifácio, telefone 3254-1904. 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E aqui é falta perigosíssima.
4: Guilherme na cobrança.
1: Guilherme novamente na cobrança, sempre ele na bola parada aqui pelo lado esquerdo. O árbitro autoriza. Vai, Guilherme, não tem pressa nenhuma na casa dos 40, quase. Ele vai jogar essa bola lá pra dentro da área. Soco, tira dali o João Ricardo. A bola volta com o Cristiano. Ele começa lá atrás no último homem do Atlético Goianiense, que é o Everton. Everton lançou direto dentro da área. Chegou ali na rebordosa. Chega tirando o Fuentes. A bola volta com o Cristiano. Ajeitou para a perna direita. Soltou a bomba pro sobre o gol. Mas assustou, hein, Jotão?
4: Sim, quis fazer uma graça ali. Foi uma bomba. Só que ela foi lá ali. Depois passou à esquerda do goleirão. É tiro de retorno em favor do Fortaleza, que tem pressa.
1: 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Aqui o Fortaleza tem a posse de bola, chama com Prió pela direita. Boa bola para o Maílton, tentou o passe para dentro da área. Chega a defesa, afasta mais uma vez o Fortaleza, tenta. Tá igual cerca de arame liso, cerca e não pega nada. É bola para a equipe do Fortaleza, mas está parado em falta, Jotão.
4: É, o Prió chegou com muita vontade, cometeu a falta, falta em favor da equipe do Atlético, que vai mudar daqui a pouquinho, viu? Vai mudar, já tá aqui na beira do gramado, alguém perdeu ali aquela
1: proteção,
4: a caneleira, não é? Tá entrando ali, vai entrar o 20 é o Léo Jacó, tá saindo o 10, o Giovani, aliás, o Marrone, tá saindo, deixando o campo e tá entrando o Léo Jacó com a número 20 no Atlético de Goiânia.
1: Tem gol. Pois não, tem gol onde?
3: Segundo do Goiás, agora do Cadu. Camisa 21 amplia, cobra do pênalti lá no Rio Pelé, CRB 0, Goiás 2.
1: Valeu, Everton de Moura, obrigado aí pela audiência, garoto. Obrigado, Everton. Aquele abraço, garoto. Aqui é bola pra equipe do Fortaleza, nas mãos do goleiro João Ricardo. 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Bola para a equipe do Atlético Goianiense, trabalha ali pelo meio. Chama, faz um dois rapidamente, trabalha a jogada, a galera fica trocando passes ali, na boa, na cara do Fortaleza ali, né? Tripudiando do Leão. Ô, Leão Rei tá, ganhou duas, agora tá perdendo uma. É esse perde e ganha da Série B do Brasileiro. E lá vem o Atlético Goianiense, tentativa, tirou da boa do PH, pegou. Ixi, agora pegou mal que só. Eu acho que foi até o Léo Jacó, hein, Jotão?
4: Pois é, acabou de entrar, não é, Léo? Quis fazer uma gracinha de muito longe, foi muito mal. Lá se vem o tricolor.
1: Lá vem o Leão, cheio de paixão, só na disposição mesmo, porque bola pra dentro do gol, ele não faz nada, o Leão Rei. Nem rugir esse Leão Rei ruge. Ele, quando ruge, é essa moleza toda esse Leão Rei. Ô, Leão, bora, Leão, vamos lá, Fuentes. Fuentes olha, toca de lado, toca mais atrás. Pra tocar pra trás tinha o Bruno Melo, Fuentes. Você conheceu o Bruno Melo, Fuentes? Pois você tá igual a ele, só tocando pra trás. É bola pela direita pro Maílton. Maílton toca de lado, deixa com o Prió. Prió se livra da marcação, já ajeita pro meio. Ali, a bola chega até o Rodrigão. Rodrigão lá pela esquerda pro Fuentes outra vez, vai tocar. Aí sim, pra frente, pro PH. Tentou a jogada, PH se livrou do primeiro, soltou pra dentro da área pro Militello, antes dele chega a defesa. O Militello nunca ganha uma ali de cabeça. A bola vai sair a linha lateral. E é lateral pra equipe do o Atlético, que vibra muito ali, o Atlético, que a bola, ele foi recuperar uma bola que já estava saindo, né, Jotão?
4: Pois é, foi o Tito ali, fez falir, a bola acabou saindo pela linha de lateral aqui, arremesso em favor do Atlético. O Tito vibra muito, é como se tivesse feito um gol. 43-44, agora está vencendo, né? Então está próximo aí de uma vitória.
1: E a Neuza Inês Bach, a belíssima Neuza Inês Bach, quem marcou essa saída de bola ali pro Atlético. Vibrou porque ele é treinador novo, né? A galera vibra, que é pra dizer, ó, tô aqui, viu, professor? Né? E é nova falta ali pra equipe do Atlético Goianiense. O que é que Fortaleza tem que fazer, hein, Heitor Linhares? Tentar aí nesses últimos minutos?
0: Cara, rezar 3 Ave Maria, 2 Pai Nosso, 1 Salve Rainha e 2 Creio em Deus Pai, que talvez dê certo aí pro Fortaleza, porque ficou quase 60 minutos com um a mais. O goleiro do Atlético Goianiense não encostou
1: muito
0: na
1: bola.
0: O goleiro do Atlético Goianiense pouco trabalhou, ficou rondando. Tentou cruzamento, não deu certo nenhum. E o Atlético Goianiense tá na dele, tá com a menos, tá se defendendo da maneira que pode, sem sofrer sustos, por incrível que pareça. Não posso nem culpar o Carpini, que as mudanças eu acho que ele fez o correto. Colocou o Wellington, tirou o Pierre, tirou o Mucuri, que já tinha amarelo. Tá indo pro tudo ou nada. É aquele, né? Perder de 1-0 ou perder de 2-0, o resultado vai ser o mesmo. Mas aí o Fortaleza tenta e tá morrendo na praia, né? Nada e morre ali na beira-mar. Pouco tá fazendo, pouco inspirado Fortaleza, e 1-0, por incrível que pareça, um resultado justo, porque na vez que o Atlético Goianiense foi pro ataque, fez o gol, e o Fortaleza fica no ataque o tempo todo, não consegue nem conseguir um lateral e sobe a placa.
1: Subiu a plaquinha ali, né, Jotão?
4: Isso, mais 5 minutos complementares.
1: 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Brasileirão Série B, são passados agora 45, vamos até 50. E no placar do Antônio Ascioli está escrito:
2: Atlético Goianiense.
1: Tem um.
2: Fortaleza.
1: Zero.
3: Série B, Rei Pelé, intervalo de jogo no primeiro tempo, vai no Goiás. CRB 0, Goiás 2.
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1: Sou eu, Futebol Alegria é comigo aqui na Nova Brasil FM 106,5, a sua Kleber. Nova casa do futebol, pois não, Jotão?
4: Muito bem, em São José do Frade, município, é uma freguesia de Santa Quitéria. Lá o Raimundinho Protásio tá ligado na 106.5 através da 97.3 de Santa Quitéria, com o Edson Cruz, diretor de esportes, e com o Marcelo Magalhães, diretor da emissora.
1: Ora, beleza, obrigado aí pela audiência a essa galera maravilhosa de Santa Quitéria. Valeu, galera, 46 minutos, vamos até 50. Ele tá ali, deu falta pro atleta, achei até que achei até que podia ter pintado um amarelinho ali pro Maílton, viu?
0: Ele pula ali, né? Cai em cima, mas sinceramente, eu acho que até o juiz tá com raiva desse jogo, que não tá acontecendo nada. Já falta já batida, já praticamente devolvida pro Fortaleza, e segue aí o Fortaleza tentando rondar a área do Atlético.
1: Vamos nessa, é bola para o Crispim, 47 agora, lá vem o Fortaleza pela direita mais uma vez com o Maílton, aquele golzinho salvador, só para não perder 3 pontos, né, deixar de ganhar 3, deixa de ganhar pelo menos 2, tem um. Lá vem o Fortaleza, vem com o PH, 47 cravado, PH vem com ela, chama mais atrás, deixadinho ali com o Crispim, abriu pelo lado direito, na meia direita tem o Prior, boa bola pro Maílton, macho, errou Maílton. O chute ali, meu Deus do
4: céu. Não agradou, não tá indo bem o nosso Maílton, viu?
1: Ah, não. Aí fica na reserva, aí a galera diz, por que que não bota o Maílton? Tá aí, é por causa disso aí, ó. Tá certo? Mais outra vez, lá pela esquerda, agora com o PH, puxou pra perna esquerda, levantou lá pro segundo pau, ela vai passar por todo mundo, Maílton, a para, agora sim, Maílton, vai pra cima. Isso, garoto, jogou, bateu na defesa, ganhou escanteio, né, Jotão?
4: Isso, o Maílton tentou fazer o cruzamento, a bola bateu na zaga, escanteio, quem sabe agora o Militello. Vai lá, Maílton!
1: Vamos lá, galera, para todos a credibilidade desde 1976, são 6 sorteios diários. 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Aqui o Maílton fez a ligação direto, um toque de cabeça. Ela passou tirando tinta, mas houve um toquinho ali do goleirão Paulo Vitor. É novo escanteio na cabeçada perigosíssima, hein, Jotão?
4: Isso, rapaz, cabeçada ali, tirando tinta.
1: O Wellington,
4: garoto ali da canhotinha, mas foi de cabeça. O goleiro deu um tapinha. tinha na bola e ela foi pela linha de fundo. É novo escanteio. O tricolor corre atrás do gol de empate, ô Kleber.
1: E tinha endereço. É novo escanteio. Novamente aqui da direita para a esquerda. Novamente o Maílton na cobrança. Vai lá, Maílton. Capricha nessa de novo, garoto. Adeus, adeus. Mais Paco tá ali bem pertinho dele. Olha satisfação. Mas vem Maílton. Da direita para a esquerda. Vai lá, Maílton. Capricha, garoto. 48, quase 49 são os últimos momentos. Torcedor do Atlético tá com o coração na mão do Fortaleza. Aqui é o gol. Bola pra área. Chegou a defesa, afastou, tá viva. Tá valendo tudo. Até o Paulo Vitor sair, pegar, abraçar a bola e cair no chão, Jotão.
4: Isso, é porque na hora da cobrança do escanteio, a zaga tocou de cabeça, a bola subiu, desceu. Aí o goleirão Paulo Vitor foi lá, fez uma graça, catou e colocou em jogo.
1: É, meu amigo. Parece que o jogo tá chegando bem pertinho do fim. Agora são 49. Tem mais um minuto de bola rolando. E o Fortaleza vai perdendo por 1-0 com o jogador a menos desde os 31 minutos do primeiro tempo. É um tempo inteiro, mais 15, quase 20 minutos do outro tempo, né? Que foi 50 minutos também. Ou melhor, foi 50 minutos também. Aqui bola, até 51. Aqui bola para a equipe do Fortaleza pelo lado direito. 49-40 já. Últimos momentos dessa partida. Se o Fortaleza não for para cima, é arriscado até ele acabar o jogo aí. Vai, Crispim. Carreira o Fortaleza, abre pelo lado direito. Boa bola para o Maílton. Acionado dentro da área ali. O toque chega, a defesa rasga, tira, afasta. O juizão já olha para o cronômetro. Se deixar sair, ele acaba. Não deixa não, menino. Que faltam 5 segundos, né, para acabar. Ele deu mais um. Vamos até 51 novamente. Lá vem o tricolor de aço. Vem trazendo a jogada ali pelo meio com Crispa. Crispa, olha, fez o passe por elevação, chega rasgando a defesa, não tem mais jogo pro Atlético, eles estão certos, né, 50 minutos e 20 agora, o Fortaleza tem aí mais alguns segundos para tentar trabalhar essa bola e pelo menos conseguir um empate, que é muito difícil, mas lá vem o tricolor, vem deixando ali a bola com o Luan Freitas, ultrapassa ali do meio campo, olha aqui pelo lado direito, já viu o Prior na passagem, legal, ele puxa, chama um, chama dois, vai infiltrando, ainda ele entrou na área, se enrolou e saiu com bola e tudo, Jotão.
4: Isso, se enrolou, acabou saindo com a bola e tudo, a bola foi pela linha de fundo, o árbitro está exigindo ali que o goleiro cobre ali o tiro de retorno, mas já está em cima da bucha.
1: É, faltando 10 segundinhos e o goleirão tá nem aí, e quem tá na boa é o Roger Silva, que estreia com vitória pela equipe do Atlético Goianiense até aqui. Ele, o árbitro vai, agora fica olhando, né? 51, já deu e é fim de papo, acabou, e acabou, e acabou. Atlético 1, Fortaleza 0, Jotão.
4: Isso, final de jogo no estádio Antônio Ascioli, vitória do time do Atlético, gol marcado no primeiro tempo, e o Fortaleza também jogando com um homem a mais desde o primeiro tempo, desde os 31 minutos do primeiro tempo. Vitória do técnico Roger Silva, que está fazendo a sua estreia, fez a sua estreia diante do Fortaleza, comandando o time do Atlético. Torcedor do Atlético, não poderia ser diferente, faz uma festa danada, uma agitação grande, bandeiras desfraldadas no estádio Antônio Ascioli. O Atlético que vinha de uma derrota contra o Novo Horizontino pelo placar de 3-0, agora vence o Fortaleza. Foi uma vitória maiúscula, maiúscula do Atlético de Goiânia em cima do Leão do PC, que não conseguiu furar o bloqueio do time de Goiânia. Portanto, derrotado, o Fortaleza agora volta para casa. Ainda não tenho aqui a informação, me parece que vai voltar na madrugada deste domingo rumo à Fortaleza. Vamos ouvir aqui o jogador do Atlético, o Marrone, garoto número 10, bom de bola, fala com a gente aqui no microfone da Nova Brasil, vamos ouvi-lo.
5: Fala, Marrone. A gente conseguiu lutamos até o final e conseguimos vencer um jogo muito difícil com a equipe, muito difícil.
4: Isso, Marrone, falando aqui para o ouvinte da Nova Brasil, bom jogador, bom de bola esse cara, com formação no time do Vasco da Gama, jogou muita bola hoje, no jogo de hoje, e vamos ouvir aqui o Luan Freitas, zagueiro do Tricolor, tá chateado, não poderia ser diferente, ele vai explicar porque o Fortaleza foi derrotado e como foi derrotado para o Atlético.
6: Acredito que enquanto estávamos igualdade de jogadores, estava melhor no jogo, a gente estava propondo com a bola, chegando bem, e aí depois da expulsão do Atlético, eles fizeram o que podia ser feito, e a gente não soube aproveitar. Numa cidade ali a gente acabou tomando um gol, que a gente sabia que a única jogada de perigo assim deles seria essa bola parada, por ter três zagueiros ali no caso, e a gente tomou um gol numa desatenção. Aí voltamos pro segundo tempo, tentando propor o jogo, tentando empurrar o Atlético para trás, mas não fomos efetivos. E, cara, agora é seguir trabalhando, não tem muito o que lamentar, não. A gente sabe que a gente perdeu os pontos agora, mas a gente tem as condições de em casa agora, repor esses pontos.
4: Isso, valeu, portanto, aí o zagueirão, fim de papo. Bom, tá aí, o Fortaleza derrotado para o Atlético, derrota pelo placar de 1-0. Eu vou ficando por aqui, muito obrigado a você, Kleber, muito obrigado ao nosso Heitor Linhares, muito obrigado ao Luiz Eduardo, ao nosso Eduardo Silva e principalmente a você, torcedor, que acompanhou aqui o nosso trabalho pela Nova Brasil 106.5.
1: Valeu, Jotão, um abraço, você deu um baile. Valeu, professor, aquele abraço, boa noite.
3: Valeu, boa noite, abraço, Kleber.
1: Boa noite, Heitor.
7: Valeu, boa semana.
1: Boa semana a todos, valeu também ao nosso querido Eduardo Silva. Beijo no coração de todos e segue a programação da nossa Nova Brasil FM 106,5, a sua nova casa do futebol. Até a próxima. Beijo grande no coração de todos os nossos ouvintes, tá bom? Tchau, tchau, valeu e até a próxima.

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